0: encerrando o bloco. Daqui a pouquinho eu tô de volta com muito mais músicas. O intervalo é rápido, sai daí não, volto já.
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Body Bach. Zezo Potiguar tá sofrendo em Miami, que é isso, rapaz? É a Clube com você, tocando música boa, alegrando a sua noite gostosa. A gente tá por aqui, mandando abraço pros amigos em todos os bairros de Marabá, na sintonia, também nas cidades vizinhas. Obrigado pelo carinho, o rádio ligado na maior emissora da Amazônia. Tamo junto, hein? Aumenta o volume aí, cola na Clube! Aviões do Forró, Indecisão! 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

0: Forever You, Alphaville, aqui no nosso Estação Clube. A boa música toca aqui, agradecendo o carinho dos meus amigos que estão me levando aí no seu carrão, dando carona pra gente. Obrigado, gente, pela audiência, o carinho, tá bom? A companhia. Vamos junto, até a meia-noite eu tô por aqui com música e alegria e informação. Por falar em informação, a dica pra você é acessar o Dol Carajás. 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Aquele abraço para os amigos que estão acompanhando pelo nosso aplicativo ou pelo Radiosnet, em qualquer parte desse mundão do meu Deus, chegando mais músicas para você.
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0: Afonso Negro, fala que me quer.

0: 9h32.
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2: O Pará está entre os estados que oferecem os melhores salários iniciais para professores da rede estadual do Brasil. O vencimento inicial para a jornada de 40 horas semanais chega a R$ 8.289 no estado, colocando o Pará na terceira posição nacional, atrás apenas do Mato Grosso do Sul, com R$ 13.007, e do Maranhão, R$ 8.452. Um estudo elaborado pelo Planos de Carreira e Remuneração do Magistério aponta que o salário inicial médio dos professores das redes estaduais brasileiras alcançou R$ 6.212 em 2025, valor equivalente a 128% do piso nacional do magistério, atualmente fixado em R$ 5.130. Na outra ponta do levantamento, o Rio de Janeiro registra o menor salário inicial entre os estados, com R$ 4.867. A 13ª Promotoria de Justiça de Santarém recomendou ao município a elaboração do Plano de Manejo da Área de Proteção Ambiental, APA, Alter do Chão, unidade de conservação criada há mais de duas décadas e que ainda não possui um instrumento obrigatório de gestão. A recomendação, expedida no dia 30 de junho, também solicita a suspensão imediata dos processos de licenciamento ambiental em andamento, além dos pedidos de renovação ou emissão de novas licenças até o plano de manejo seja aprovado e colocado em prática. 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

Vem pra cá, vem pra clube! Cássia Eller, a eterna Cássia Eller, palavras ao vento, sua voz inconfundível que ecoa até hoje. O que é bom toca, né, gente? O que é bom fica. E Cássia Eller fica tocando aí na todas as áreas do meu Brasil e pra aquelas pessoas que são apaixonados pela Cássia Eller. Tamo juntos no Estação, recordando sucesso, tocando boa música pra você que tá aí na sintonia. É a clube, chegando na frente, estando sempre com você e sempre com muito carinho. Alexandre Pires, barraqueiro.

0: ajuda aí, ó.
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2: O Sistema Federação das Indústrias do Estado do Pará, FIEPA, por meio do Instituto Euvaldo Lodi, o IEL Pará, lançou nesta quarta-feira, dia 8, o programa Aliança pela Indústria, voltado à formação de lideranças empresariais paraenses para os desafios da nova economia e as oportunidades do mercado internacional. A cerimônia, realizada no Salão de Eventos da FIEP em Belém. A iniciativa é coordenada pelo IEL Nacional e IEL Pará, em parceria com a Confederação Nacional da Indústria, CNI, e a Nova School de Business e Economia e instituições do Ecossistema Europeu de Inovação. O programa oferece 30 vagas para empresários e gestores da indústria paraense e inclui uma imersão em Portugal. A agência Barco Ilha do Marajó e o Preve Barco seguem em atendimento itinerante no Marajó. A partir do dia 13, os serviços da Caixa e do INSS chegam a São Sebastião da Boa Vista. A agência Barco passa ainda por Limoeiro do Ajuru nos dias 13 e 14, Anajás, dias 20 e 22, Afuá, 23 e 24, Bagre, 27 e 28 e encerra o mês de julho em Oeiras do Pará, nos dias 29 a 31 de julho. 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

0: Tá na boa! Diogo Nogueira, Eu e Você Sempre! Música linda que ficou eternizada na voz do grande Jorge Aragão. A gente tocando aqui com o nosso Diogo Nogueira. Música boa, né, gente? Vamos pro intervalo? Vamos lá, daqui a pouco eu tô de volta com mais músicas pra você.
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Radioatividade leva até vocês mais um programa da série a série. Dedique uma canção a quem você ama. Eu tenho aqui em minhas mãos uma carta. Uma carta de um ouvinte que nos escreve e assina com um singelo pseudônimo de Maricó.

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Agora uma canção, canta pra mim, eu não quero ver você triste assim.

Blitz, a dois passos do paraíso. Essa é boa demais, é música que tem cheiro de infância, né? Pra gente que tem 40 mais, Blitz é muito bacana, né? E a gente recordando pra você aqui no nosso Estação Clube, a estação mais gostosa do seu rádio, a estação dos grandes sucessos. Alô, Bom Jesus, alô, Abel Figueiredo, alô, São Pedro da Água Branca, Rondon do Pará, toda essa região aí. Muito obrigado pelo carinho de vocês, tamo junto, hein? Vamos nessa, até a meia-noite, aumenta, tá chegando mais uma super sequência de boa música aqui no nosso Estação Clube. Fat Family, fim de tarde.

0: O Paysandu vive momentos de transformação no elenco para a reta final da temporada. Em busca de uma reação na Série C do Campeonato Brasileiro, o clube iniciou um processo de reformulação que envolve saídas, afastamentos e chegadas de novos jogadores. A previsão é que o grupo comandado pelo técnico Júnior Rocha passe por até 9 mudanças durante a atual janela de transferência. A movimentação mais recente envolve o zagueiro Lucão. O defensor está próximo de ser negociado com o Tronfense de Portugal e já não participa integralmente das atividades com o restante do elenco. A tendência é que o jogador seja liberado pelo Papão com o clube, mantendo um percentual dos direitos econômicos em caso de uma futura transferência. A possível saída de Lucão amplia a lista de mudanças no setor defensivo do time. O Paysandu vem de 2 derrotas consecutivas e precisa voltar a pontuar para se manter na zona de classificação no Campeonato Brasileiro da Série C.
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Que é isso, hein? Esse é o som do Pará das Antigas, banda da Loirinha. Stand by, indo pro intervalo. Eu já volto, já tem banda Sayonara, Araqueto, Belo, enfim, tem muita música boa. Sai daí não, volto já.

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0: Sayonara, declaração de amor. Quem nunca dançou essa, hein? Todo mundo já dançou essa naquele bailinho bacana que toca música do Pará. A gente recordando aqui do nosso Estação Clube, a boa música passa por aqui. Abraçando a turma que tá comigo nos bairros da Grande Marabá, tá todo mundo sintonizado aqui no som da Clube. Obrigado pelo carinho. Você que tá no trabalho, né? Ouvindo a gente. Meus amigos vigilantes, trabalham durante a noite aí. A rapaziada que está trabalhando, ouvindo o som da Clube, muito obrigado. Tamo junto, aumenta aí. Tem uma super sequência de boa música pra você.
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0: Araqueto, mal acostumado.

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1: O governo do Pará sancionou a lei que institui o cadastro estadual de pessoas condenadas por crimes contra a mulher. A medida tem como objetivo fortalecer as políticas públicas de prevenção e combate à violência de gênero, reunindo em um único banco de dados informações de pessoas com condenação definitiva por esse tipo de crime. O cadastro será público e incluirá dados com nome completo, filiação, data de nascimento, documento de identificação, endereço residencial, fotografia e informação sobre reincidência. Conforme a lei, apenas pessoas com condenação transitada em julgada poderão integrar a lista. As informações deverão ser incluídas após o cumprimento da pena e perda da condição de condenado ou em qualquer hipótese de extinção da punibilidade. A lei foi sancionada pela governadora Rana Gassan Tuma e entrou em vigor na data de sua publicação, no dia 6 de julho de 2026. A Norte Amazônia Airports, NOAA, realiza na próxima sexta-feira. A Norte Amazônia Airports, NOAA,

0: portuário, oferecendo uma alternativa de lazer saudável, trocando a pipa por uma bola. 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
3: 10 e 31.

Arena Clube, tá na boa, Belo, quem será? Hora do intervalo, daqui a pouco eu volto, hein, com mais uma super sequência de boa música pra você, que tá na sintonia, volto já.

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0: A número 1 do seu rádio, eu jurei, isso é Banda 007, aqui no Som da Clube, só toca música boa. E você na sintonia? Tá na Clube, tá sempre bom demais. Prazerzão, Rogério Brasil na área, animando a sua noite gostosa de quinta-feira. A gente tá junto, aumenta o volume, tá chegando mais músicas na Clube, aqui toca muito mais músicas por hora.
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0: Sandy Júnior, Quando Você Passa, essa é linda.

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0: Fala Clube, para boa, Paulo Ricardo, tudo por nada, encerrando o bloco. Daqui a pouco eu tô de volta com mais uma super sequência de boa música pra você.
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0: Que é isso, hein? Maurício Matar, nada paga essa paixão. A gente foi longe, década de 90, se eu não tenho enganado, Maurício Matar arrebentando nas novelas aí. Gravou umas músicas boas como essa, nada paga essa paixão que a gente acabou de ouvir aqui no Som da Clube. 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Cola na Clube, a mais gostosa de ouvir.
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0: Victor e Léo, Borboletas.

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1: Todos os combustíveis ficaram mais baratos no Pará em junho, na comparação com o mês de maio, segundo o levantamento da Endred Ticket Log. O etanol liderou a queda com um recuo de 1,96%, seguido pelo diesel comum, menos 1,51%. Diesel S10, menos 1,27%. E gasolina, menos 0,41%. Com a redução, o litro do etanol passou a custar em média R$ 5,49 e o diesel S10, R$ 7,77. O diesel comum, R$ 7,81 e a gasolina, R$ 7,21. Apesar da maior queda do etanol, a gasolina foi apontada como opção mais vantajosa economicamente no estado do Pará. A época do verão amazônico e das férias escolares é uma ótima oportunidade para empresas paraenses aumentarem faturamentos, principalmente no setor de entretenimento, alimentação e turismo. Para aproveitar o movimento de julho, segundo recomendação do Sebrae, é sempre ter um planejamento bem estruturado da atuação da empresa. Por exemplo, o responsável precisa definir como será feita a organização de elementos do trabalho, como a equipe, o estoque e a matéria-prima. Outra indicação é descobrir o melhor caminho para se comunicar com o público. 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

Ferrugem, minha namorada, é o pagodinho do Ferrugem. Um bom pagodinho, como diria o outro, não faz mal a ninguém, ainda mais um pagodinho apaixonado que nem esse do Ferrugem. É só o Estação que faz isso por você. Você tá na clube, aqui só toca música boa, a gente mistura os ritmos, toca nacional e internacional. Tem um pagodinho pra quebrar, uma música ali, um rock nacional, enfim, uma sertaneja, toca de tudo um pouco. E tem também o rei Roberto Carlos, todas as manhãs.

0: do regulamento. Por isso, o time deve sofrer algumas modificações, mas não vai mexer com a estrutura do time. Ele só quer melhorar o meio-campo para que possa controlar o que não fez totalmente no jogo passado e tomou sufoco. Esta é a situação. Deve mudar para um 4-4-2, mas isso demonstra que ele quer equilíbrio. A gente viu que o jogador PH também fez um bom jogo. Ele que veio de contusão, tomou uma pancada ainda no jogo contra o Paraíba no jogo de ida. Ficou de fora e retornando somente nesse jogo passado, mas ainda com o tornozelo inchado. Agora o jogador já está praticamente 100% e há possibilidade de entrar na equipe. Outro jogador que também pode entrar é Vitor Chaves. Mas onde será que ele vai se posicionar? No meio? Na zaga? Lateral? Tudo isso vai depender do técnico Luiz Carlos Vinck, que coloca uma interrogação na cabeça de todos nós. Ele que vem trabalhando muito com sua equipe. Hoje à tarde, a movimentação será também no estádio Zinho Oliveira. A viagem vai acontecer nesta madrugada, mas amanhã também vai trabalhar em solo potiguar. No sábado faz sua última movimentação antes do jogo. Vamos arriscar a escalação. Iago Haas, Bruno Limão, Dedé Wendel e Wesley, William Daltro, Carlos Maia e Felipe Pará, PH, Alex Silva e Diogo Carlos. Como falamos, mudanças podem acontecer nesta equipe.
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0: Henrique e Juliano, 5KM, a música boa e toca aqui. Que é isso, hein? Henrique e Juliano é barbaridade, hein? É a dupla sertaneja hoje no Brasil com o maior número de fãs. Tem muita gente que é fã do Henrique e Juliano, suas músicas românticas conquistando muita gente. A simplicidade dessa dupla também conquista. E a gente toca eles aqui no nosso Estação Clube, a estação da boa música.
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0: Vanderlei Andrade, amigo Pedro.
2: Vanderlei Andrade.

Nossa, que jeito bacana de encerrar o nosso programa de hoje com o Marcelo Val. Palavras! Tô indo embora. Amanhã tem mais estação, se Deus quiser, a partir de 8 da noite, aqui no Som da Clube. Tá falado? Um grande abraço do Rogério Brasil. Fiquem com Deus. Ótima noite. Fui!

0: Esse vai.
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0: agora, meia-noite.
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2: O Instituto Federal do Pará, campus de Tucuruí, alcançou um marco histórico em sua trajetória educacional. A instituição realizou a formatura de Igor Venceslau Machado Conceição. Ele é o primeiro estudante surdo a concluir um curso de nível superior no campus. Graduado em Ciências da Computação, Igor Venceslau trilhou toda a sua jornada escolar na rede pública de ensino, enfrentando o preconceito e a escassez de intérpretes da língua brasileira de sinais durante a infância e adolescência. Ao ingressar no ensino superior, o temor inicial com as barreiras de comunicação começou a ser superado graças a uma rede de apoio na faculdade, para finalmente concluir o curso e entrar para a história. As mulheres brasileiras encontram mais dificuldades do que os homens para formar uma reserva de emergência, considerada um dos principais pilares da educação financeira. É o que mostra uma pesquisa da Serasa, realizada em parceria com o Instituto Opinion Box. Segundo o levantamento, apenas 19% das mulheres afirmam possuir uma reserva financeira, enquanto entre os homens esse percentual chega a 32%. A diferença também aparece na capacidade de equilibrar as contas. Somente 17% das mulheres conseguem pagar todas as despesas do mês e ainda guardar dinheiro, contra 29% dos homens. A pesquisa revela ainda que a principal preocupação financeira continua sendo a quitação de dívidas atrasadas. 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

0: Meia-noite e 50.
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2: O Pará está entre os estados que oferecem os melhores salários iniciais para professores da rede estadual do Brasil. O vencimento inicial para a jornada de 40 horas semanais chega a R$ 8.289 no estado, colocando o Pará na terceira posição nacional, atrás apenas do Mato Grosso do Sul, com R$ 13.007, e do Maranhão, R$ 8.452. Um estudo elaborado pelo Planos de Carreira e Remuneração do Magistério aponta que o salário inicial médio dos professores das redes estaduais brasileiras alcançou R$ 6.212 em 2025, valor equivalente a 128% do piso nacional do magistério, atualmente fixado em R$ 5.130. Na outra ponta do levantamento, o Rio de Janeiro registra o menor salário inicial entre os estados, com R$ 4.867. A 13ª Promotoria de Justiça de Santarém recomendou ao município a elaboração do Plano de Manejo da Área de Proteção Ambiental APA, Alter do Chão, unidade de conservação criada há mais de duas décadas e que ainda não possui um instrumento obrigatório de gestão. A recomendação, expedida no dia 30 de junho, também solicita a suspensão imediata dos processos de licenciamento ambiental em andamento, além dos pedidos de renovação ou emissão de novas licenças até o plano de manejo seja aprovado e colocado em prática. 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

0: 1 e 4.
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0: 2020.
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2: O Sistema Federação das Indústrias do Estado do Pará, FIEPA, por meio do Instituto Euvaldo Lodi, o IEL Pará, lançou nesta quarta-feira, dia 8, o programa Aliança pela Indústria, voltado à formação de lideranças empresariais paraenses para os desafios da nova economia e as oportunidades do mercado internacional. A cerimônia, realizada no Salão de Eventos da FIEP em Belém. A iniciativa é coordenada pelo IEL Nacional e IEL Pará, em parceria com a Confederação Nacional da Indústria, CNI, e a Nova School de Business e Economia e instituições do Ecossistema Europeu de Inovação. O programa oferece 30 vagas para empresários e gestores da indústria paraense e inclui uma imersão em Portugal. A agência Barco Ilha do Marajó e o Preve Barco seguem em atendimento itinerante no Marajó. A partir do dia 13, os serviços da Caixa e do INSS chegam a São Sebastião da Boa Vista. A agência Barco passa ainda por Limoeiro do Ajuru nos dias 13 e 14, Anajás, dias 20 e 22, Afuá, 23 e 24, Bagre, 27 e 28 e encerra o mês de julho em Oeiras do Pará, nos dias 29 a 31 de julho. 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

0: 8h46.
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2: A chegada do tradicional período de veraneio e a formação de praias naturais no Rio Tocantins, que acontece atualmente entre os meses de julho e agosto, traz consigo um importante alerta para a população regional. A Axia Energia reforçou publicamente uma série de orientações essenciais de segurança, direcionadas a moradores, comerciantes, banhistas, frequentadores que utilizam as áreas próximas ao leito do Rio Tocantins, tanto em Tucuruí quanto nos demais municípios vizinhos. A principal recomendação da concessionária Axia é manter uma atenção permanente e restrita às condições das águas. O comportamento do rio tem apresentado modificações significativas ao longo dos últimos anos, caracterizando-se por variações diárias muito mais expressivas. Esse novo padrão pode provocar alterações mais rápidas e inesperadas no volume e na força das águas em determinados horários, especialmente na região localizada abaixo da usina hidrelétrica de Tucuruí, trecho conhecido como Jusante. O Ministério Público Federal acionou a Justiça para impedir a interrupção do programa Paracanã, mantido pela concessionária da hidrelétrica de Tucuruí. Alega risco de suspensão de serviços de saúde e abastecimento de água em 30 aldeias indígenas e acusa a empresa de usar a própria demora em cumprir obrigações para justificar o corte de recursos. 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

0: 2:05.
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0: 2:23.
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2: O governo do Pará sancionou a lei que institui o cadastro estadual de pessoas condenadas por crimes contra a mulher. A medida tem como objetivo fortalecer as políticas públicas de prevenção e combate à violência de gênero, reunindo em um único banco de dados informações de pessoas com condenação definitiva por esse tipo de crime. O cadastro será público e incluirá dados com nome completo, filiação, data de nascimento, documento de identificação, endereço residencial, fotografia e informação sobre reincidência. Conforme a lei, apenas pessoas com condenação transitada em julgada poderão integrar a lista. As informações deverão ser incluídas após o cumprimento da pena e perda da condição de condenado ou em qualquer hipótese de extinção da punibilidade. A lei foi sancionada pela governadora Rana Gassan Tuma e entrou em vigor na data de sua publicação, no dia 6 de julho de 2026. A Norte Amazônia Airports, NOAA, realiza na próxima sexta-feira, dia 10, uma ação no Aeroporto Internacional de Belém. A empresa desenvolve mais uma edição de sua tradicional campanha de segurança intitulada Troque Sua Pipa por Uma Bola. O objetivo central da iniciativa preventiva é conscientizar a população local sobre os graves riscos associados à prática de empinar pipas às proximidades do sítio aeroportuário, oferecendo uma alternativa de lazer saudável, trocando a pipa por uma bola. 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

0: 2h48.
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2: Todos os combustíveis ficaram mais baratos no Pará em junho, na comparação com o mês de maio, segundo o levantamento da Endred Ticket Log. O etanol liderou a queda com um recuo de 1,96%, seguido pelo diesel comum, menos 1,51%. Diesel S10, menos 1,27%. E gasolina, menos 0,41%. Com a redução, o litro do etanol passou a custar em média R$ 5,49 e o diesel S10, R$ 7,77. O diesel comum, R$ 7,81 e a gasolina, R$ 7,21. Apesar da maior queda do etanol, a gasolina foi apontada como opção mais vantajosa economicamente no estado do Pará. A época do verão amazônico e das férias escolares é uma ótima oportunidade para empresas paraenses aumentarem faturamentos, principalmente no setor de entretenimento, alimentação e turismo. Para aproveitar o movimento de julho, segundo recomendação do Sebrae, é sempre ter um planejamento bem estruturado da atuação da empresa. Por exemplo, o responsável precisa definir como será feita a organização de elementos do trabalho, como a equipe, o estoque e a matéria-prima. Outra indicação é descobrir o melhor caminho para se comunicar com o público. 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

0: 3 e 6.
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0: 3 e 10.
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2: A canção mais linda dos últimos tempos.

0: 3:19.
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2: As férias escolares de julho costumam pressionar o orçamento das famílias, principalmente pela soma de gastos com lazer, viagens e alimentação fora de casa. Nesse contexto, o principal problema está no comportamento diante dessas despesas e erros mais comuns são gastar por impulso, sem planejamento, motivado pelo desejo de proporcionar momentos de lazer para a família. Contudo, decisões financeiras que comprometem o equilíbrio das contas nos meses seguintes devem ser melhor observadas a fim de evitar transtornos futuros. A Assembleia Legislativa do Estado do Pará deu mais um passo para a realização de novo concurso público. A informação foi publicada no Diário Oficial da Alepa, de 2 a 3 de julho de 2026, e que trouxe o extrato de dispensa de licitação e o extrato do contrato administrativo, oficializando a contratação da Fundação Setup como banca responsável pelo planejamento, organização, execução, processamento dos resultados e apoio à homologação do certame. Com a banca organizadora oficialmente contratada, o próximo passo é a publicação do edital do concurso da Alepa. 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

0: Bonito demais, meu.
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2: Quando os Moreiras declaram seu amor e vira manchete dos jornais. É o que você vai ver agora.

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0: 3h44.
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2: As altas temperaturas aliadas ao aumento da procura por praias, rios, balneários e ilhas durante o mês de julho fazem crescer a demanda por biquínis, maiôs e saídas de praia. Modelagens atualizadas, estampas exclusivas e cores renovam as vitrines e impulsionam as encomendas nos ateliês de costura. Para o segmento, o julho representa um dos períodos mais importantes e lucrativos do calendário comercial. Por esta razão, comerciantes se esmeram em melhor atender a clientela interessada em desfrutar do período de veraneio no Pará. Os mesários e outras pessoas que vão atuar com apoio logístico nas eleições de outubro vão receber uma carta de convocação detalhada pela Justiça Eleitoral do Pará. O documento detalha a função que será desempenhada durante o pleito, a sessão eleitoral em que o trabalho será realizado e informações sobre o treinamento. Quem for convocado para atuar como mesário pode pedir dispensa da função por meio de requerimento dirigido ao juiz eleitoral no prazo de 5 dias após a publicação do edital de nomeação. 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

0: 4 e 5.
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0: 4 e 9.
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0: 4 e 16.
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2: O Clube do Remo realizou um jogo-treino ontem contra a Tuna Luso Brasileira e venceu por 6-1. Jogo de movimentação, porém muitas paralisações e troncas. O Remo iniciou com o time considerado titular, sem o goleiro Marcelo Rangel, que se encontra trabalhando a parte devido à sua recuperação da contusão. O Remo iniciou com Ivan, Marcelinho, Chamba, Marlon e Mike, Patrick, Zé Wellison e Vitor Bueno, Iago Pikachu, Aleph Manga e Jajá. A Tuna entrou em campo com Joanderson, Luan Níger, Douglas, Bruno e Wesley, Cauê, Túlio e Dieguinho, Alan Maia, Paulo Rangel e Jaime. No segundo tempo, o Remo voltou com um time diferente. Iago Haas, Matheus Alexandre, Thalisson, Léo Andrade, Tico, Zé Ricardo Pavani e Leonel Pico, David Braga, Polveda e Tagliari. Léo Andrade saiu, entrou Matheus Felipe. Pavani saiu para a entrada de Edson Fernando, os dois últimos contratados do Clube do Remo. A partida serviu muito mais para observação do que uma disputa entre as duas equipes da capital paraense.
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0: 4:50.
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2: Em meio às negociações para evitar a aplicação de novas tarifas sobre produtos brasileiros, o Brasil identificou a abertura dos Estados Unidos para ampliar a cooperação bilateral no combate ao crime transnacional, segundo informou o ministro do Desenvolvimento, Indústria, Comércio e Serviços, Márcio Elias Rosa. Após uma nova rodada técnica com representantes dos Estados Unidos, o ministro avaliou que houve avanços em um tema considerado estratégico pelo governo. Nós tratamos de um pedido do presidente Lula, tem feito de cooperação integrada de combate ao crime transnacional. Há reconhecimento de que é possível avançar nesse ponto. Para ele, o governo vem defendendo que o etanol não seja tratado nessa discussão. É uma pena que outras pessoas pensem diferente. Para que o etanol americano possa entrar no mercado brasileiro com facilidade. 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

0: 5 e 8.
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0: 5:21.
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2: O plenário do Senado aprovou na última terça-feira um projeto de lei que amplia as penas para crimes de violência sexual contra crianças e adolescentes e endurece a punição para criminosos que utilizem inteligência artificial e deepfakes e cria novos instrumentos de investigação no ambiente digital. Entre as mudanças, a pena para quem adquire, possui ou armazena material de violência sexual infantil passa dos atuais 1 a 4 anos de prisão para 3 a 6 anos, além de multa. O projeto aumenta as penas para diversos crimes previstos pelo ECA e amplia as condutas puníveis. Outra novidade é a previsão expressa de crimes praticados com o uso de inteligência artificial. A exposição excessiva ao sol continua sendo o principal fator de risco do câncer de pele, o tipo mais frequente no Brasil. Além do câncer de pele, a exposição solar sem proteção também pode favorecer o aparecimento de manchas, acelerar o envelhecimento precoce e provocar queimaduras. Em época de férias, a atenção deve se voltar ao risco de queimaduras para quem pretende aproveitar o período em praias, piscinas e rios. 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

0: E o Azulão Marabaense se movimentou ontem, fez um trabalho tático e olha, o técnico Luiz Carlos Vinck com uma equipe bem coesa, sabendo que tem a vantagem. No entanto, não quer saber disso, quer saber de jogar para fazer sua partida sem se sentar em cima do regulamento. Por isso, o time deve sofrer algumas modificações, mas não vai mexer com a estrutura do time. Ele só quer melhorar o meio-campo para que possa controlar o que não fez totalmente no jogo passado e tomou sufoco. Esta é a situação. Deve mudar para um 4-4-2, mas isso demonstra que ele quer equilíbrio. A gente viu que o jogador PH também fez um bom jogo. Ele que veio de contusão, tomou uma pancada ainda no jogo contra o Parnaíba no jogo de ida. Ficou de fora aí, retornando somente nesse jogo passado, mas ainda com o tornozelo inchado. Agora o jogador já está praticamente 100% e há possibilidade de entrar na equipe. Outro jogador que também pode entrar é Vitor Chaves. Mas onde será que ele vai se posicionar? No meio? Na zaga? Lateral? Tudo isso vai depender do técnico Luiz Carlos Vinck, que coloca uma interrogação na cabeça de todos nós. Ele que vem trabalhando muito com sua equipe. Hoje à tarde, a movimentação será também no estádio Zinho Oliveira. A viagem vai acontecer nesta madrugada, mas amanhã também vai trabalhar em solo potiguar. No sábado faz sua última movimentação antes do jogo. Vamos arriscar a escalação. Iago Haas, Bruno Limão, Dedé Wendel e Wesley, William Daltro, Carlos Maia e Felipe Pará, PH, Alex Silva e Diogo Carlos. Como falamos, mudanças podem acontecer nesta equipe.
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2: O anjo do Senhor anunciou a Maria, e ela concebeu do Espírito Santo. Eis aqui a serva do Senhor, faça-se em mim segundo a vossa palavra. O Verbo divino se fez carne e habitou entre nós. Ave Maria, cheia de graça, o Senhor é convosco. Bendita sois vós entre as mulheres, e bendito é o fruto do vosso ventre, Jesus. Santa Maria, Mãe de Deus, rogai por nós, pecadores, agora e na hora de nossa morte. Amém. Minha alma glorifica ao Senhor, e o meu espírito exulta de alegria em Deus, meu Salvador, porque olhou para a sua pobre serva. Por isso, desde agora me proclamarão bem-aventurada todas as gerações, porque realizou em mim maravilhas aquele que é poderoso e cujo nome é santo. Sua misericórdia se estende de geração em geração sobre os que o temem. Manifestou o poder do seu braço, desconcertou os corações dos soberbos, derrubou do trono os poderosos e exaltou os humildes, saciou de bens os indigentes e despediu de mãos vazias os ricos. Acolheu a Israel, seu servo, lembrando de sua misericórdia, conforme prometera a nossos pais, em favor de Abraão e sua posteridade para sempre. Amém.

amor de mãe. Que nós possamos dizer o seu sim. Um sim cheio de amor. Sim a Jesus. Ave cheia de graça. O Senhor é convosco. Bendita sois vós entre as mulheres. E bendito é o fruto do teu ventre, Jesus.

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6: Bom dia, queridos irmãos, prezados ouvintes do programa Encontro com Maria. Nesta manhã de sexta-feira, dia 10 de julho de 2026, que o amor do Pai, a paz de Jesus e a comunhão do Espírito Santo esteja presente neste momento em cada coração, em cada lar, em cada família que nos acolhe de uma forma carinhosa, de segunda a sexta, a partir das 6 horas da manhã. Mas você também está no seu local de trabalho, temos agente de portarias, vigilantes, pessoal da área da saúde, os médicos, enfermeiro, técnico de enfermagem, você que trabalha na segunda ponta sobre o Rio Tocantins, você que está no seu sítio, chácara, fazenda, onde quer que você esteja, meu irmão e minha irmã, muito obrigado pela companhia. E nesta manhã de sexta-feira, gostaria de partilhar com vocês um pequeno trecho do Evangelho de Lucas, do capítulo 15, versículo do 1 ao 7. Repetindo, Evangelho de Lucas, capítulo 15, versículos do 1 ao 7. O Senhor esteja conosco, Ele está no meio de nós. Proclamação do Evangelho de Jesus Cristo segundo Lucas. Glória a vós, Senhor. Naquele tempo, se aproximaram de Jesus os publicanos e os pecadores para ouvi-lo. Os fariseus e os escribas murmuravam: este homem recebe e come com pessoas de má vida. Então Jesus lhe contou a seguinte parábola: quem de vós, tendo 100 ovelhas e perdendo uma delas, não deixa 99 no deserto e vai em busca da que se perdeu até encontrá-la? E depois de encontrá-la, coloca nos ombros e, cheio de alegria, voltando para casa, reúne os amigos e vizinhos, dizendo-lhes: alegrai-vos comigo, achei minha ovelha que se havia perdido. Digo-vos, haverá maior alegria no céu por um só pecador que fizer penitência do que por 99 justos que não necessitem de arrependimento. Palavra da salvação. Glória a vós, Senhor. Que as palavras do Santo Evangelho perdoem os nossos pecados. Amém. Portanto, meus irmãos e minhas irmãs, Jesus, quando ele contou esta parábola, né, aos publicanos e aos fariseus e escribas, para quê? Para responder às críticas que eles faziam para ele. Eles murmuravam dizendo que Jesus andava e comia com os pecadores, pessoas consideradas de má vida. E com essa parábola, claro, Jesus ensina que para Deus ninguém é insignificante. Olha só, para Deus ninguém é insignificante. Ou seja, todos nós temos nossa importância para Deus. E Deus jamais vai desistir de nós. Por quê? Cada indivíduo importa para Deus. E o Pai toma a iniciativa de ir ao encontro de quem se afastou, em vez de excluir, né? E assim, naquela época, o pastor conhecia cada ovelha pelo nome. Quando uma se distanciava do grupo, ele ficava vulnerável aos perigos e desorientada. E por que que Jesus se denomina o bom pastor, principalmente no Evangelho de João, e nos trata como ovelha? Porque a ovelha, ao mesmo tempo que é um animal, né, dócil, é um animal frágil, vulnerável. Assim também somos nós diante do pecado, meus irmãos. Isso mesmo. A gente menos percebe, já pecou. Mas aqui Jesus está mostrando, através dessa parábola, que Deus é um Deus rico em misericórdia, que Ele jamais vai desistir de nós. Por mais que nós sejamos desobedientes, né, ingratos, soberbos, arrogantes, Ele jamais vai desistir, porque Ele nos ama. A prova está aí. Mandou o seu filho Jesus de vá para que você não perca nenhum, né, dos pecadores. Olha só, Jesus disse: eu não vim para o justo, eu vim para os pecadores. Eu não vim para os sadios, eu vim para os doentes. Olha só, quem de vós, tendo 100 ovelhas e perdendo uma delas, não deixa as 99 no curral, no aprisco, e vai em busca daquela que se perdeu, daquela que se desgarrou até encontrá-la? Olha só, assim Jesus é conosco, meu irmão e minha irmã. Quantas vezes, no desespero, acha que até Jesus nos abandonou, né? Eu não sei por que tudo acontece comigo de errado. Foi o que eu fiz, né? Nada para mim dá certo. Jamais diga isso, porque as palavras têm poder. Jesus te ama, meu irmão, e me ama. Mesmo que nós não merecemos esse amor, mas Ele jamais vai desistir de mim e de você, que nós somos muito importantes para Ele. É. E aqui a ovelha representa o quê? Cada um de nós somos pecadores que se afastamos muitas vezes de Jesus, do caminho, né, de Jesus. Se afastamos da igreja, da comunidade. No versículo 7, Jesus diz: assim haverá no céu mais alegria por um só pecador que se arrepende do que por 99 justos que não precisam de arrependimento. O que significa para nós isso aí? Significa que Deus prefere a cada um de nós que somos pecadores. É. Observe, a mãe, vou dar um exemplo, a mãe pode ter 10 filhos. Qual é que a mãe mais ama? Aquele que mais dá trabalho. É impressionante. Olha o poder de Deus. Os que dizem que o único coração que se aproxima do coração de Deus é o coração de mãe. Tem 10 filhos, 15 filhos, não importa a quantidade. Ela ama aquele que mais dá trabalho. Porque é aquele que mais necessita de amor e de carinho. Observe, quando a mãe tem 2, 3, 4, 5 filhos e tem um que é deficiente, ela ama mais aquele que é deficiente, porque é aquele que precisa de ajuda, né, de um carinho maior. É isso mesmo. Assim também é Deus conosco. O justo representava o quê? Os fariseus, que se achavam perfeitos, né? Não reconheciam a sua necessidade de conversão. E aqui Jesus mostra para nós que jamais vai desistir de mim e de você, né? Como pecadores que somos. Olha só. Não deixa 99 no deserto, ou no curral, no aprisco, e vai em busca daquela que se perdeu até encontrá-la. E depois de encontrá-la, põe nos ombros, e cheio de alegria, voltando para casa, reúne os amigos e vizinhos, dizendo: alegrai-vos comigo, achei a minha ovelha que se havia perdido. E talvez, meu irmão e minha irmã, você nos últimos tempos está sendo essa ovelha, machucada, ferida, desgarrada, abandonada, mal amada. É, talvez você está sentindo essa ovelha solitária, sua vontade é só de chorar, o desgosto que você está tendo na vida com esse filho desobediente, com essa filha rebelde. Talvez seja o desgosto que você tem na vida desse teu casamento que não está dando certo, da esposa incompreensível, desse marido grosseiro, estúpido. Talvez você está sentindo essa ovelha desgarrada, machucada e ferida. Agora imagine Jesus na tua presença dizendo: filho meu, filha minha, não desanima não. Acredite. Eis que estou convosco todos os dias até o teu último dia. Olha o que Jesus falou para Josué: não te deixarei nem te abandonarei. Estarei contigo como estive com Moisés. e também fala para mim, para você, filho meu, filha minha, ouvinte do programa Encontro Maria, não te deixarei nem te abandonarei. Meus irmãos, que coisa boa. Entre a certeza que você não ligou o teu rádio, não ligou o teu aplicativo aí no celular, para ouvir o próprio Cristo dizendo para você, não te deixarei nem te abandonarei. Olha só, ele vai em busca daquela ovelha que se perdeu, se desgarrou, e talvez você está sentindo essa ovelha machucada e ferida. É, uma ovelha enferma, está enfrentando dificuldade de uma enfermidade grave. Para Jesus não existe enfermidade grave porque ele é o médico dos médicos, acredite nisso. Você é um filho e filha amada por Deus. Pode ser que na tua casa o teu esposo não te ame. Pode ser que na tua casa a tua esposa não te ame. Pode ser que na tua casa, você que tem filhos, teus filhos e filhas não te amem. Mas Jesus te ama, meu irmão, e me ama. Que coisa boa ter certeza, né? Que nos ama. Olha só. Ele diz assim, em João 16, 33, no mundo haver de ter tribulações, coragem, eu venci o mundo. Olha só. No mundo haver de ter dificuldades, tribulações, decepções, né? Sofrimento, lágrimas, lutos, coragem, eu venci o mundo. Que coisa boa, meus irmãos. E voltando para casa, reúne os amigos e vizinhos dizendo, alegrai-vos comigo, achei a minha ovelha que se havia perdido. Olha que coisa boa. Jesus te ama muito e me ama. Qual é a prova, Ivanildo? Que ele se entregou numa cruz, uma morte cruel, e ali derramou gota por gota de sangue por mim e por você, levando consigo nossas enfermidades, nossos pecados, mas que ao terceiro dia ressuscitou para nos dar a salvação. Portanto, meu irmão e minha irmã, não desanima não. Você que está no leito do hospital, me ouvindo nesse momento, você que está em casa, acamado, enfermo, não desanima não, acredite. Peça, clame o Espírito Santo para que venha te restaurar a tua saúde, curar as enfermidades, curar o teu coração de toda tristeza, tirar do teu coração toda a mágoa, todo o ressentimento, todo o ódio e principalmente a revolta, a falta de perdão, a sede de vingança. Peça para Jesus te lavar e purificar com seu sangue precioso derramado na cruz. Ele vem em busca daquela ovelha que se desgarrou. Talvez tenha muito tempo que você não vai na igreja, se afastou porque alguém te magoou, alguém te feriu. Volte. Você não estava na igreja por causa daquela pessoa, não. Você estava na igreja por causa de Jesus, ali na hóstia consagrada, na Eucaristia. É, acredite nisso. Ele te ama muito, meu irmão, minha irmã. Você é importante para Deus. Pode ser que na tua casa ninguém pare para te ouvir, ninguém te dê importância, mas Jesus dá importância. Ele te ama e quer ouvir a tua voz. Diga para ele o que você está enfrentando, o sofrimento. Olha só. Ele deixou as 99 ali no curral, no aprisco, e foi em busca daquela que estava desgarrada, machucada, ferida. Esse Jesus que nós estamos aqui falando há 26 anos e meio. Esse mesmo Jesus dessa parábola aqui é o mesmo Jesus ontem, hoje e sempre. Acredite. Ele te ama muito. Ele quer ver você feliz. Sabe por quê? Todos nós nascemos para sermos felizes. O nosso problema é que ele não busca a felicidade em Deus. Acredita nas coisas do mundo. E o mundo nos oferece apenas momentos felizes, mas a felicidade plena somente em Cristo. Ele é o motivo da nossa existência. E ele vem hoje em busca dessa ovelha perdida. Talvez seja você que está me ouvindo. Ultimamente sua vontade é só de chorar. Eu tenho vontade de largar tudo, sumir no mundo sem deixar endereço. Não faça isso não. Você que já pensou em tirar a tua vida, não faça isso não. Em nome de Jesus, ele te ama muito, porque ele é o bom pastor.

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6: São 6h27, mesmo 6h27, você está ouvindo o programa Encontro com Maria, um programa da Igreja Católica da Diocese de Marabá, pela sua Clube FM 100,7. Temos aqui um convite para você que é do PEA Alegria. Amanhã, dia 11, vai acontecer a missa, né? Aí na comunidade. Está acontecendo lá o festejo do Divino Pai Eterno. Portanto, a missa será amanhã, às 19 horas, na Igreja Católica Divino Pai Eterno, PEA Alegria. Portanto, você que é do PEA Alegria e comunidades vizinhas, estão convidados a participarem amanhã, dia 11, às 7 horas da noite, da Santa Missa, que vai acontecer na Igreja Católica do Divino Pai Eterno, aí no PA Alegria, da paróquia São Francisco, né? Portanto, aí nosso muito obrigado a todos vocês do PA Alegria pelo carinho da audiência, né? Que coisa boa, né? Que maravilha. E a partir de agora, aqui no seu programa Encontro com Maria, vamos dar início àquele momento esperado por todos. É esse aqui, ó.
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6: Isso mesmo, às 6h28, chegou aqui a primeira mensagem de bom dia a todos os apresentadores do maravilhoso programa. Sou Cazuz Alves, moro aqui em Tupiranga, peço oração para mim e para toda a minha família. Bom dia, meu amigo Ivanildo Mendes, aqui é o César Marcos, consigo comigo incansávelzinho, moro aqui no bairro Infraero. Ofereça para os famosos, peço oração para minha esposa Luciele, para meus filhos João Luca, Lohane, a sogra Luzivanda, para os filhos Carlos Henrique, Rebeca e o neto Juan Derek, no bairro Bela Vista, para Raimundinha, Érica, Elda, Wellington, Celigiane e Francisquinha, também para o Vitor Romário, Francisco Carol e o Júnior e o Júlio César, do bairro Independência. Bom dia, meu amigo Ivanildo Mendes, paz e bens desse abençoado programa. Abençoado final de semana para todos nós. Gostaria de oferecer a próxima do programa para minha mãe Terezinha, meu pai Nelson, minha avó Socorro, minha tia Doraci, para minhas amigas Joana Neta, Lília Duarte, Domingos Queiroz, Neuza Vasconcelos, Iraci Neides Borges, conhecido como Loira do Carro Branco, para o José César de Paiva, João Gomes, para os padres da nossa paróquia São Francisco, para Dom Vital, e também pela recuperação da saúde do Gessé, do Luiz Donizete, da minha tia Maria Ribeiro, da Carla Francisca Coelho, Joana Neta, Lília Duarte, do Valina Pires, dos enfermos do mundo inteiro, o seu Giovanni de Souza mora aqui no bairro Laranjeiras. Bom dia a todos do Encontro com Maria. Eu sou Vicente Monteiro, moro aqui na Marabá Pioneira, na Barão do Rio Branco. Peço oração para toda a minha família e ofereço a próxima música para minha esposa Maria Lúcia, para meus filhos James, Wallace, Luciano e Patrícia, meus netos Doeme, Laila, Pablo, Vitor, Maria Luísa, Maria Eduarda, Márcia Henrique, Natanela e Maria Valentina, para a nora Kelciane e Adriana. Bom dia, família Encontro com Maria. Quero oferecer a próxima do programa e pedir oração para meu esposo Alain, para meus filhos, o Arthur, o Marcos e o Júnior, para meus irmãos, Dona Elza, o seu Jairo, Dona Penha, Dona Jalva, o seu Getúlio, para minha filhada Gleice, para os apresentadores, peço oração pela saúde do seu Jairo, sua Cirlei, mora aqui na Gleba, Sororó. Essa música vai também para o seu José Luiz, a Dona Graça e a Joselde, aí na Vila do Danide, no bairro do Mapá, ouvindo o programa, nosso muito obrigado. Para a Rosemary e o Romário, aí na Cidade Nova, também ligadinho na Clube FM, ouvindo a Palavra de Deus. Vai para a professora Fabiana, seu esposo Dioclésio, da Folha 15. Nós vamos ouvir essa linda canção, que é uma mensagem muito bonita para todos nós, onde ele vai dizer, né, na letra da música, que nós temos que se amar mais, falar mais, perdoar mais, com certeza. Isso é que falta no coração do ser humano. Olha só, ele diz que passado não volta, futuro não temos e hoje ainda não acabou. Olha que maravilha. Não vamos deixar para visitar o parente, visitar o irmão, o pai, a mãe, somente quando morrer, não. E quando morre, está ali, um corpo gelado dentro do caixão, não sabe nem que você foi. Aí você fica arrependido. Por que que não visitei meu pai mais vezes? Por que não visitei minha mãe mais vezes? Não visitei meus irmãos, meus filhos? Por que que não fiz isso mais vezes? Aí fica aí o peso da consciência chamado remorso. É isso mesmo. Então, essa música aí do Tiago Brado é uma exortação para todos nós. Ouça.
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Que mensagem linda, né? Se ame mais, se abrace mais, perdoe mais. Com certeza, é isso que falta no seio das nossas famílias. Porque acontecem brigas, intrigas, contendas, desavenças, pela falta de amor nos corações. Bom dia a todos do Encontro com Maria. Eu sou a Maria Lindalvo, moro aqui no Roquindá Contente, na Marabá Pioneira. Sou vinte fiel de muitos anos. Peço oração para mim, para minhas irmãs, meus filhos e filhas, minhas netas, para todos meus vizinhos. Bom dia, meu amigo Vanildo Mendes, que é zenário do bairro Santa Rosa. Ofereço a próxima música para meus filhos Manuel, Marlúcio, Mirelle e Mileide, minhas netas Amanda, Emanuele e Emily, para minha nora Gisele, para meu sogro Manuel Lúcio, para vocês apresentadores, meus irmãos e afilhados, peço oração para toda a minha família. Olá, bom dia, tudo bem? Aqui é o Vanderlei Vascaíno. Ofereço a próxima música para Dona Gisele Piau João Vaz, para o Dacivan, Tião Branco, Badeco do Jéssica, Silma Rocha, João Cardoso no Brasil Meio, para o Márcio da Papelaria. Bom dia, meu amigo Ivanildo Mendes. Gostei muito da pregação de hoje. Realmente, né, Jesus é o bom pastor e nós somos suas ovelhas. Muito bonito esse exemplo aí, que ele jamais desistiu de nós. Sou Zé Neto, moro aqui na Ponta de Pedra. Portanto, Zé Neto, muito obrigado pelo carinho. Zé Neto, que foi meu colega de infância aí no bairro Santa Rosa, né? Bom dia, paz de Deus, com todos nós hoje e sempre. Ofereço a próxima música para minha família, especialmente para minha esposa Ricélia Silva, minha mãe Elis Regina, meus avós, Moacir e Maria Olinda, meus irmãos Rodrigo, Rogério e Alessandro, meu filho Pedro Luca, para toda a minha família Ferreira Silva. Eu sou o Adson Luiz, moro aqui no quilômetro 8, na Vila São José, no sentido Marabá e Tupiranga. Essa música vai também para o Hélio, e está na Marabá Pioneira aí, próxima Casa Bandeira, né? Ouvindo o programa, Hélio, muito obrigado pelo carinho da audiência, tá bom? Nossa, muito obrigado. Bom dia, tudo bem? Aqui é o Max, do bairro Independência. Eu ofereço a próxima música para meus irmãos, o Nilo, Nilson, minhas irmãs Nilza e Ilza Cleonice, para todos vocês do programa. Meu filho Nicolas, para minha esposa Leciane. Peço oração para toda a minha família. Essa música vai também para a Cristiane, que é conhecida como Cris, seus filhos, o Gabriel, o Max e a Rafaela. E também o Ariel está ligadinho na Clube FM, ouvindo a palavra de Deus, aí está na comunidade Diamante Garapé Vermelho, município de Tupiranga. Oferece para sua esposa Ilza, para toda a sua família. Nosso muito obrigado a todos vocês de Tupiranga pelo carinho da audiência, né? Essa música foi também para o Deurivaldo, sua esposa Nazaré, e o Tadeu, no residencial Tiradentes. A Helena, do bairro de São Félix, que é a nossa comadre, oferece para a próxima música para os filhos Zé Bezerra, Helena e Tiago, para as noras Luciana e Aline, para o Jean Luciano, os netos Lara Jéssica, Emílio, José Miguel, Lucas, Nácio e Matheus, seus irmãos e sobrinhos, seus compadres, comadres e afilhados, para Iara Francisco Neto de Geladinho e para Sebastiana, no bairro de São Félix. Vai também para o Adeilson, sua esposa Jamile, o Dedé, o Jesus, né, a Lene e também o Fabiano, aí no quilômetro 11, próximo à Morada Nova, na comunidade São Francisco de Assis. Bom dia, meu amigo Vanildo Mendes, que é Elizabeth da Cidade de Jardim. Olha, essa leitura de hoje foi para mim, Vanildo. Realmente estou passando por um momento difícil. Muita vez me sinto essa ovelha ferida e machucada. Gostaria que você rezasse pela minha filha, né, para que ela mude de atitude. Com certeza, né? Vamos colocar aqui nas mãos de Deus, para que a filha da Elizabeth, né, tome uma atitude diferente, dê alegria para essa mãe que está sofrendo, né? Tá bom? Para Deus nada é impossível, Elizabeth. É só acreditar. Nós vamos ouvir esta linda canção na voz do Padre Antônio Maria. E talvez é para você, né, que está desanimado, descrente, a perder a vontade de viver. Você é um milagre de Deus. Acredite nisso, você é um milagre.

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6: São 6h47, meus 6h47, você está ouvindo o programa Encontro com Maria, um programa da Igreja Católica Diocese de Marabá, da sua Clube FM 100,7. Atendendo os participantes do Espaço do Vindio, chegou aqui a mensagem de bom dia, meu amigo Ivanildo Mendes. Peço oração para mim, para toda a minha família. Desde já desejo a todos um final de semana abençoada. Que Deus abençoe e nos proteja a você e a Leodivan. Sou a Maria Oneide, moro aqui próximo Porto da Balsa, em Esperantino, no Tocantins. Bom dia, meu amigo Ivanildo Mendes. Manda um alô para a dona Santina. Olha, Ivanildo, o Alzheimer dela está ficando muito forte. Né? Tem mais de 100 anos. E às vezes tem que ligar o rádio e colocar ao lado dela. Olha que coisa, né? A idade chega, né, César? Aí não tem jeito, né? Vai fazer 101 anos, pensou. Mas Deus é maior do que tudo isso. E parabéns aí por você cuidar da sua mãe, com certeza. Isso alegra muito o coração de Deus. Bom dia, meu irmão Ivanildo Mendes e família. É todos ouvindo do programa Encontro com Maria. Eu sou o João Gomes, moro aqui no bairro Liberdade. Ofereço a próxima música para o Giovanni de Souza, para o tio Nelson, Romário e toda a sua família, para todos ouvindo da padaria Pão Dourado. Ótima sexta-feira, um abençoado final de semana para todos nós, estamos juntos na fé, com certeza, né? Essa música vai também para a professora Marli, no quilômetro 7, né? Está ligadinho, ouvindo a palavra de Deus. Bom dia, seu Ivanildo, tudo bem? Pai de Cristo esteja com todos nós hoje e sempre. Peço oração e ofereço a próxima música para meus filhos João Felipe, Jarcio Eduardo, Júlia Emanuele, minha esposa Edileis, conhecida como Tota, meu pai Pedro, minha mãe Dalva, meus irmãos Diné e Diego, meus sobrinhos João Pedro e Luísa, para vocês apresentadores. Gostaria também de aproveitar a audiência do programa e cantar parabéns para mim que estarei completando amanhã mais um ano de vida. Eu sou a Débora, moro aqui no bairro Santa Rosa. Como não temos programa no sábado, antecipadamente pedimos a Deus Pai Todo-Poderoso que derrame ricas bênçãos sobre a vida da Débora, concedendo a ela muita paz, muito amor no coração. Você, Débora, continua sendo essa mãe amorosa, essa esposa dedicada, junto também com seus filhos, né? O João Felipe, o Jarcio Eduardo, a Júlia Emanuele, seu esposo conhecido como Tota, o Edileis, né? Seu pai Pedro e sua mãe Dalva, para cantar um parabéns para a Débora, que amanhã vai estar aniversariando.
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6: Nós vamos ouvir, esta, aliás, essa música vai também para esse casal muito simpático na Folha 28, que é a Lilian, seu esposo Dino, do Dino Variedades, seu Pedro, aí no La São Vicente de Paulo. Agora sim, na voz da Aline Barros, esta linda canção, Ressuscita-me.

E nosso ouvinte, Jonathan de Rotterdam, na Holanda, ofereceu todo mundo do programa para toda a sua família. Deseja a todos um abençoado final de semana e pede oração para toda a família Martins. E assim, Deus Pai Todo-Poderoso, que venha fazer um milagre em nossa vida. Pai querido, Pai amado, humildemente apresenta a cada um dos ouvintes do programa Encontro com Maria diante de Ti, Senhor, e a mim também, buscando fervorosamente por cura e libertação. De uma forma especial, eu te apresento a tua filha Yasmin, que ela toma uma atitude diferente, Senhor. Que ela reconheça que o que está fazendo não é justo. Tu és um Deus de amor e de bondade. Tu és o bom pastor que vai em busca daquela ovelha que está desgarrada. Reconhecendo plenamente que tu és o Deus Todo-Poderoso, curador e libertador dos cativos. Eu te imploro nesta manhã que pelo incomparável poder do teu nome, Jesus, todas as formas de enfermidade, sejam elas físicas, mentais, espirituais, sejam afastadas definitivamente dos nossos corpos. Ó Jesus, nós te suplicamos, quebra as correntes que nos mantém aprisionados e oprimidos. Em vez disso, derramar sobre nós a tua liberdade e a plenitude em todas as áreas de nossas vidas. Jesus, nesta manhã, nós clamamos para que o teu Espírito Santo flua abundantemente em cada um de nós. Principalmente naqueles que necessitam urgentemente ser libertado de tudo aquilo que não é agradável a Ti, trazendo consolo, cura emocional, restauração profunda aos corações quebrantados, dessa mãe que não consegue dormir direito com a atitude dessa filha, Senhor. Pedimos que a Tua graça divina nos revista com a armadura espiritual para conseguirmos resistir firmemente às astúcias e ciladas do inimigo, do Satanás. Permanecendo cada vez mais inabalável a nossa fé e devoção a Ti, Jesus. No poderoso Teu nome, pedimos que todas as formas de enfermidade e opressões sejam expulsas e banidas completamente de nossos corpos. Que em seu lugar floresça a paz inigualável. Ó Jesus, a plenitude da saúde divina. Jesus, nós Te pedimos, capacita-nos a vivermos em uma liberdade verdadeira e completa, para que assim possamos refletir verdadeiramente nos Teus caminhos, para que assim possamos também buscar viver a Tua glória, Te exaltar o Teu nome, para sermos testemunha viva do Teu poder redentor e restaurador sobre nossas vidas. Ó Jesus, Te pedimos aqui nesta manhã que Tu visite os lares, as famílias que estão passando por dificuldade, os casais, Jesus, que estão com brigas, intrigas, contendas e desavenças, essa mãe de família que cria seus filhos sozinha, sem a presença do companheiro, né, do esposo, Jesus, que é mãe e pai ao mesmo tempo. Ó Deus querido, Deus amado, em nome do Teu Filho Jesus, cujo sacrifício nos possibilita essa comunhão direta contigo, aqui eu aproveito esse microfone para expressar essa oração fervorosa, confiante, que Tu ouves e responde a cada um dos pedidos dos Teus filhos particulares, mesmo sem nós merecer. Que assim seja, agora e sempre. Amém.

com essa trilogia teologal, fé, esperança e amor. Vamos por aqui encerrando mais um programa em Encontro com Maria. Desde já, desejamos a todos e a todas um abençoado final de semana. Não se esqueçam, domingo é o Dies Dominus. Portanto, você que é evangélico, vá ao culto. Você que é católico, vá à Santa Missa. Aproveitar aqui um forte abraço ao seu Elias e à sua esposa Socorro, ouvindo o programa, né? E a apresentação foi minha. Ivanildo Mendes, que me despeço, em nome do Pai, do Filho, do Espírito Santo. Amém. E até segunda-feira, às 6 horas da manhã, se Deus quiser, com mais um programa Encontro com Maria. Fique na Clube FM, que já está chegando por aqui, né? O Paulo Henrique, para trazer para você tudo sobre o mundo esportivo. A todos vocês, posso desejar um abençoado final de semana e mais um bom dia!

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1: 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Segurança. Um dos itens importantes para se curtir o verão com responsabilidade é a segurança dos banhistas. Rabetas, lanchas, motos aquáticas e flutuantes não podem estar na área de banho dos veranistas. Uma parceria da Defesa Civil, Bombeiros e Capitania dos Portos vai sinalizar a área de banhistas na Praia do Tucumaré para garantir a tranquilidade de todos. Como explica o Coronel Marcos Norati, coordenador da Defesa Civil Municipal.
2: Foi implantado esse ano um posto de comando integrado. Vai estar a Polícia Militar, Corpo de Bombeiros, Secretaria Municipal de Segurança, Postura, Secretaria de Cultura, Turismo, Defesa Civil, que vai ficar 24 horas na praia. Então, lanchas, rabetas e as embarcações vão ter sua área delimitada e não podem entrar na área que o banhista está fazendo ali o seu verão.
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0: Que clima gostoso de sexta-feira aqui na Clube! Começando assim... É fim de semana! Já tem gente classificado! Amanhã não! Domingo tem! Domingo tem águia! Águia! É! E você já tá vivendo o clima do jogo! Vamos embora! Eu sou mesmo, tô nem aí! Clube na bola tá é doido, né? Rapaz, que é Rádio Clube, ó. Ai.
1: É reimista, é?
0: Também!
2: E respeita que tu não tá em casa não, viu? Tu tá pensando que tá em casa, é?
0: Ai. Posso chorar se ele não ganhar, mas se ele ganhar... Sou torcedor do Paysandu, sou torcedor do Remo, mas sou apaixonado pelo azulão marabaense. Vamos pra cima. Vamos pra cima porque os três clubes que estão em atividade no Pará, Remo, Paysandu e o Águia de Marabá. Daqui a pouco eu vou falar, o presidente Ricardo Gluck Paul, ele foi saindo para Natal, empurrar o Águia de Marabá pra cima, né? Empurra-se o Águia, é pra empurrar, ele sobe. Vamos pra cima desse ABC, vamos destrinchar essa cartilha. Bora lá.
3: Égua, mano, tu é ralado.
0: E ralado nada, rapaz. 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
4: Você é top!
0: Obrigado!
5: Bom dia, PH. Deixa de zoada aí. Fala mais baixo que ninguém é surdo, tá não. Bom. Viu? Senão eu vou te dar um cheiro no totiço.
0: Então
5: bom
0: dia! Dê um cheiro no totiço, pequena! Dê!
6: Detona, PH!
3: Ei, oi. Tu parece onça, só pinta.
0: Que? Lá vem tu com a tua graça, menina. Para de graça, rapaz. Tu vem desse jeito aí, pequena.
3: Ei, tu parece onça, só pinta.
0: Deixa de graça, para com a tua frescura aí, rapaz.
7: E é desse jeito, é mesmo, e é o que é mesmo?
8: Olha que o pau te acha, rapaz.
0: Lá vem tu. Não tem médico. Não te mete, porque o bicho tá pegando aqui, vê, meu irmão? O bicho tá pegando, não quero nem saber, rapaz, tô com o pescoço aqui meio dolorido. Acho que eu dormi de mau jeito, viu?
7: Ah, coitado!
0: Oi, tô te falando. Égua, tô mexendo aqui pro lado esquerdo aqui, horrível. Ai.
7: Ah, coitado!
8: Exatamente.
0: Te dizer, rapaz, parece que passei a noite inteira pegando porrada. tô te falando. Vamos embora então, hein? Olha, tem placar do jogo, domingo tem Águia e... Aliás, ABC e Águia lá no estádio Arena das Dunas. O jogo será 4 horas da tarde. Você vai acompanhar aqui na Clube, ainda com o PH, com o Rogério Brasil... 991-62-2480, 991-62-2480. Mande pra cá seu áudio pra concorrer no placar do jogo. Tá valendo. 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
0: 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Abraçando meu grande amigo o Davi, o Regivaldo. Abraçando meu amigo, esse é fera demais. 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

0: 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Minha amiga Raíssa, Raíssa, gente da melhor qualidade, meu amigo. O grande Bruno, sempre tá lá o Bruninho. Bruninho é ouvinte assíduo dessa emissora. Muito obrigado, Bruno. Capô, quero abraçar também meu amigo Elton. Fantástico essa figura que mora no nosso coração, o Elton, né? Pensa num homem gente boa. Cara que tem um coração esplêndido, maravilhoso. Grande Elton, meu amigo, meu irmão. Aí não tem tra-tra. Não tem trairagem, não. Não tem, não tem. Aí é gente boa. 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Vai receber R$1.000. Então, se eu fosse você, eu me associava lá na Centropax do Brasil, meu amigo Porto, a sua senhora, né, que é fantástica, pensa numa figura maravilhosa, acho que eu só esqueci o nome dela, mas ela é legal, minha querida Jane, que é filha do Porto também, toda uma família fantástica ali, e a família Centropax do Brasil. 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Meu amigo Elkson, o seu filho Thalisson, a avó do Thalisson, sabe quem é? É a Irene. Ô, oh, Irene, ô, oh, Irene, vai buscar o querosene, acender o fogareiro. É, rapaz, dona Irene, um beijo no seu coração, foi um prazer ouvir falar de você, né? Muito bom, falaram só coisa boa, né? Muito, muito, muito bom, dona Irene. Beijo no seu coração, que Deus abençoe sempre. 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Ah, dona Irene lá é nossa ouvinte, tá? Todos os dias. 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Oh, meu Deus do céu, tá Simplício Costa, rapaz. 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Bem do lado da casa do meu amigo Luiz Despachante, saudade do Luiz, que é um irmão que a gente tem aqui em Marabá. Uma pessoa que a gente ama de coração, como se fosse um parente. Tô te falando, o Luiz Despachante é assim, tá? Eu gosto do Luiz como se fosse meu irmão, meu tio, meu pai. Gente boa. Uma das figuras que... Uma das primeiras pessoas que eu conheci quando eu cheguei aqui em Marabá. Então, abriu as portas da casa dele, já estamos há 18 anos, indo para 19 anos, sempre nessa amizade fantástica, maravilhosa. Muito obrigado aí com sua família, Dona Ivani, meu amigo Luiz Fernando, todos aí. Passando o Pezão, rapaz, o Pezão ganhou, disse que um ingresso no jogo passado aqui, queria ir lá para coberto, mas, Pezão, olha aí, é... 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Só para lembrar você que tem um regulamento, né? Tem um regulamento aí que você já sabe, mas para você, olha, o último deles é o seguinte: se após o sorteio que será feito aí, né, você for contemplado, você vai receber uma ligação. E quando você receber essa ligação, se você atender, você não vai dizer alô, você vai dizer Verão RBA, diversão e responsabilidade, essa é a nossa praia. Égua, tá aí a senha, hein? Verão RBA, diversão e responsabilidade, essa é a nossa praia.
1: Égua!
0: É, deu? Já? Gravou aí?
2: Ei, PH.
0: Vou dizer de novo. Verão RBA, diversão e responsabilidade, essa é a nossa praia, tá bom? Égua. Bora logo, dá logo a notícia aí, rapá. Que dizer, né? Copa do Mundo ontem, a França meteu o cacete ontem, que dizer, né? Foi. 2-0, sem assistir o jogo. Mbappé perdeu o pênalti ainda. Agora vou te dizer, eu vou fazer um comentário meu aqui, próprio, sem né, falar nada da situação. Porque eu achei o Marrocos um time covarde ontem. Um time começou a tocar, não, olha, foi, parece carne de porco, não rendeu nada. Não rendeu nada, parece carne de porco. Não deu, rapaz, os caras começaram a tocar a bola, faz o time do Diniz, pô. Hã? Tocava bola na defesa. Te dizer uma coisa. E se não fosse o goleiro deles, ia ser uma goleada, mano. Tô te dizendo.
3: Meu filho, esse time é ruim.
0: Não é que seja ruim, não. Não é ruim. Mas ficaram com medo da França. Foi ou não foi? Há de concordar comigo? Te dizer uma coisa.
3: Mas quando já...
0: Foi, rapaz. Para de teimar comigo que foi isso. É... Vou te dizer, rapaz. Os caras que respeitaram, entraram com medo de jogar com a França. Essa que é a grande verdade. Eu já tava a pé da vida. Porque o time, quando é bom, como o time da França, é um time bom. O time da França é um time acertado. É um time que acertou a mão há muito tempo. Mas que deixa jogar, rapaz. E eles jogavam pra trás. E toca pra lá, toca pra cá. É, pelo amor de Deus, assistia o jogo. Me deu raiva. Ataca, desgrama. E nada. E quando chutava o fraquinho. Não gostei do time do Marrocos. Mereceu pegar, foi mais gols ali. O Mbappé vai, me bate um pênalti ali. Um chute do tipo... Pisa no ovo. O goleiro lá foi pego. Aquele goleiro lá, o Bono, né? Bono. Ele é muito bom do Marrocos. Se não fosse ele, era 4 ou 5. Pode conferir aí. E ainda tem um detalhe, né? Questão do Mbappé, jogou como quis. Ele sabe que esnobou, perdeu o pênalti. O técnico teve o... Ficou a bel prazer, o Deschamps. Botou o cara, tirou o cara ali, foi o quê? 30 minutos. O cara foi descansar, porque sabe que tem outro jogo. E o time do Marrocos, nada de crescer, rapaz. Parece bolo com fermento velho, cresceu nada. Parece bolo com fermento vencido. Ou pão com fermento vencido. Não cresceu nada. O time do Marrocos ontem foi um espectador. Só cercou, tava brigando pra não levar mais gol ali. Essa que foi a impressão. Foi ou não foi essa a impressão? Pelo menos a minha foi essa. Porque eu acompanho futebol há muito tempo e eu sei, rapaz. Tá doido. Fica aí, pedra. Contra o Brasil, esses caras jogaram que só. É. Mas, pelo amor de Deus. Esse time aí. Se tem uma prorrogação ali, eles estavam lascados. Ai. Ai, falando ainda um pouquinho de seleção brasileira, eu queria falar um pouco sobre a situação do Neymar aí, né? Eu vou ler uma matéria aqui. Qual será o próximo passo da carreira do Neymar? Hein? Diz aqui, depois de participar da Copa do Mundo com a seleção brasileira, o craque aproveitou alguns dias de descanso nos Estados Unidos. Mas ele estava cansado. Com a família e tem reapresentação marcada no Santos para o dia 17 no Centro de Treinamento Rei Pelé. Aí, rapaz. Eita, olha o Neymar. Tem contrato até o dia 31 de dezembro, né? Internamente, há quem confie no compromisso do camisa 10 para a representação e jogar o segundo semestre, mesmo com valores a receber lá do Peixe desde o ano passado. Negócio que o Santos tem uma dívida astronômica. Eu acho que o Santos, se vender todo o patrimônio, nem paga a dívida que ele tem com o Neymar. O Santos deve mais de 90 milhões de reais a Neymar. Tá certo? Em direito de imagem. Né? Fez acordo aí para estender o pagamento até 2030. O clube e a NR Esportes, né? Que é a empresa da família e responsável pela administração da carreira do craque, mantém relação cordial. Mas nos bastidores do clube, há dúvidas sobre o que Neymar quer fazer a partir da queda precoce do Brasil nas oitavas de final. E se o gol contra a Noruega, né, o gol contra a Noruega, que selou aí a derrota por 2-1, não poderia representar até o ato final da carreira do astro até 2034. Né? Você podia jogar até lá, né? Era isso. O contrato até dia 31 de dezembro e a confirmação da data de representação tomam a continuidade da carreira da Vila Belmiro como um caminho natural para Neymar. Mas, de acordo com uma fonte ouvida aí, né? O assunto ainda é tratado com cautela. O clube tem 3 competições pela frente durante o segundo semestre. Além do Brasileirão, volta no dia 16, o time vai disputar também a Copa do Brasil e também a Sul-Americana. O torneio continental, aliás, é analisado como uma possibilidade de título nos bastidores nessa temporada e o que representa uma conquista inédita para o clube. O Santos está na fase de repescagem e enfrenta a Universidad Central da Venezuela. O primeiro jogo fora de casa será no dia 21. A presença de Neymar na viagem, porém, é incerta. Será? Mesmo com a data de reapresentação definida, fontes afirmam que Neymar está de saco cheio. Ih, rapaz. As batalhas contra lesões nos últimos anos atrapalharam, assim como a pressão enfrentada como grande estrela aí brasileira da década. A possibilidade de aposentadoria ganhou força depois da manifestação pública do próprio pai do Neymar, que fez uma publicação nas redes sociais para pedir ao filho seguir a carreira. Ai, meu Deus. O negócio, gente, vou falar aqui uma coisa. O Neymar, ele tem que ir lá jogar lá nos Estados Unidos. Minha opinião. Lá nos Estados Unidos não tem pressão. Lá nos Estados Unidos não tem essa paixão exacerbada como tem aqui no Brasil e no resto do mundo. Você vai na África, o futebol é primeira linha. Você vai na Ásia, mesma coisa. Na Europa e aqui na América do Sul, num todo, é maravilhoso. Você chega nos Estados Unidos, tá aí, olha o Messi. Tá num paraíso, que faz, tá bom. Porque o Neymar já foi pro Oriente Médio, não se garantiu lá. Então, Neymar, pela força que ele tem, pelo nome que fez, vai jogar ali no Orlando City, vai jogar num time grande desse lá dos Estados Unidos, mano. que ali ele vai ganhar, vai findar a carreira dele, como fez o Messi, como fez o Beckham, como vai fazer o Cristiano Ronaldo, não é? Como fez o Kaká. Esses caras aí, quando tá no final da carreira, vai pra lá. Lá tem grana, velho. Né? Lá que é o paraíso dessa situação aí. Então é bom buscar todo esse aparato. Porque, olha, como jogador de futebol, pra mim o Neymar foi um dos melhores. Agora, como administrador da sua vida como jogador, foi um dos piores. Pô, se o Neymar se cuida, ainda tá jogando de alto estilo, porque ele é bom, ele é craque. Ninguém perde o talento. A gente já nasce com aquele dom. E esse dom, o Neymar foi agraciado. Pra mim, ele foi craque, craque, craque, craque, craque. Só que essa forçação de barra, por exemplo, aí com a seleção brasileira, eu acho que foi um tiro no pé. Porque não teve... Ele não estava 100%. Ele estava machucado e já vem com essa problemática desde que... ele saiu lá do PSG, já saiu machucado, foi lá pro Al Nassr, ganhou um caminhão desses que... essas caçambas da Vale aí, ganhou cheio de dinheiro. Mas aí, meu irmão, não soube curar a contusão. Né? Veio pro Brasil se cuidar, encheu um transatlântico de mulher e amigos e pagodeiros, cambal, foi pro alto mar se divertir com o joelho operado. Ah, Neymar, aí não dá, né, Neymar? Aí não tem panturrilha, não tem joelho, não tem dedo mindinho que aguente, velho. Não tem, Neymar. Então faltou o quê? Um pouco de disciplina com a sua própria carreira, faltou ele pensar na sua carreira. Porque é o seguinte, acabou que tá com 34 anos, mano. Pro futebol, já tá remando pra beira. Mas pra vida, ainda tá nascendo, cara. Não é não? Porque depois você vai curtir aí o resto da beira. Mas pra vida, ainda tá nascendo, cara. Não é não? Porque depois...

dinheiro, tá ricaço, né? Tá super rico. Será que isso atrapalhou? Eu não vejo isso com o Cristiano Ronaldo, que tá muito melhor. Né? Não vejo isso com os jogadores que estão... O Messi, por exemplo. O Messi. Olha o que o Messi tá fazendo aí. O Messi acho que é aqui parado. O Messi é mais velho que o Neymar, inclusive. Né? É mais velho que o Neymar, tem 40, vai fazer 40 anos aí, né? Esses caras aí ainda estão jogando de alto estilo e respeitado, né? Mas tá bom, cada um faz da sua vida o que quer, mas infelizmente ele é um homem público, né? E a gente tem que opinar sobre as situações que vivem, infelizmente. Não tem nada a ver com a vida do Neymar, tem a ver com a... Eu tenho que opinar somente com o futebol. Mas as pessoas pegam muito pesado, porque ele tem uma família, ele é um ser humano que é passivo de erros. Mas a gente tem que saber também o que dizer aqui. Não estou aqui criticando, fazendo uma observação de vida e como poderia ser traçado melhor. Ele deveria ter pensado melhor administrar. Será que o pai dele que mexe com a grana, com o dinheiro que ele ganha, não poderia ter orientado ele de uma maneira diferente para que ele pudesse seguir essa carreira dele com toda tranquilidade? A verdade é essa. São 7h37. Vamos pro intervalo? Já, já eu volto! São 7h37.

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4: Opa, bom dia! São 7 horas e 42 minutos, hora certa pra você que está aqui na Clube. Eu quero abraçar meu grande amigo, seu Pedro, tá lá em Canaã dos Carajás. Alô, seu Pedro! Um abraço, que Deus abençoe sempre. Tá sempre com a gente, muito obrigado. Foi um privilégio conhecer essa figura fantástica. Hoje ele está lá em Canaã, tá muito bem. Sempre ligado na Clube. Abraçando também a Lucimar, rapaz, aí na Folha 7. Alô, Lucimar! Um abraço pra você, Lucimar, tá sempre na sintonia da Clube. Todos aí, né? É a família Clube que faz sempre o melhor, né? A Rádio Clube sempre chega a um ouvinte maravilhoso. Obrigado a todos vocês aí. Olha, tem ouvinte aqui. Vamos ouvir aqui... Incansávelzinho, nunca mais o Incansávelzinho participou aqui, tá até com raiva da Taba Azul, né?
5: Bom dia, PH, bom dia, ouvinte das primeiras do esporte. Oi. PH só tava passeando, né, PH?
4: Eu não.
5: Tu tava só lá no Vero Peso. Aonde? No Mangá das Garças.
4: Quando, rapaz?
5: É, em Belém, né, PH?
4: Quando, rapaz?
5: PH só andando aí, né, em Belém, na capital.
4: Quando, rapaz?
5: Sumiu, né, sacana. Eu tô aqui, sacana, a casa de Taba Azul tá aqui. Beleza? Esquece da gente, né, bicho? Não manda nem alô pra gente, né, bicho? Paulo Henrique, o incansávelzinho da casa de Taba Azul da Voz.
6: Ei, rapaz, esse cara tá doido.
4: Eu também acho. É, tava 5 da tarde, o programa passou pra... Eu tava apresentando o programa 5 horas da tarde, todo dia. Égua, rapaz.
6: Ei, rapaz, esse cara tá doido.
4: Também acho.
7: Bom dia, Paulo Henrique. Bom aqui dia. Quem fala é o José da Independência. O placar do jogo é 2-1 pro Azulão de Marabá.
4: Fala, José. Tá certo, a Independência. Fala, seu José. 2-1 pro Águia. Cazuza Alves tá ligado com a gente lá em Tupiranga. Fala, Bené. Bené.
8: Bom dia, PH. Placar do jogo.
4: Uhum.
8: Vamos repetir o placar aqui no Zinho Oliveira.
4: Uhum.
8: ABC 1, Águia 2. Vou botar com essa classificação lá de Natal.
4: Maravilha.
8: Lembrando que nosso amigo Gato e Herculano estão na estrada do Mirim Alto do Piauí. Vão nos representar lá no estádio da Dunas, lá em Natal. Dando aquela força pro nosso azulão, tá bom? Grande abraço aí. Deve estar na escuta, viu, PH? Um abraço.
4: Um abraço. É verdade, Bené. O nosso querido Fortunato Gato e o Herculano... Seguiram para Natal de carro, moleque. Égua. Vamos de carro lá para Natal.
6: Égua.
4: Já está onde, rapaz? Já está onde lá no... Qual é a cidade que eles estão lá? Piripiri. Não para lá, né? Está na estrada aí.
9: Buenos dias, meu amigo PH. Sextou para cima, só alegria. Um ótimo sexteiro para você, meu amigo. Um ótimo final de semana. E no domingo tem nosso Azulão Marabaense, né? Às 16 horas no estádio Arena das Dunas.
4: Uhum.
9: Em Natal. Vamos pra cima em busca da vitória. Eu acredito no nosso Azulão Marabaense. Bora. Eu sou águia macho, velho de guerra. E vamos em busca da classificação.
4: Bora.
9: Eu acredito no Azulão.
4: Eu também.
9: E dali, Azulão. Avante, Azulão. Pra cima, Azulão. Um abraço pra todos os torcedores do nosso Azulão Marabaense. Todas as nossas torcidas organizadas. Garra Azul, Toronto, torcida Jovem Águia. Nosso amigo Fortunato. E outro amigo dele viajaram lá para Natal, para nosso Azulão Marabaense. Boa viagem.
10: Bom dia, Paulo Henrique. Bom dia a todos os ouvintes da Clube. Um abraço do Vanderlei Vascaíno. O placar do jogo é 1-1. Águia ABC. Bom dia para você. Bom dia para meu amigo Silmar Rocha. Bom dia para meu amigo Badeco do Gesso. Bom dia para meu amigo Polêmico. Bom dia, bom dia.
4: Bom dia, bom dia para o meu grande amigo Jailton Pantoja. O homem lá da Vila do Prego. Alô, dona Diquinha. Tá sempre ligado aí, meu amigo. Jailton Pantoja, gente da melhor qualidade. Pessoal aí no sítio Santo Estevão, né? Lá na Vila do Prego, em Santo Antônio do Tauá, lá na Vila Espírito Santo. Lá no pessoal lá do Burralho, tá por aí? São Raimundo do Burralho, né? É muito bom pra lá, ó, se dizer. Esilene, cadê tu?
11: Bom dia, PH. Carlene aqui da Velha Marabá.
4: Oi, Carlene.
11: Cadastro aí no placar do jogo.
4: Manda, Carlene.
11: ABC 2, Águia 2.
4: Pronto, 2x2 o Águia classifica, né, Carlene? É Silene! Um abraço pra você, Silene, tudo de bom, que Deus abençoe sempre!
1: Puxando o saco aí dos outros, rapaz!
4: Ai, ai, ai! Julimar!
12: Bom dia, PH, que é o Julimar do Bairro da Paz. É, meu placar pro jogo Águia ABC. 1x0 pro Águia.
4: Pronto. Valeu, Julimar!
13: Fala, PH, Thiago aqui da Liberdade.
4: Thiaguinho!
13: Queria só fazer um comentário que eu achei bem interessante sobre a suspensão. Todos sabemos da suspensão, não do cartão, mas da própria suspensão de jogo do jogador dos Estados Unidos, que o Trump pediu lá pro presidente da FIFA e ele concedeu. Aí agora a Inglaterra se achou no direito também. Ah, tem o direito. Foi lá e pediu para a FIFA a suspensão de um jogador chamado Kwanzaa. E a FIFA, além de negar essa retirada de cartão vermelho, ela ainda deu mais um jogo. Ou seja, além desse jogo agora da Inglaterra, ele ainda vai perder o próximo jogo da semifinal, caso a Inglaterra passe. Então, só uma incoerência aí da FIFA para com outras seleções que não é os Estados Unidos. Valeu, PH, tudo de bom aí.
4: Rapaz, olha que comentário esse que você fez. Eu apenas tinha visto isso como um rumor, né? Mas já que você falou aí, isso aí foi nítido que o comando da FIFA lá, que embora eles dizem que aí não foi, mas foi, houve ameaça de interromper, inclusive, a Copa lá nos Estados Unidos. Rapaz, eu vou, porque não tem nada oficial aqui. Que a hora que sair essa bomba aí, a gente vai destrinchar aqui.
14: Fala, PH, camisa número 10. Rapaz, só tem um jeito pro Neymar. Pendurar ele pelos quiba com corda de violão, menino. Aí resolve.
4: Ih, rapaz.
15: Bom dia, meu amigo PH. Bom dia a todos ouvindo da Silveira do Esporte. Aqui é o João Gomes do Bairro da Liberdade, o homem do D8, passando para avisar os secadores que amanhã o D8 tá na área de novo, viu, secadores?
4: Ah, lamento.
15: Amanhã, amistoso internacional, só para quem pode, viu, secadores? Dora Silene na base do quilômetro 7, Giovanni Bebê, Rei do Frango e os demais secadores. Se liga amanhã, que o D8 tá na área, secadores.
1: Ah, PH fala do Vasco aí, você já tem técnico já, como é que tá?
4: É, aquele cara
1: do Curitiba. Situação do Vasco aí, PH. Bom dia, PH. Você fala tudo em Santa Rosa.
4: É, o Vasco vai buscar aquele cara do Curitiba, não sei se você acertou. Rapaz, o Vasco tá meio complicado, mas eu te prometo que na segunda-feira eu trago coisa boa aí do Vasco.
16: Bom dia, PH.
4: Bom dia, Lima.
16: Já está indo para cada jogo. É 2 para o ABC, 0 para o Águia. Me chamo Elismar de Souza, do São Domingos do Araguaia.
4: Tá bom. Torcedora do ABC.
17: Bom dia, PH. Raimundo da Eletrônica. Rapaz, aquele jogo da França com o Marrocos. Ah. A França estava treinando só. Próximo jogo.
4: Também acho.
17: Viu? Foi só treinamento ali. Também. Ela não esforçou nada, só tocando bola de lá.
4: Pois é.
17: Voltando a bola e só treinando. Viu? Ela
4: isso.
17: Não jogou.
4: Isso é verdade.
17: Você pode ver que foi só treinamento.
4: É verdade.
17: Falou.
4: Um abraço.
17: Manda aí um alô pro Juscelino aí, Zé Neto da Ponta de Pedra, Chico Binga, Rei do Frango, Lázaro, Benezinho. Essa turma toda aí.
4: Abraço.
17: Oi, viu?
4: Abraço.
18: Bom dia, minha joia. PH?
4: Ah.
18: Aqui é João Gesto do Bahia Amapá. Meu placar do jogo é 1x1 Águia e ABC. O importante é a classificação. Vai dar tudo certo.
4: Vai dar certo.
19: Vou botar o meu placar do jogo.
4: Manda, neguinho.
19: 2 pro Águia e 0 pro ABC.
4: Pronto.
19: Bom dia, PH. Manda, bom dia. Neguinho.
20: Bom dia, PH, rapaz, isso aqui é o Férias do Vale do Itacaiúna. Eu tô vendo aqui essa questão, o negócio do suspensão dos cartões lá na Copa. Rapaz, se o Trump fez o cara suspender o cartão vermelho, por que não abriu brecha pra todos fazer isso? É, todo mundo acha no direito de fazer isso também, porque o Trump fez, né? E a FIFA acatou, por que não pode fazer? Pode. O resto é uma investigação aí, né? Pra ver se se pune alguém ou não, né?
0: É verdade, concordo.
21: Bom dia, meu amigo PH. Um abraço para você, um abraço aí para os seus ouvintes.
0: Abraço!
21: Estamos ligados aqui, Benedito, seu programa Leão. Maravilhoso.
0: Benedito Leão.
21: E você é nota 10, viu? Benedito Leão.
0: Obrigado.
21: Marabá. Valeu, um abraço.
0: Valeu, Bené. Um abraço, meu irmão. A gente vai pro intervalinho, já já eu vou voltar para falar só do Azulão. 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

0: E o Azulão Maranhense já se encontra na cidade de Natal. Chegou ainda há pouco, rapaz. É, hein? Então vai descansar. Todo mundo tomando aquele, já tomou aquele café, tá indo já dormir pra mais tarde treinar, viu? Pra mais tarde treinar. Vai treinar. Isso é que é bom de... Isso é que é bom. Isso é que é muito bom. Então, turma toda aí vai fazer esse grande trabalho daqui a pouco no centro de treinamento do América, né? E aí, os trabalhos vão fluir lá. Amanhã também treina e no domingo vai encarar a equipe do ABC de Natal. Quero aqui dar uma notícia importante, essa é exclusiva, que o presidente da Federação Paraense de Futebol, ele vai estar presente no estádio Arena das Dunas. Vai dar essa força pro seu filiado, que é o Águia de Marabá. Presidente Ferreirinha já se encontra em Natal e vai receber Ricardo Gluckpol. Parabenizar muito o nosso presidente da Federação Paraense de Futebol. Por que que eu estou fazendo isso? Porque é o momento do Águia ganhar força e buscar o acesso. E a Federação Paraense de Futebol está vendo isso. E precisa ver isso. Precisa dar o apoio para o seu filiado, que é o Águia de Marabá. Eu ouvia hoje uma notícia, o Cacheado falando com muita empolgação, que o Remo recebeu uma certidão negativa da... Uma certidão negativa federal, ou seja, o Remo não está devendo, não está devendo tanto e pode, inclusive, receber investimentos aí, tal, etc e tal. Graças ao trabalho feito lá atrás. E o Águia não merece também esses parabéns? O Águia tem todas as certidões, tanto do âmbito estadual, tanto do âmbito federal, como também, não é? Do poder judiciário. O Águia há muito tempo não tem jogadores na justiça, não tem problemas de justiça trabalhista, não é? O Águia é um time que tem, é um time enxuto, é um time que não tem, é um clube que não tem dívida. O Águia é um clube que é saneado, é bem administrado, por isso que na hora de contratar o jogador até vem. Às vezes não vem pela dificuldade da geografia em que nós nos encontramos e eles vêm. Ainda jogadores que têm um nome mais, né, mais acirrado, como o Águia corre atrás. E às vezes não vem por causa da geografia, até mesmo da questão jogar. Se jogar em, até para com o Remo contratar agora está sendo difícil. O Paysandu contratar está muito complicado. Imagine o Águia, que é no interior, não é? Mas mesmo assim consegue formar boas equipes. Está aí, o Águia terceira, queira ou não aceitar ou não, o Águia terceira força do futebol do Pará. Tem que parabenizar. Isso a federação tem que enxergar e o Ricardo Gluckpol está vendo isso. Parabenizar o presidente, que presidente Ferreirinha, que também tem toda essa moral, não é? Esse know-how aí, para que a federação esteja lá com o presidente acompanhando. E a presença do presidente da federação também verifica esse negócio de arbitragem, porque o presidente da Federação Paraense é vice-presidente da CBF. Então pronto, é uma força, é um reforço que o Águia ganha ali, extra-campo, isso é bom demais. E que isso seja propagado, que todos possam saber que ele esteja lá, né? Então que a imprensa potiguar, que a torcida, os dirigentes lá do Rio Grande do Norte saibam que estão lá, sob os olhares de gente grande da Confederação Brasileira de Futebol. Então pronto, parabenizar. Trabalhos vão ser, já no Matinho já chegando por aqui, trabalhos já vão ser buscados aí para que possamos ter aí um grande jogo. O nosso Luiz Carlos Vinck poderá mudar. Tô sabendo aí que pode ir para um 4-4-2. E se for, vai ser muito bom. Eu colocaria também num 4-4-2. Deve sair o Diogo Carlos para a entrada do jogador, o Vitor Chaves ali, para fazer e compor ali um quarto homem do meio-campo, né? Quatro homens do meio-campo. E ainda, saindo também o Daniel Cruz. para a entrada do PH. Aí sim, né? Equipe vai bem. Então o time poderá ser esse. Anote aí, você que é, que está acompanhando todo o Águia. O Iago Haas, Bruno Limão, Dedé, Wendel e o Wesley. O meio-campo com William Daltro, o Vitor Chaves, o Carlos Maia e também o Felipe Pará, PH e Alexis Silva. Essa formação possível. E é isso, né, Darlan? Abraçando meu amigo Darlan, tá ligado na clube. 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É isso. O nosso querido Jonas, tá lá o grande Rafael, tá o Rodriguinho, tá todo mundo aí, não é? Laura Alice ainda dormindo, tá todo mundo aí querendo fazer com que esse Zé Maria cresça muito mais, tá bom? Um abraço a todos vocês aí, tá? Que vocês estão aí com força total. Olha, Pedrinho Corrêa já acordado. Cadê o João Pedro? Alô, João Pedro! Alô, Laísa, um abraço. Tá todo mundo ligado na clube. É a Laísa, né? Tá todo mundo ligado na clube. A sua 100.7. Ah, tem pé na areia hoje, Pedro. Um abraço. Portanto, o Azulão Maramaenses. Domingo, 5 da tarde. 4 da tarde. Domingo, 4 da tarde tem. Já tem Donato Donador.
1: Bom dia, PH. Um cadastro aí no fracasso junto.
0: Manda.
1: Vai ser Águia 2, ABC 0.
2: Manda aí, Mastros com leite aí. Manda uma música aí, bom dia.
0: É pro Donato isso aqui, né?
3: Bom dia, Paulo Henrique. Marcelo Soares, aqui da Velha Marabá, meu querido.
0: Fala, Marcelo.
3: Placar do jogo, ABC 1, Águia 1. E Águia classifica.
0: Beleza.
3: Valeu, um abraço.
0: Um abraço! Com isso, eu tô indo embora! 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Alô, meu querido Davi, o rei da embaixadinha, o Zival, meu amigo, perdedor de pênalti, o Edivaldo, essa galera maravilhosa, né, Johnny? 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
0: Tchau, meu povo! Boa sexta, bom final de semana! Simbora! Sim.

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Alô, alô, gente querida, bom dia, Marabá, bom dia, meu Pará, bom dia, meu Brasil. Está começando a partir de agora mais um programa Clube da Manhã, aqui pela sua 100,7 Rádio Clube de Marabá. São 8 horas 13 minutos, hoje dia 10 de julho. 10 de julho, sexta-feira, hoje é dia de São Francisco Abdu Muti e São Rafael Masaki. Hoje é dia de São Maurício, hoje é dia mundial pelo desarmamento e dia internacional da pizza. Aí a pizza também tem o seu dia, hoje é o dia internacional da pizza. Estamos vivendo o dia de número 191, faltam 174 dias para acabar o ano. Dia de penitência, 14ª semana comum, lua no quarto minguante. É com muito amor, com muita alegria, que iniciamos mais um programa Clube da Manhã, aqui pela sua Rádio Clube de Marabá. Bom dia a todos os amigos e amigas acompanhando a programação da Clube. Um forte abraço a todos vocês. Vá mandando a partir de agora as suas mensagens para participar da promoção Placar do Jogo e também da promoção Brasil Rural. A partir de agora você fica na minha companhia até às 11 horas da manhã, até a hora da Globo Chiar. Até a hora da Globo Chiar, você fica comigo.

0: Renato Dourado. Aceita, meu amor, tá, meu bem? Nonato Dourado. Aceita, meu amor, tá, meu bem?
1: Tá, beleza, sou eu pra ficar contigo aqui na sua clube. São 8 horas 15 minutos, em nome da Brasil Rural e Líder Marabá, você está ouvindo o Clube da Manhã, porque Líder Marabá e Brasil Rural oferecem a vocês o Clube da Manhã. Bom dia a todos os amigos em Marabá, bom dia a você nos demais municípios do estado do Pará, bom dia a você em todo o Brasil, em todo o planeta Terra. A partir de agora é assim, muita música, muita informação para você e a sua participação pelo nosso WhatsApp Clube para participar das promoções. Bom dia para você que está no trânsito, bom dia para você que está no trabalho, você que está em casa, onde quer que esteja ouvindo a programação da Clube, muito obrigado.
2: Previsão do tempo.
1: O tempo na grande cidade de Marabá, neste momento 24 graus centígrados, céu limpo. A máxima prevista para hoje 33 graus, umidade relativa do ar 94%, sensação térmica 31 graus, raios ultravioleta está em 1. A possibilidade de chuva hoje é de 55%, vento não está ventando, tudo parado. E o pôr do sol será às 18 horas e 17 minutos.

0: Eu já estou aqui para te fazer companhia, para deixar sua manhã muito mais alegre. Então, bom dia, Marabá, bom dia, meu Pará, bom dia, meu querido
1: Brasil!
2: E sempre que tu tiver um tempinho, tu me manda mensagem, tá? Que eu tenho medo de mandar mensagem e tu tá perto da tua esposa. Tá bom? Aí fica mais fácil pra você me mandar mensagem do que eu mandar daqui pra aí, entendeu?
3: Ai, meu Deus!
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0: Voltamos com você aqui na sua Rádio Clube de Marabá. Agora são 8 horas 27 minutos, 8 e 27. 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
2: Bom dia, Nona Dourada. Aqui é Rodrigo do Uber, andando para lá e para cá na grande cidade de Marabá. Nona Dourada, trânsito hoje está movimentado, mas está fluindo, beleza? Aqui pelas pontes da Cidade Nova, pela ponte da Miranda, pela velha Marabá ali, pela nova também, tudo normal, por onde eu passei, nenhum acidente. Nona Dourada, então feliz aniversário aí para o nosso amigo John, tá? Conhecido como John John, lá da PH Transporte, beleza? Manda aí um feliz aniversário para ele. Valeu!
0: Valeu, obrigado, Rodrigo. Vai me mantendo informado do trânsito na grande cidade de Marabá. Parabéns aí para o John John, aniversariando hoje.
3: Parabéns para você.
4: Bom dia, Rádio Clube. Bom dia, Nonato Dourado. Bom dia, Marabá.
0: Bom dia.
4: Nonato, me encadastra aí no placar do jogo. Vai ser 2-2, hein? 2-2 e o Águia vai se classificar, certo? Que é o Mendes do bairro Cidade Jardim.
0: Falou, Mendes.
4: Daqui a pouco eu acho que vai ter uns dois ingressos aí pra você sortear aí pros seus ouvintes, hein? O ingresso lá da nossa confraternização. Jailton, daqui a pouco tá chegando com você aí. Grande abraço. Que é o Mendes do bairro Cidade Jardim.
0: Falou, Mendes. Obrigado. Bom dia.
5: Bom dia, bom dia, bom dia, bom dia, meu amigo Donato Dourado. Donato Dourado, me cadastrei na promoção do Brasil Rural. Aqui é o Hamilton do bairro da Paz. Bom dia, sextou.
6: Donato, bom dia. Me cadastre na promoção da Brasil Rural, por favor, é Maria José, tá bom? Obrigada.
7: Bom dia, Donato Dourado. Quem tá falando é a Alessandra, morando no Dom de Morada Nova. Eu gostaria que você tocasse os parabéns pro meu marido, que tá aniversariando hoje, né? E eu gostaria que você colocasse a música dos parabéns para ele. Eu desejo muito felicidade para ele, muito amor, muito carinho, muita paz, muita saúde para ele. É um dia muito maravilhoso, é um dia muito especial nessa data maravilhosa para ele, né? E eu desejo tudo de bom para ele, toda a felicidade desse mundo. Aqui quem fala é a esposa dele. E eu gostaria que você tocasse a música dos parabéns para ele. O nome dele é Ismael. Ele está no trabalho, está trabalhando hoje lá em Morada Nova, construindo um colégio. Tá? Se você tocasse os parabéns para ele, fico muito feliz e agradecido. Tá? Bom dia para você. Bom trabalho. Deus abençoe esse dia maravilhoso para você, tá bom? Por favor, coloca a música dos parabéns para minha esposa.
0: Coloco sim. Vamos cantar os parabéns aí para o esposo da minha amiga. Mandou a mensagem aqui no programa.
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0: Em Marabá são 8 horas 33 minutos.

0: tem notícias da hora para você no programa Clube da Manhã. Você lembra da esposa do policial que está preso e que ela foi presa semana passada lá em Jacundá? A Camila Matias da Silva. Ela é esposa do policial militar Jardel da Silva Santos, que estava presa temporariamente. Ela foi posta em liberdade no final da tarde de quarta-feira, dia 8, por decisão do Poder Judiciário. Ela, assim como o esposo, haviam sido encarcerados por suspeita de envolvimento no assassinato do ex-atleta José Fernando Farinha da Silva Ramos. Ele foi preso e ela presa agora, semana passada. De acordo com o advogado de defesa dela, o Vander Gleison Fernandes, após a prisão temporária, a Polícia Civil concluiu já estar satisfeita com os esclarecimentos prestados por Camila. Então, a defesa requereu a revogação da prisão temporária, alegando não subsidiar mais razão para a permanência de seus efeitos. Além do policial militar Jardel Silva Santos, estão presos ainda Tiago da Silva Cabral, que também é PM, e Gerlânio Macedo Amorim, que não é policial. O trio é acusado de envolvimento no homicídio do José Fernando Farinha da Silva Ramos. Fato que aconteceu ali, aqui na Nova Marabá, após ele sair de uma partida de futebol. Os três acusados estão presos. A mulher que tinha suspeita de envolvimento do caso foi presa em Jacundá e na tarde de ontem ganhou a liberdade. São 8 horas 35 minutos em Marabá. Aqui na sua Rádio Clube, você vai mandando áudio e participando 99162-2480.
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0: Aí você ouviu o Silvestre Carvalho da Boca pra Fora. 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
0: Tem mais áudios chegando aqui na Clube. Vamos lá para os áudios. Alô, bom dia.
2: Bom dia, Nonato Dourado. Aqui é o Cícero, do Clube 7. Um cadastro aí para criar do jogo do Águia. Águia 2x2.
3: Nonato, bom dia, Nonato.
0: Bom Nonato, dia.
3: Cadastro na promoção aí da Brasil Rural. É de Mada Conceição Pinheiro, Folha 15, Nova Marabá.
4: Bom dia, Nonato Dourado.
0: Bom dia.
4: Dourado, aqui é o Benedito Moraes.
0: Fala, filho, Bené.
4: O Bené Batera aqui da Vila. O cadastro aí na Brasil Rural aí. Ação proteinada e sal mineral na Brasil Rural. E manda um alô aí pro Raimundo, pro Félix Paca, pro Zé Neto da Ponta de Pedra. E pra todos aí que escutam a Clube aí. Que se for falar, vai falar o dia todo. Um bom trabalho para você, meu amigo. Você é o cara. Bom dia.
5: Adorado, adorado. Se não for pedir muito, que eu tô ligado aqui no Lago Preto, na rádio Rubi, no Lago, no seu programa. Quero certo. Que você peça, se não for muito pedir para dona Raimunda mandar o nome dela para mim, ligar para mim, aqui no Lago Preto. Quero muito conversar com ela, que eu gosto dela demais. É uma pessoa muito legal. Então... Quero desejar um bom dia, uma ótima sexta-feira, com muitas bênçãos, muita vitória, tudo de bom, Nara. Bom dia.
0: Legal. Jucicleide, né, lá do Lago Preto, está pedindo para a dona Raimunda entrar em contato com ela, ou a dona Raimunda passa o número dela aqui para mim, eu passo para a Jucicleide, viu, dona Raimunda? A Jucicleide, sua amiga, quer falar com você, acompanhando a programação da

0: Clube, a Mina Elvina na Folha 13, tá ligada aqui comigo, obrigado Mina Elvina, bom dia para você. O Mac Brian lá no, em Tucuruí também, acompanhando a programação da Clube. Alô, bom dia.
1: Alverado, não é Alverado? Se não for pedir muito.
0: Ah, já pediu, já foi esse aqui, né? Então, da Jusicleide. Agora vamos outro.
2: Bom dia, meu amigo Nonato Dourado, o homem do povão. Aqui é o João Gomes do Baixo, da Liberdade.
0: Fala, João.
2: Uma boa sexta-feira a todos e um bom final de semana a todos na proteção do nosso Deus Todo-Poderoso. Nonato Dourado, me cadastra aí na promoção aí da Brasil Rural. João Gomes do Baixo, da Liberdade.
0: Falou, João. Cadastrado.
3: Bom dia, Rádio Clube.
0: Bom dia.
3: Bom dia, Nonato Dourado. Bom dia, ouvintes do programa do Nonato. Nonato, estou nesse momento chegando no trabalho, atrasei um pouco por motivo de força maior e para ajudar um amigo. Um amigo meu de São João da Araguaia teve um princípio de ABC, isso anteontem, e uma das filhas dele veio buscar. Daí então eu trouxe ele até o quilômetro 6 e a filha dele assumiu para levar para tratamento lá em Xinguara. Nonato, tudo de bom, Nonato. Um forte abraço. Boa sexta-feira para todos nós. Que Deus nos abençoe com muita saúde, muita disposição e, acima de tudo, Deus no coração. Bom dia, meu amigo. Bom trabalho.
0: Bom dia, bom trabalho para vocês. Para você, Antônio Milton, fez aí uma boa ação ajudando o amigo. Pedir a Deus aí que recupere a saúde dele. Em Marabá, são 8h43.
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Garçom. Aqui na Clube você tem Nonato Dourado comunicando com você até às 11 horas da manhã, tá bem? Até às 11 da manhã, eu daqui, você daí, com muito sucesso, com muita informação, com a sua participação. Então vá mandando aí o seu áudio para 99162-2480, tá bem? 99162-2480 para você participar da promoção Placar do Jogo e também da promoção Brasil Rural. O sorteio da promoção Brasil Rural é hoje, hein? O sorteio da promoção Brasil Rural é hoje. Então fica ligado comigo aqui na sua Rádio Clube de Marabá, tá certo? Fica ligado, 99162-2480 para você participar aqui da programação da sua 100,7 Rádio Clube. Bom dia a você que está me acompanhando nos municípios da região sudeste do estado do Pará. Bom dia, manda áudio. Notícias da hora. Tem notícias da hora. E a notícia é do município de Santa Bárbara do Pará. Nome bonito, né? Santa Bárbara do Pará. O nome é bonito. Mas o que dois vereadores fizeram por lá não foi nada bonito. Por isso, tiveram os mandatos aí cassados. O que que esses vereadores fizeram? A Câmara Municipal de Santa Bárbara do Pará aprovou, foi a Câmara, aprovou por unanimidade, ou seja, não teve nenhum voto contra, tudo a favor da cassação dos mandatos dos vereadores Edson Braga Farias, do PSD, conhecido como Enfermeiro Edson, e Joaquim Duarte Cordeiro, do Solidariedade, o Quinzinho. A decisão foi tomada em sessão realizada na segunda-feira, dia 7. Os parlamentares foram presos em flagrante em dezembro do ano passado, após pincharem um muro com a frase: "Prefeito, vírgula, respeita o povo", em referência ao prefeito Marcos Leão Colares, do MDB. Com a cassação, as vagas serão ocupadas pelos suplentes. Os vereadores ainda podem recorrer da decisão ao Tribunal Regional Eleitoral. Eu confesso aí que não sei se merecia, no âmbito político, né, legislativo, a cassação dos vereadores. E o que tem de gente que pincha as cidades, aqui em Marabá, por exemplo, mas não tem nem como contar em Marabá. Tem nem como contar. Pinchado. Principalmente com nomenclaturas de facções, né? Pinchado, outros tipos de pinchação. E você não vê ninguém preso aí porque estava pinchando. Não é correto, não é certo pinchar muro, casas, logradores públicos, pinchar o bancos aqui em Marabá. Até a placa do memorial ali da Praça dos Maçons foi pinchada. Então vários lugares são pinchados aí. Mas eu não vejo assim. A polícia está investigando quem está pinchando a cidade para prender. Né? Esses dois foram presos pela polícia, pegos em flagrante, estavam pintando lá o muro da casa do prefeito com a frase: "Prefeito, respeita o povo". Também não vi nada de grave na frase. "Prefeito, respeita o povo". Não sei se você pode falar, pode escrever, pode mandar um áudio, pode se expressar, não tem nenhuma gravidade na frase. Não tem nada assim que desabone a conduta dos vereadores em relação ao do prefeito, né? Até porque não estava se referindo à pessoa física, estava se referindo à pessoa política, o político, né? Então a frase também não agrava nada. O único agravante aí é estar pinchando, né? Pinchando. Qual é a pena para quem
pincha muro, seja do prefeito, seja do vereador, seja de quem for. É uma pena. Então, ao meu ver, eles devem, foram presos e devem responder de acordo com o Código Penal. Deve responder o civil. Agora, caçar os dois vereadores aí, eu acho que foi mais uma perseguição política. Acredito que eles vão reverter aí essa decisão em Belém, já que eles foram caçados lá em Santa Bárbara do Pará. Acredito que vão reverter a situação, porque não vi nada assim grave, gravíssimo para os vereadores perderem o mandato, terem seus mandatos cassados lá em Santa Bárbara do Pará. Cometer um crime deve responder na esfera judicial, que é a pinchação. Não houve nenhum, assim, danos morais ao prefeito e assim por diante. Então, acho que se precipitaram, né? Se precipitaram lá os vereadores, inclusive votaram por unanimidade. Santa Bárbara do Pará, eu não sei quantos vereadores tem, mas vou já falar, deve ter, não sei, deve ter aí o 11 ou o 17, né? Essa faixa aí. Então, votaram por unanimidade. Isso aí já chama a atenção aí da justiça, né? Então, todo mundo queria os dois fora da Câmara Municipal de Marabá por um crime que eles cometeram fora do âmbito legislativo. Não foi nada no legislativo. Então, a Câmara não poderia, não deveria ter cassado os vereadores. E eles devem, sim, pagar pela pichação, pelo crime, lá na esfera judicial. Nonato Dourado. São 8 horas e 58 minutos.

0: Felipe Araújo e Conde do Forró. Música é bonita, Você Não Vale, em Marabá, pontualmente 9 horas na grande cidade. 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
2: Donato Dourado, bom dia, meu amigo. Bom dia a todos.
0: Bom dia.
2: Pedaço da promoção da Brasil Rural, a força do ano do campo, Adilson da Folha 28.
3: Bom dia, Nonato, aqui Maria da Folha 12. Já estou aqui na escuta, Nonato. Obrigada por trazer informações todos os dias. Me cadastro na promoção do Brasil Rural. Um abraço.
4: Bom dia, Nonato Dourado.
0: Bom dia.
4: Me cadastro na promoção da Brasil Rural, sou a Maria de São Félix. Meu número é o mesmo do Zap.
0: Certinho, Maria.
5: Bom dia, Nonato Dourado.
0: Bom dia.
5: Aqui é o Regivaldo da Folha 11. Me cadastro aí no placar do jogo, aí, por favor. Vai ser 2-1 pro Águia. Mesmo placar que teve aqui em Marabá. Bom dia.
6: Bom dia, amigos da Rádio Clube. Aqui quem fala é o Raimundo Trindade, da Folha 7. Meu placar do jogo vai ser 0-0. O Águia passa. Um abraço a todos.
7: Leonardo Dourado, bom dia. Uma ótima sexta-feira, ótimo programa. Que Deus te abençoe sempre. Te capacite sempre. Te conceda muita sabedoria para transmitir todo esse noticiário no teu programa, cara. É uma coisa muito fantástica. Eu tô sempre ligado aqui no teu programa. Meu nome é Cícero, cara, aqui do Bairro da Paz. Me cadastro aí no placar do jogo. Águia 2, ABC 2. Ou ABC 2 e Águia 2.
0: Certo.
7: Entendeu?
0: Entendi.
7: Beleza, cara. Ótimo. Obrigado.
0: Obrigado, Cícero. Um bom dia pra você.
6: Do meu lado adorado. Me cadastro aí do Brasil Rural.
0: 100.
6: É o 300 reais na minha mão.
0: Só
6: aí.
0: 100, Jales.
6: Me cadastra aí na Brasil Rural, quero ganhar esses prêmios. Um alôzinho pro meu amigo de Jaime, que dá pro 23. E eu tô aqui na Folha 23.
0: Muito bom.
6: Aí me cadastra aí dos prêmios. Eu quero que tu toque uma música pra ele do Zezé Camargo-Luciano. Aquela Manda Noite. Eu preciso de você, me deixe do. Essa música aí, meu amigo, toca ela aí pra mim. Pra ele lá, viu? Pro Dejaime, meu pai, seu Chiquinho. Toca essa música pra ele.
0: Canta de novo aí, Charles. Canta de novo aí.
6: Vou esperar a música aí.
0: Canta aí.
6: Só ligado na Rádio Clube. Me cadastra aí.
0: Tá cadastrado, viu? Agora
6: na minha mão. Aí.
0: É só 100, Charles. 100.
6: Prêmios.
0: São 200, não, 100. Agora a música, Charles. Eu não vou conseguir te atender porque. Eu não tenho como encontrar essa música aí nesse formato aí, viu? Nesse formato. Você tem que me falar o nome da música aí para eu poder tentar te ajudar. Tá bom, Charles? Bom dia para você, um bom dia também para o Dejaime, acompanhando a programação Clube.
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0: 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Um dos itens importantes para se curtir o verão com responsabilidade é a segurança dos banhistas. Rabetas, lanchas, motos aquáticas e flutuantes não podem estar na área de banho dos veranistas. Uma parceria da Defesa Civil, Bombeiros e Capitania dos Portos vai sinalizar a área de banhistas na Praia do Tucumaré para garantir a tranquilidade de todos. Como explica o Coronel Marcos Norati, coordenador da Defesa Civil Municipal.
1: Foi implantado esse ano um posto de comando integrado. Vai estar a Polícia Militar, Corpo de Bombeiros, Secretaria Municipal de Segurança, Postura, Secretaria de Cultura, Turismo, Defesa Civil, que vai ficar 24 horas na praia. Então, lanchas, rabetas e as embarcações vão ter sua área delimitada e não podem entrar na área que o banhista está fazendo ali o seu verão.
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0: Já estamos de volta com você aqui na sua Rádio Clube de Marabá. Agora são 9 horas mais 12 minutos, 9 e 12 na Clube. Tem ouvinte participando, vamos lá, os nossos ouvintes. Alô, bom dia.
1: Bom dia, meu amigo Donato Dourado. Bom dia para você, bom dia para os seus ouvintes. Migão, vou mandar um abraço aí para dona Ofélia e um abraço para a doutora Jeane, lá no Novo Horizonte, tá? E um abraço para os seus ouvintes. Bom dia para você, amigão.
0: Bom dia.
1: E um bom trabalho aí, um bom programa, tá bom?
0: Obrigado, bom
1: Benedito
0: dia.
1: Benedito Leão.
0: Falou, Benedito. Meu amigo Bena.
2: Bom dia, aqui bom é a Vanessa dia. Da Folha 14. Quero participar do sorteio da Brasil Rural.
0: Cadastrado.
3: Bom dia, meu amigo, Donato Dourado. Fala de Jaime da 23, passando aqui para desejar uma ótima final de semana que já está se aproximando para você e toda a sua família. E meu placar do jogo é 2 para o Águia, 1 para o ABC. Quero também oferecer a música do seu programa aí para o meu amigo Charles, que esses 2 dias está passando aqui comigo, que eu estava meio adoentado, e aí está aqui conosco aqui na 23. Um abraço a todos vocês.
4: Bom dia, Nona Dourado. Cadastro na promoção da Brasil Rural aí. Mandar um alusão aí pra minha mãe, meu pai aí. Dona Luci e José Tibamar. Lá no Brejo do Meio. Meu. É aqui quem fala é o José de Ribamar também, viu? Eu acho também um absurdo, Nona Dourado, essa cassação aí, viu?
0: Valeu. Obrigado, Ribamar, José de Ribamar. Em Marabá são 9 horas 13 minutos agora.
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0: Você ouviu o Fábio Júnior com Bonnie Tyler, Sem Limites para Sonhar. Essa música fez muito sucesso, né? E a Bonnie Tyler nos deixou ontem aos 75 anos. E tudo começou com uma apendicite. A apendicite, segundo os médicos aí, foi o problema da Bonnie Tyler, que se internou, foi para a UTI, passou meses internada e não resistiu. E ontem ela veio a óbito, deixando aí a sua música. Gravou aí com o Fábio Júnior, Sem Limites para Sonhar. 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

0: já estamos de volta com você aqui na sua 100,7 Rádio Clube de Marabá. Quero agradecer aqui, antes de ontem, eu recebi uma mensagem de uma senhora que falava sobre a sujeira nos pontos de parada de ônibus, ali em frente à Fundação Casa da Cultura, onde está acontecendo a colônia de férias, e muita gente está frequentando ali, e as paradas de ônibus estavam sujas, fedendo muito. E ontem eu recebi mais uma mensagem do esposo dela, do meu amigo Mingolo, reforçando o pedido para que as paradas de ônibus fossem limpas. Estava fedendo muito. Caminhei para o secretário de Saneamento Ambiental da Secretaria de Saneamento Ambiental de Marabá, e ontem, por volta aí das 13 horas, mais ou menos, ele atendeu o nosso pedido, inclusive mandou as fotos aqui. Os pontos de paradas de ônibus foram lavados ontem mesmo, tá bem? Lavados para que as pessoas... Está uma movimentação muito grande ali. Inclusive, ele me falou que tem uma equipe que faz esse trabalho diariamente em Marabá, mas como Marabá é grande, tem vários pontos de paradas e nós temos um alto número de pessoas perambulando pelas ruas de Marabá, mendigos, pessoas com problemas psicológicos que dormem nesses pontos. Então eles passam hoje aqui, faz a limpeza, lava tudo e continuam para outros bairros. Quando chega já está sujo novamente, porque as pessoas ficam fazendo essas paradas aí de abrigo para dormir, para fazer necessidades e assim por diante. Mas foi feito ontem, a limpeza, lavada inclusive, dos pontos de ônibus ali dos dois lados na Fundação Casa da Cultura de Marabá. Então quero agradecer, a gente pede, cobra, mas tem que agradecer. Quero agradecer o secretário Wilson Tibes, que é o secretário de Saneamento Ambiental aqui de Marabá, que fez a limpeza ontem. Mandou as fotos, inclusive, pessoal, lavando as paradas de ônibus ali em frente à Fundação Casa da Cultura. Tá bom, meu amigo Mingolo? Tá aí atendido o seu pedido e também o pedido da sua esposa. Lá, paradas de ônibus lavadas, tá? Lavadas, prontinha, limpas aí, porque só crianças são aproximadamente 500 crianças que estão participando ali da colônia de férias. E aí, para pegar o ônibus nessas paradas sujas, fica complicado. Essa semana também, eu recebi aqui a mensagem do gaúcho lá de Morada Nova falando sobre foi quarta-feira, né? Falando sobre a falta de energia que ocorre devido aos bambus tocarem na rede. E aí as canelas desarmam, caem e eles ficam sem energia. Então ele mandou a mensagem para mim, eu encaminhei para a Equatorial e a Equatorial mandou a seguinte nota. A Equatorial Pará informa que normalizou, por volta das 10 horas da manhã de quarta-feira, o fornecimento de energia da Vila Sarandi, no município de Marabá. Desde o início da ocorrência, os profissionais da distribuidora não mediram esforços e ações para recompor o serviço no menor tempo possível. Sobre a realização das podas, a Equatorial reforça que a responsabilidade do cuidado com as árvores é compartilhada. Em áreas públicas, o serviço deve ser solicitado ao poder público. Já em propriedades privadas, a poda é de responsabilidade do proprietário. Mas quando os galhos estiverem representando risco direto à rede de distribuição, a recomendação é não realizar intervenção por conta própria. O cliente deve acionar a Equatorial. E quem é aí? Esses bambus, eles estão lá em frente à chácara do Maurino Magalhães. Um grande abraço aí para o Maurino, que sempre ouve aqui a Clube. Esperar que ele solicite aí da empresa Equatorial a poda dos bambus aí, Maurino. É bonito, é muito bonito, mas está causando prejuízo para os moradores da Vila Sarandi. Então, entre em contato aí com a Equatorial para que a equipe vá até aí, faça poda, não pode tentar podar por conta própria, tá bom? Não faça isso, não se arrisca. Mas entre em contato com a Equatorial aí para eles podarem as árvores, não sei se está do lado de dentro ou do lado de fora, mas acredito que seja entre o muro e a pista, tem tempo que eu não passo por aí. Então são bambus grandes, gigantes, altos, bonito, por sinal, muito bonito, mas está interferindo no fornecimento de energia a toda a Vila Sarandi. Então, pedi aí ao nosso amigo Maurino que entre em contato com a Equatorial para que seja feito a poda desses bambus para resolver o problema e acabar com essa falta de energia na Vila Sarandi. Tá ok, Gaúcho? Tá respondido aí para você, foi normalizado e agora cabe aí o dono da área, no caso é o Maurino, solicitar a Equatorial para fazer essa parceria ou a própria Equatorial vai, desliga de forma programada para que alguém possa fazer a poda, mas tem que estar informando a Equatorial. Respondido também aí para o meu amigo Gaúcho lá de Morada Nova e todos da Sarandi, quilômetro 6, acompanhando o programa Clube da Manhã, tá bem? Resposta sempre aqui, a gente dá a resposta que é importante e agradecer também, tá? Não é só cobrar não, tem que agradecer. São 9 horas 33 minutos em Marabá. Tem ouvinte participando. Vamos ao nosso ouvinte. Alô, bom dia.
1: Donato, bom dia, bom dia, bom dia. Donato vai passar o águia e vai passar o cavalo também, viu?
0: Ah, o cavalo de aço, né? Isso.
1: Pode esperar 2-1, esse amigo secreto. Muito
2: bom. Bom dia, Donato Dourado.
0: Bom dia.
2: Donato Dourado, cadastro no placar do jogo. 3 para o ABC, 1 para o Águia. O evangelista aqui do Santa Rosa.
0: Sestinho, evangelista.
3: Bom dia, meu menino Nato.
0: Fala, Gilbertinho.
3: Aqui é o Gilberto Geladinho, meu amigo. Por gentileza, meu Nato, me cadastrando para cada jogo. Para cada jogo do Águia, 1-0 para o Águia. Valeu, meu amigo. Tudo de bom com Deus.
4: Bom dia, grande Nonato Dourado aqui, Manuel Meida, do bairro Belo Horizonte. Coloca aí no placar do jogo aí, para nós aí, campeão, Águia e ABC. Dessa vez o ABC vai ficar, vai continuar no ABC. Ele não vai mudar para cartilha, não. Beleza? Coloca aí 2-1 Águia. 2-1 Águia. Beleza? Um abraço aí, bom trabalho, bom final de semana, meu amigo. Valeu.
0: Muito obrigado, valeu.
5: Bom dia, Nonato Dourado. Bom dia. Aqui é a Lucilene, de frente ao Parque São Jorge, Marabá. Me cadastro aí na promoção Brasil Rural. Estou aqui à escuta. Mandei um abraço aí para o meu esposo, ele está na escuta do programa. Nonato Dourado, eu gostaria de pedir para você mandar um abraço para o meu irmão, que mora lá na Vila Consulta. Ele, essa hora, está na roça. Ele e a mulher dele, a Preta. Quero dizer que eu mando um abraço para ele. Estou com saudade dele. Nossa família sempre está atenta no programa da Clube. Um abraço, Nonato Dourado. O dele, do meu irmão, é Naldo. Conhecido como Índio.
0: Certinho, valeu, muito obrigado. Então, alô, Naldo, conhecido como Índio, na consulta, acompanhando a programação da Clube. A sua irmã está mandando alô para você, Naldo. Fica ligado. Agora são 9 horas 35 minutos. Hoje é sexta. Hoje tem para você o Diário de Carajás. E traz as seguintes manchetes. Operação Verão, fiscalização e orientações nas praias. Operação Verão é a manchete capa do Diário de Carajás. Polícia media saída pacífica de Sem Terra em Eldorado dos Carajás. A Delegacia Agrária de Marabá, agora sob o comando do delegado Vinícius Cardoso, esteve no local com militares do 1º Batalhão Rural de Marabá e fizeram lá esse diálogo, né? Tiveram um diálogo com os ocupantes e saíram de forma pacífica. Um bom dia aí para o delegado Vinícius Cardoso. Ministério Público do Pará cobra transparência em festas de Santana do Araguaia. Marabá ajusta detalhes para a 100ª Operação Carimbó. Postura intensifica organização do espaço público em Marabá, foi assunto que nós abordamos anteontem aqui no programa Clube da Manhã. Parauapebas debate economia além da mineração até 2040. Operação prende apontado como líder de facção em Marabá. São ação até 2040. Operação prende apontado como líder de facção em

Priscila Senna com Zezo, Culpa do Amor. Agora são 9h40. 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Continua mandando áudio aqui na sua clube. Vamos mandar alô aqui para quem está acompanhando o programa. Meu amigo Zé Neto na Ponta de Pedras está acompanhando o programa. A Doraci mandou aqui uma mensagem. Nonato Dourado, aqui próxima feira coberta da Laranjeiras, tem uma parada de ônibus que tem uns moradores de rua que moram lá. O mau cheiro e a sujeira, horrível. Maria do bairro Laranjeiras. Ô Maria, muito obrigado, bom dia para você. Aí eu espero que... Aí é um trabalho conjunto, né? Aguarda muito. Primeiro, que eu já pedi aqui, já solicitei, não tive nenhuma informação positiva. A primeira coisa que tem que ser feita é um trabalho por parte da SEASPAC, Secretaria de Assistência Social de Marabá, para que cheguem nessas pessoas com assistente social, psicólogo, conversem, descubram de onde elas são, quem são, né? Encaminha de volta às suas cidades, aos seus estados, aqueles que forem de Marabá, encaminha aí para as famílias. É o primeiro trabalho que tem que ser feito aí com apoio da Guarda Municipal. E, posteriormente, aí a limpeza dos pontos de ônibus, que

0: limpa, eles voltam. Limpa, eles voltam causando a sujeira. Então, a Secretaria de Assistência Social de Marabá está em falha, porque são pessoas que estão em situação de rua e merecem o atendimento, precisam do atendimento social aqui do município de Marabá. Eu já falei isso aqui. Tem que ser feito. Mas, gente, quase todo ponto de ônibus está virando abrigo para moradores de rua. Tem moradores de rua, tem moradores de rua que são usuários de entorpecentes, tá? E tem moradores de ruas com problemas psiquiátricos, psicológicos, tem moradores de rua que impedem as pessoas de ficarem no ponto de ônibus. Então, são pontos de ônibus, são canteiros de Marabá. Então, tem que ser feito um trabalho, no primeiro momento, pela Secretaria de Assistência Social do município de Marabá. Está onde? Está aqui. O que você faz? Ah, eu vim para Marabá para trabalhar. Então, vamos procurar trabalho. Não, eu quero voltar para casa. Compra a passagem, manda, coloca no ônibus. Devolve. Deixa a cidade aí ordenada em relação a isso aí, porque muito morador de rua em Marabá. E aí termina atrapalhando quem precisa pegar um ônibus, a pessoa não fica lá no ponto de ônibus. Tem morador de rua de diversos comportamentos. Então, a Secretaria de Assistência Social de Marabá deixa a desejar em relação a esse trabalho. Tá? Primeiro é a Secretaria que tem que fazer o seu trabalho. Em Marabá são 9 horas 43 minutos.
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0: de volta com você na sua Rádio Clube, 9 horas 51 minutos agora, hein? 9h51. Ainda há pouco eu recebi aqui a visita. Alô, Mendes, já recebi aqui a visita do meu amigo Jailton, o Jailton Pantoja, o Giulia Papa, né? Veio aqui comigo e veio trazer dois ingressos para ser sorteado aqui no programa, dois ingressos para a nona confraternização aí dos pioneiros, veteranos, eternos, da 23ª Companhia de Comunicação de Selva, o evento que será amanhã, tá bom? Será amanhã essa confraternização. É a nona confraternização dos pioneiros e eternos integrantes da 23ª Companhia de Comunicação de Selva. Amanhã, no Centro de Tradições Gaúchas, na Vila Militar Castelo Branco. Será servido churrasco aí com direito a bebidas, né, refrigerante, água, chope, cerveja, churrasco aí com todos os seus ingredientes, não é isso? Aquele tropeiro maravilhoso. Então vai ser amanhã, ali na Vila Militar, no Centro de Tradições Gaúchas. Ele trouxe dois ingressos para serem sorteados. Esses ingressos serão sorteados hoje na parte da tarde, aí na programação da Clube. E ele trouxe também aqui, para mim, uma camisa bonita, verde, que traz o símbolo aqui da 23ª Companhia de Comunicação de Selva Marabá, personalizada com o nome Nonato Dourado. Olha só, estou com moral aí, hein? Nonato Dourado, obrigado. A bandeira do nosso querido estado do Pará e a bandeira da nossa soberania, a bandeira brasileira nas mangas. E está aqui, 23ª Companhia de Comunicação de Selva, nona confraternização dos pioneiros e eternos integrantes, traz a seguinte mensagem. Nos céus da pátria ecoa teu nome, Comunicações. Meu amigo, muito obrigado, Mendes, muito obrigado, Jailton. Ontem recebi a mensagem do Tenente Blini também. Muito obrigado aí a todos vocês que estão fazendo aí já o nono ano realizando a confraternização aqui em Marabá. E é aberto ao público. Quem quiser participar, pode participar. Tá? É um evento super legal, familiar, total segurança. São amigos se reencontrando aí. Meu amigo Ayrton está vindo lá de São Miguel, no Tocantins. É, ele era de Imperatriz, hoje mora no Tocantins. Está vindo aqui para a confraternização. Ano passado, conversei bastante com ele. Tinha quase 40 anos que eu não o via. É o Ayrton. E agora ele está vindo aqui para Marabá. Ele deve chegar hoje aqui na cidade. Então, um grande abraço. Quem quiser participar, quiser adquirir o ingresso, fala aí com o Tenente Blini pelo telefone 98178-2254 ou com o Subtenente Adalto, grande Subtenente Adalto, está lá na Brigada, telefone 98127-3274. Tem o Sargento Jailton também, telefone 98123-7627, tá bom? Você também pode adquirir a camisa e participar do evento. Momento de descontração e confraternização. Em Marabá são 9 horas 54 minutos. Tem ouvinte participando do programa. Vamos lá, os nossos ouvintes. Alô, bom dia.
1: Bom dia, Nona Brava. Me cadastra aí na promoção da Brasil Rural sem Zona Mão. Chamo Elismar de Souza, do São Domingos do Araguaia. Estou ligada no programa. Bom dia para todos os ouvintes.
0: Bom dia, valeu, obrigado.
2: Bom dia, Nonato Dourado.
0: Bom dia.
2: Dourado, eu gostaria de fazer uma sugestão aí.
0: Por favor.
2: Ali naquela pracinha da Folha 28, que ali, ao redor ali da feira, ali é um polo comercial, né? E a gente dificilmente está encontrando estacionamento. Aí para em frente àquelas farmácias, quando pensar que não, vem só, chega a multa para a gente lá, se não pode parar. E aquela pracinha praticamente não usa para nada. Que as autoridades podiam desmanchar aquela pracinha ali ou diminuir o tamanho dela e aproveitar ali para fazer um estacionamento, ficaria bem melhor ali. Aqui quem fala é Fabilson.
0: Ô Fabilson, bom dia. Essa semana eu estive na Folha 28, lá na Casa Tem Tudo, com minha amiga Jerusa, Dona Jesuína, lá com o filho dela, o Cláudio, e a gente falava, eles me procuraram falando sobre isso, né? O comércio sentiu muito, o comércio da Folha 28, sentiu muito com essas proibições ali. Não tem lugar para estacionar. E aí quem quer ir na feira, a primeira coisa que o comércio sentiu muito ali foi a retirada da feira daquele local e colocado no meio lá dos canteiros. Então quem é da parte de comércio sentiu muito. E essas restrições ali nos estacionamentos complicou ainda mais. Então para você ir no comércio da Folha 28, você tem que deixar o carro muito distante. E aí as pessoas terminam não indo, parte para outra praça comercial. Então o comércio tem sentido muito isso aí. Acredito e concordo contigo, aquelas restrições de estacionamento ali, com exceção daqueles locais que realmente, por exemplo, ali na esquina próxima a Cristo Rei e a outra farmácia, ali realmente não tem como estacionar, porque vai complicar o trânsito, vai atrapalhar o trânsito. Nas esquinas não tem como, mas tem muitos lugares ali que dá da pessoa estacionar e tem a placa, não estacione. E aí, você vai ficar rodando, vai para outro lugar. Em relação àquela praça, concordo também com você. É uma praça que não disse e não diz nada até hoje. Né? Para que serve aquele local ali, no sol quente? Talvez à noite, para pessoas, moradores de rua, dormir por ali no banco, ela não serviu de nada aquela pracinha ali. Né? Não serviu de nada. Ela é um espaço que poderia ser utilizado para estacionamento. Não sei se cabe para estacionamento ali, porque é uma rotatória, mas que desse uma fluidez no trânsito ali, que diminuísse aquele espaço, desse uma fluidez no trânsito, porque ela ali, aquela praça, não está servindo de absolutamente nada, viu? Absolutamente nada. Ela só atrapalhou a vida ali da Folha 28, dos feirantes da Folha 28. Concordo contigo. Tem que deixar o pessoal estacionar próximo dos comércios para que o comércio possa ser aquecido novamente. Está complicado ali para os comerciantes da Folha 28. E aquela praça está inservível, pode ser utilizada de outra forma. Eu espero que a Secretaria de Obras veja isso aí, o próprio prefeito, o gestor, veja aí para ajudar os comerciantes da Folha 28. Está complicado, hein? Vamos aproveitar cada espaço. Como ele está fazendo agora aqui, na saída da ponte Ana Miranda, está largando aqui a saída para entrar na rodovia, na BR-230, ali na Folha 28 também tem que aproveitar cada espaço que está obsoleto, está largado, ninguém está usando, só tomando espaço, aproveitar aí para estacionamento ou para dar fluidez ao trânsito. Ali era ideal para o estacionamento de moto, já tem um ponto de mototáxi ali, né? Estacionamento de moto, para quem está de moto, fazer um projeto aí para dar fluidez no trânsito e logística também, e deixar o povo estacionar na Folha 28 para poder fazer a sua compra. Valeu, meu amigo, um bom dia para você, muito obrigado. Alô, bom dia!
3: Bom dia, Nonato, eu sou auxiliador do bairro Laranjeira, me cadastro na promoção da Brasil Rural.
4: Bom dia, provavelmente bom dia, eu queria participar aí da promoção Brasil Rural, cadastra aí.
0: Cadastrado e boa sorte para você, tá bom? Cadastrado e boa sorte. Daqui a pouquinho tem um sorteio aqui na sua Rádio Clube de Marabá. Tá legal? Vai mandando o seu áudio e participando.
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0: O Defensor, rapaz, é a música do Pablo aqui no programa Clube da Manhã, mandando um bom dia. O nome dessa música é O Defensor. Mandar um bom dia aqui para o Defensor Adonai Farias, o Defensor José Erickson, o Defensor Alisson Castro. Doutor Alisson Castro, ainda acredito que ainda esteja na sua cidade, Cedro, lá no Ceará. São ouvintes aqui da 100,7 Rádio Clube. 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

0: Voltamos, voltamos com você aqui na sua 100,7 Rádio Clube de Marabá. Agora 10 horas 13 minutos. 10 e 13, legal, hein? Tá mandando o seu áudio e participando. Fala aí, meu amigo Jeová, bom dia.
1: Bom dia, Nonato Dourado. Que Deus abençoe você, sua casa, seus filhos. Espero que tenha tido uma noite cheia de paz, alegria. Deus abençoe toda a sua descendência, seu trabalho. Deus abençoe seus operários, sua equipe de trabalho, seu instrumento de trabalho, que é a sua voz. Estou aqui, vim aqui na vila, não tem internet. Estou aqui na cidade, vim pagar o documento do carro. Aí aproveitando, fazendo esse áudio, conversando um pouco com vocês aí. Deus abençoe, Nonato. Deus te guarde, em nome de Jesus. E ligado no seu programa, viu? Tem grande audiência em toda a região, tá? Que Deus abençoe. Tá bom aqui demais, né? Tem rádio no carro, rádio em casa. Pra todo lado que eu rodo tem um rádio lá em casa. Tem rádio lá na varanda. Quando eu ligo, é o Nonato. Nonato, quando não, eu ouço os nossos amigos aí do esporte, né? Rogério Brasil, PH, entendeu? Mas que bom, né? Que tá todo mundo com saúde, em nome de Jesus. Vamos aí, fique com Deus.
0: Muito obrigado, meu amigo Jeová. O Jeová teve essa semana aqui na rádio, na Rádio Clube, veio trazer para mim aqui tanjas pocã, deliciosa. Obrigado, tá, Jeová? Que você continue, Deus continue abençoando você para continuar produzindo aí, tá bem? Trouxe lá da sua chácara, trouxe tanja, aquela pocã deliciosa. Muito obrigado, Jeová. Ele tem rádio em todo lugar. Em todo lugar que ele vai, ele está ouvindo a Clube. Um bom dia muito especial para você. Você falou esporte? Então vamos trazer o PH, o Paulo Henrique, com o nosso boletim esportivo.
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Paysandu está próximo de confirmar mais um reforço para a sequência do Campeonato Brasileiro da Série C. O meia Pablo Baianinho, de 22 anos, já desembarcou em Belém para realizar exames médicos e deve ser oficializado pelo Clube Bicolor nos próximos dias, fortalecendo o setor de criação da equipe. Caso seja aprovado, o jogador assinará contrato com o Papão ainda nesta semana. O interesse do Clube Bicolor pelo atleta não é recente. A diretoria havia tentado contratar o meia no início da temporada, mas as negociações não avançaram. Com a abertura da janela de transferências e a necessidade de reforçar o meio-campo, o Paysandu retomou as conversas e conseguiu encaminhar o acordo. Revelado pelas categorias de base da Jacuípense, Pablo Baianinho chegou ao Vitória em 2024. Na temporada passada, foi emprestado ao Guarani para ganhar mais experiência e minutagem. Em 2026, retornou ao rubro-negro baiano, mas teve poucas oportunidades na equipe principal. Nesse ano, o meia disputou 8 partidas pelo Vitória e marcou 2 gols. Embora não tenha atuado na campanha do clube na Série A, Baianinho chega para reforçar o Paysandu na Série C. A contratação faz parte do processo de reforço do elenco para a reta decisiva da Série C, considerada prioridade pelo Paysandu na busca pelo acesso à Série B de 2027.

0: Simone Mendes aqui no programa Clube da Manhã com você. São 10 horas 20 minutos. 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
2: Nonato, bom dia, Nonato.
0: Bom dia.
2: Nonato, como é que vai ser o cronograma do para participar desse sorteio desses ingressos aí? Lá do quartel.
0: À tarde. Será no período da tarde, a partir das 14 horas, terá a dinâmica aí do sorteio dos ingressos para a confraternização, tá bom? Com o Zeca Moreno, tá certo? Fica ligado na Clube, tá ok?
3: Bom dia, com alegria, Nonato Dourado, sextou, que Deus nos conceda um final de semana abençoado, chuvas de bênçãos em nossas vidas. 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
0: Cadastrada.
4: Bom dia, Nonato Dourado.
0: Bom dia.
4: Aqui é a Maria, da Folha 33, me cadastra aí no Brasil Rural.
5: Bom dia. Bom dia, Nonato Dourado. A gente me cadastra na Brasil Rural. Sou Valdir, aqui de Bom Jardim de Tocantins. Bom trabalho. Ótima sexta-feira abençoada para todos.
6: Bom dia, Nonato Dourado.
0: Bom dia.
6: Aqui é Lúcio Marçantes. Me cadastra aí no Brasil Rural, por favor. Quero ganhar de presente do meu aniversário.
0: Cadastrada.
6: Bom dia, querido.
0: Bom dia, cadastrada. 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

0: Já estamos de volta aqui com a sua 100,7 Rádio Clube de Marabá. Vá mandando o seu áudio 99162-2480. Esse é o telefone que você fala direto comigo aqui na sua Rádio Clube de Marabá. E até às 11 horas nós estamos juntos aqui.
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0: Tem notícias da hora pra você.
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0: Os destaques policiais com o repórter Elvan do Vale. Elvan, bom dia.
3: Bom dia, Nonato, amigos da Clube FM. Hoje foi um pego de surpresa, porque ninguém sabia que hoje era ponto facultativo no estado. Aí, meu amigo, tem aquele corre-corre pra gente saber as informações. Aqui só quem já tá mesmo veterano pode descobrir, viu, Nonato? Não é fácil, não. Olha, mas olha, Nonato, neste momento, 10 horas e 31 minutos, nós estamos aqui na seccional urbana da Folha 30 e a temperatura alta neste momento é de 31 graus. Mais cedinho pela manhã, por volta de 7h30, ela estava novamente uma maravilha o trânsito ali na cabeceira da ponte Rodo Ferroviário Carajás. A gente está bem. Mas aqui na VP8 o trânsito está carregado, viu, Nonato? Muitos veículos. Não sei se as pessoas se preparando para ir passar o final de semana em praia, ilhas, balneários e também seus sítios, né, suas chácaras. Enfim, tem muito trânsito aqui, mas até agora sem problemas, principalmente aqui na VP8, a principal via de acesso da Nova Marabá. Na delegacia de polícia, o Wander dos Santos Oliveira, policial penal, ele ontem informou que o Charles de Souza Silva, ele era para ter retornado ao presídio, mas não retornou, se tornou foragido, mas ontem ele voltou na marra, né? É levado pelos homens, agora acabou lá a garapa dele, ele foi apresentado na delegacia por volta das 22 horas e 30 minutos. Ele agora vai para o trancado, né? Ele estava no semiaberto, agora vai ficar trancado. Não fez muita coisa boa não, né, para ele. E atenção, Leandro Silva Alves, guarda municipal, trabalhando ontem por volta, aliás, dessa madrugada, ele estava em exercício de suas funções na viatura número 15, supervisionando a companhia do seu colega de farda, o guarda Paulo. Ocasião em que foi acionado pelo controle, informando que uma mulher estava em frente ao Hospital Municipal de Marabá, localizado ali na Folha 17, em frente à Praça da Criança. Após a mulher, ela estava com problema, surtou, rapaz, vou te contar. Vai! O negócio, a mulher foi identificada como Flávia Freitas de Souza. Jogou pedra na janela da guarita do hospital, da entrada do hospital, quebrando várias janelas de vidro. A senhora Flávia estava saindo da frente da guarita e caminhava em direção à Praça da Criança. Flávia estava alterada. Foi conduzido à delegacia de polícia para as providências. Flávia! Ô, Flávia, rapaz, ela se surtou, cara, meio que eu fiz esse negócio, viu? Ela foi parar na delegacia de polícia civil. Aconteceu, ligue na clube de Nonato Dourado.
0: Elvan, muito obrigado pela sua participação. Ainda há pouco eu falava sobre esse assunto aqui no programa, de pessoas que têm problemas. O que que acontece? A Flávia, ela é bastante conhecida aqui em Marabá. Ela tem problemas mentais, tá certo? Ela tem problemas mentais. E ainda há pouco eu cobrava da Secretaria de Assistência Social que fosse feito um trabalho com essas pessoas que vivem aqui na rua ou nas ruas de Marabá, que ficam nos pontos de ônibus, que fazem os pontos de ônibus de abrigo. Ontem as paradas de ônibus foram limpas ali em frente à Fundação Casa da Cultura, onde o secretário atendeu o nosso pedido. Quer dizer, toda Marabá, canteiros, paradas de ônibus lotado. E a Flávia, ela tem problemas mentais, ela perambula pelas ruas, tem a hora que ela deita no meio do asfalto aí, entendeu? Uma pessoa que deveria tomar o remédio controlado, mas infelizmente a Secretaria de Assistência Social não faz um levantamento aí para encaminhar essas pessoas. Ainda há pouco, Elvan, eu falava sobre esse assunto aqui no programa. São dezenas de pessoas que perambulam. Eu vi, acabei de ver o vídeo, ela aqui jogando pedras na janela lá do hospital. Ela pode jogar num carro, pode jogar numa pessoa. Ela não tem as faculdades mentais normal. Então, alguém tem que fazer alguma coisa, senão ela vai ser vítima. Concorda comigo, Elvan?
3: Então, sim, Nonato. Ainda há pouco você... deixar a deixa para você, acabei de ser informado aqui pelo investigador de polícia, constatando a veracidade do que você está acabando de dizer. Ela tem problemas, e como não tem, ela não está tomando a medicação, quando ela toma a medicação, o menino diz que não é a primeira vez, ela fica calma, fica mais ou menos uma pessoa normal. Mas sem a medicação ela surta e é direto. E ela joga realmente pedra em carro, em veículo, como aconteceu já em outras oportunidades. Então, na realidade, precisa, não é só dela. Tem outros também, como tem um rapaz lá em São Félix, também em São Félix 1, 2, 3, ele perambula por lá, às vezes vai a pé, até o Geladinho, depois vai até a Vila do Espírito Santo. Quer dizer, tem outro aqui em frente ao Campus 2, e também faz o mesmo papel usando parada de ônibus para fixar dormida, juntando lixo, sabe? Uma série de situação que realmente a gente lamenta. Poderia realmente a assistente social da prefeitura tomar providência em relação a isso. Nonato, eu voltei também por uma denúncia gravíssima que nós soubemos ontem e hoje também, não pela mesma pessoa, mas é uma pessoa que recebe as pessoas lá no hospital municipal, o tratamento que ela dá para criança, para idoso, enfim, ela não escolhe, cara. E a descoberta é que ela não é nem concursada, nem fez processo seletivo, ela é contratada e ela trata mal na frente dos seus colegas de trabalho, já foi chamada atenção, e inclusive essa denúncia foi encaminhada ao diretor doutor Nagilson, que prometeu tomar providência contra essa senhora, mas infelizmente até agora nada aconteceu. E ontem, mais uma vez, ela que prometeu tomar providência contra essa senhora, mas infelizmente até agora nada aconteceu.

0: a ter lapidada, porque lá não é lugar de tratar ninguém mal. É lugar de tratar as pessoas bem. A pessoa vai para lá doente, precisando de ajuda. Então é lamentável que isso esteja acontecendo no hospital municipal. Eu vou encaminhar isso diretamente ao prefeito municipal, porque como já foi entregue ao diretor e o diretor não tomou providência, eu não vou nem na secretária. Eu vou direto no prefeito levar o nome dessa senhora para que ele tome providência contra isso e a população não fique fazendo esse tipo de reclamação. Está tão difícil a sobrevivência hoje do ser humano, e mesmo assim ainda se encontra esse tipo de dificuldade para o atendimento. Lamentável, Nonato. Continua comunicando aqui com você.
1: Ok, Elvan, muito obrigado. Um bom dia para você. Está aí a reclamação no ar colocada aqui, tá bem? A Flávia foi conduzida aí pela polícia porque ela oferecia riscos aí para quem estava próximo ao hospital municipal. Mas o caso dela não é de polícia, o caso dela é de assistência. É assistência à saúde, assistência social. Eu falava do caso e o caso tinha acontecido ontem à noite. Falava só dos pontos de ônibus, dos moradores de rua em Marabá, e um caso havia acontecido ontem à noite. Então, o município de Marabá tem que fazer alguma coisa. Ela pode, ela ou outros, tem tantos aí que jogam pedra, pode terminar tirando a vida de uma pessoa. Então, vamos evitar o problema antes que ele aconteça. Em Marabá são 10 horas 39 minutos.
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Agora 10h43, promoção Brasil Rural, valendo R$100 em dinheiro. 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
2: Bom dia, minha joia. Não adorava.
0: Bom dia.
2: Tá gastando a promoção da Brasil Rural, cenzão na mão. Valeu, minha joia.
3: Meu caro amigo Nando Adorado, bom dia. Sou Carlos Alberto Baraguai, participado do
0: Bom dia, meu amigo Carlos.
3: Fez para o ABC, um paga. Muito obrigado, meu amigo.
4: Bom dia, dona Adorado.
0: Bom dia.
4: André do Baraguai, me participar do placar do jogo. 2 para o ABC e 1 para o Águia. Muito obrigado.
0: De nada, certinho.
5: Meu amigo Nando Adorado, bom dia, meu amigo. Quero participar aí da promoção do Brasil Rural, que é Antônio Pereira, do bairro Novo Planalto.
0: Falou, Antônio. Acompanhando, hein? Acompanhando a programação da Clube. Que legal, hein? Que legal. Bacana. São 10h44. Vamos de música pra você.
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0: Voltamos com você, são 10 horas 52 minutos agora, 10h52, aqui na sua Rádio Clube. Último trecho do programa, né? Última parte do programa. Estamos na reta final do programa Clube da Manhã. Mas tem informação. Um grave acidente deixou 2 mortos e 2 feridos na PA-150. Foi ali no quilômetro 308 da rodovia. Esse quilômetro, inclusive, ele é administrado pela concessionária Rota do Pará. Esse acidente resultou na morte de 2 pessoas. Foi ontem. Na zona, o acidente aconteceu ali na zona rural de Tailândia. E ficou bom tempo da pista interditado. De acordo com a concessionária Rota, o acidente ocorreu pela manhã envolvendo 2 caminhões e 1 carro de passeio, entre a zona urbana de Tailândia e o entroncamento da PA-475, que é considerado zona rural de Tailândia. Equipes da Rota do Pará foram mobilizadas para o atendimento da ocorrência com ambulâncias, caminhões guincho e profissionais de resgate. Policiais do Batalhão de Polícia Rodoviária Estadual também atuaram no local. E as vítimas deste acidente já foram identificadas. 2 mulheres. 2 mulheres. Mãe e filha. Cléia Brito, de 39 anos, e Diele de Brito, de 16 anos, estavam no carro e morreram no local do acidente. Um homem e uma criança que também estava no mesmo veículo foram socorridos e encaminhados ao hospital. Segundo a concessionária, a ambulância foi enviada imediatamente ao local para prestar socorro. Então está aí 2 mulheres, mãe e filhas. Tinham 4 pessoas no carro, 2 mulheres morreram, o homem e uma criança foram conduzidos ao hospital lá de Tailândia. A informação para você aqui dentro do programa Clube da Manhã.
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0: 10h57 na grande cidade de Marabá, 10h57. Tem áudio chegando aqui na clube. Alô, bom dia.
1: Bom dia, meu amigo Nonato Dourado. Aqui é o Edmar do Bairro Araguaia. Me cadastre na promoção do placar do jogo, meu amigo. Vai ser 2 pro ABC e 0 pro Águia, viu, meu amigo? 2-0 pro ABC. Bom dia, obrigado.
0: Bom dia, muito obrigado. Está cadastrado e boa sorte pra você.

0: Sampa Crio, eterno amor, 11 horas pontualmente na grande cidade de Marabá, 11 horas aqui na sua 100,7 Rádio Clube de Marabá. Vamos lá, vamos trazer aqui, está chegando Michel Garcia. Michel, bom dia.
1: Bom dia, Nonato. Grande abraço a você e a todos sintonizados em nossa Clube FM. Essa aí é bonita, viu, Nonato? Essa aí, como eu estava comentando com você, já deve ter uns 30 anos essa música linda aí. Parece que foi ontem.
0: É, Eterno Amor, Sampa criou. Depois eles tentaram aí fazer sucesso com outra, mas só essa daqui eternizou, viu?
1: Isso mesmo.
0: Sampa criou.
1: Anos 90 era rei disso também, né?
0: Era.
1: As bandas de um sucesso só.
0: Só.
1: Me lembro daquela
0: Yahoo.
1: Tinha ali nessa pegada aí também. Tinha aquela banda Os Morenos, que tinha a Mina de Fé.
0: Sim.
1: Tinha aquela outra P.O. Box, o Papo de Jacaré.
0: Lembra da Calça Centoplê? Centoplê.
1: Calça Centoplê, exatamente.
0: É, só foi aquela ali também, viu?
1: Isso mesmo. Exatamente.
0: Beleza.
1: Vamos lá então, né, Nonato?
0: Preparado aí para o sorteio?
1: Preparado.
0: Então vamos lá, vamos lá. Antes do sorteio aí, deixa eu colocar só mais dois áudios aqui para a gente finalizar.
2: Bom dia, Nonato Dourado.
0: Bom dia.
2: Domingo, cada tá indo para cá do jogo de Águia e... E CRB aí vai ser 1-1. Manda um alô aí pra nós aqui, moço. Nós estamos aqui no Jardim União, aqui no trampo, aqui, ó. Ari Nelson, legal, e Reginaldo e Leonardo. Manda um alô aí pra nós, Nonato Dourado.
0: Certinho, valeu.
3: Ô, meu irmão, Nonato Dourado. Bom dia, meu irmão. Eu quero participar do placar do jogo aí, meu irmão. Botar o 0-0.
0: Ok. Agora sim, nós vamos para... Encerrou aí a promoção Placar do Jogo hoje, encerrou a promoção Brasil Rural, vamos só para o sorteio. Michel, à vontade.
1: Muito bem, vamos então. Pode rufar os tambores. Já vamos aqui, boa sorte. Já sabe que não pode dizer alô. Diga a senha. Ok, saiu aqui, Nonato. Vamos então digitar aqui em no celular especial aqui, que é um número diferenciado, né? Não é o número... da clube, senão fica fácil, né? Se for o número da clube, é fácil. Mas vamos lá, boa sorte, não diga alô.

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1: Olha, deu certo.
2: Deu certo.
1: Atendeu com a senha.
2: Com a senha, quem é?
1: Alô, é a Domingas?
0: Isso, é a Domingas.
1: Domingas, você fala de que bairro, Domingas?
0: Eu falo aqui do Amapá.
1: Do bairro Amapá, Nonato. Bairro Amapá. Tá muito calor. Rua do Aeroporto. Como é que tá?
2: Núcleo Cidade Nova.
1: Núcleo Cidade Nova. Tá muito calor por aí, Domingas?
0: Ah, muito calor, ó, muita quentura. Mas aqui na minha casa, como eu tenho muita planta, é mais ou menos.
1: Ah, dá para amenizar um pouco, né?
2: Tá vendo aí a importância de plantar, né?
1: Sim,
2: e não de cortar.
1: Isso é verdade. E domingo já tá pronto o almoço ou tá encaminhado aí?
0: Já tá quase pronto.
1: Já tá quase. Então daqui a pouco você aguarda aí que eu e o Nonato já estamos chegando pra gente coloque mais dois pratos na mesa. Que eu e o Nonato já vamos aí para pegar um... Põe mais água aí no feijão, viu?
2: Vamos levar os 100 reais dela, já aproveita e almoça.
1: É verdade, é verdade. Domingas, parabéns. Você acaba de ganhar, então, os 100 reais aqui da promoção Brasil Rural. Tá bom? Fica na linha que a gente vai falar um pouquinho aqui para agendar, para você vir retirar o prêmio. Quer pedir uma música, mandar um abraço? Fique à vontade.
0: Não, eu só tenho muito a agradecer a vocês. Muito bom ganhar esse prêmio. Muito obrigada a vocês. Que Deus abençoe vocês todos daí.
1: Amém.
2: Amém. Tá bom? Tá ótimo.
1: Amém. Tá aí, Nonato.
2: Dona Obrigado, Domingas. Permanece na linha. Ganhou 100 reais.
1: Ganhou, né? 100 reais da promoção Brasil Rural. Ouvinte ligado e ouvinte premiado, Nonato.
2: É isso mesmo. Falou em almoço a Joína Célia. Já mandou aqui a foto do almoço dela, viu? Eu não entendi o que é isso aí, Joína. O que é essa mistura? Tem arroz aí, né? Mas não dá para entender o restante, né, Michel? A Joína tá achando que nós vamos beber, vamos almoçar lá. Ai, mandou mais. Mandou a carne assada aqui também, olha aí. Viu? Tá mandando tudo aqui. Valeu, Joína Célia, obrigado. Ponto final do programa Clube da Manhã. Eu volto amanhã às 7 horas da manhã com o Show da Clube. Daqui a pouquinho você tem um Barra Pesada comigo na RBA TV. Mulheres, considerem-se beijadas. 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
4: 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Segurança. Um dos itens importantes para se curtir o verão com responsabilidade é a segurança dos banhistas. Rabetas, lanchas, motos aquáticas e flutuantes não podem estar na área de banho dos veranistas. Uma parceria da Defesa Civil, Bombeiros e Capitania dos Portos vai sinalizar a área de banhistas na Praia do Tucumaré para garantir a tranquilidade de todos. Como explica o Coronel Marcos Norati, coordenador da Defesa Civil Municipal.
5: Foi implantado esse ano um posto de comando integrado. Vai estar a Polícia Militar, Corpo de Bombeiros, Secretaria Municipal de Segurança, Postura, Secretaria de Cultura, Turismo, Defesa Civil, que vai ficar 24 horas na praia. Então, lanchas, rabetas e as embarcações vão ter sua área delimitada e não podem entrar na área que o banhista está fazendo ali o seu verão.
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1: A Secretaria de Estado de Infraestrutura e Logística, a SEINFRA, iniciou hoje a liberação gradual do tráfego na Avenida Liberdade para carros de passeio e também motos. Apesar da reabertura parcial, os trabalhos de reparo continuam e a circulação segue com restrições. Neste primeiro momento, caminhões, ônibus e carretas permanecem proibidos de acessar a via. O trânsito será organizado com desvio no quilômetro 10, no sentido Belém-Alça Viária, utilizando a pista oposta. Além disso, a área permanecerá totalmente sinalizada, enquanto agentes do DETRAN vão orientar os motoristas para garantir a segurança durante a operação. Os serviços de recuperação seguem em 3 turnos de trabalho. De acordo com a SEINFRA, a força-tarefa busca concluir os reparos no menor prazo possível para permitir a liberação total da Avenida Liberdade. A interdição ocorreu após um trecho de aproximadamente 150 metros cedendo a rodovia, inaugurada há pouco mais de 3 meses. De acordo com a SEINFRA, o problema foi identificado durante ações de monitoramento e inspeção preventivas realizadas na via. Como medida de segurança, o órgão determinou o bloqueio do trecho para execução dos reparos. A Avenida Liberdade recebeu um investimento de quase R$ 410 milhões de reais e foi entregue em abril deste ano. Considerada a primeira via expressa da capital paraense, a rodovia foi construída para ampliar a mobilidade urbana e criar uma nova ligação entre Belém e também a Alça Viária. Aconteceu, ligue na Clube. Felipe Feitosa para o Clube Notícias.

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1: A partir do dia 17 de julho, as propagandas de apostas esportivas vão ter que exibir alertas obrigatórios semelhantes aos de cigarros e bebidas alcoólicas. As mensagens vão dizer, por exemplo, o Ministério da Fazenda adverte: apostar faz você perder dinheiro, ou apostar pode causar dependência, e ainda, aposta não é investimento. As novas regras serão publicadas nesta sexta-feira, segundo informações do Ministério da Fazenda. Elas também proíbem o uso de influenciadores e comentaristas para induzir o público a apostar. Além dos alertas, as campanhas não poderão mais criar senso de urgência, divulgar históricos de premiações como isca ou apresentar as apostas como ganho fácil. O ministro da Fazenda, Dario Durigan, destacou a proibição do uso de comentaristas e influenciadores para induzir o público nas apostas. A regra vale para TV, rádio e internet.
2: Não é lícito que se induza a erro o consumidor, que se induza a erro o potencial apostador, misturando um comentário de alguém que é especialista, alguém que é um comentarista especializado sobre um determinado jogo, sobre um determinado assunto, ele dizendo que a melhor aposta é uma ou o caminho a ser adotado é aquele, portanto induzindo o consumidor.
1: As campanhas também não podem ser direcionadas a crianças e adolescentes. O governo adotou tolerância zero com a publicidade que busque atingir esse público. A portaria com as novas normas foi elaborada em conjunto com o Ministério da Justiça e prevê a atuação do Sistema Nacional de Defesa do Consumidor para garantir o cumprimento das regras. Na área financeira, o Ministério da Fazenda já notificou 37 fintechs suspeitas de movimentar recursos de bets ilegais. O governo também apresentou um balanço das ações de fiscalização desde a regulamentação do setor.
2: São 56 mil sites, aplicativos, plataformas derrubadas de bets ilegais no país até hoje. Quase 1000 perfis de influenciadores removidos de redes sociais. Essas informações que as empresas de apostas têm fornecido ao Ministério da Fazenda estão sendo compartilhadas sem o nome de lugar de motivo de processo com as demais autoridades e tem permitido a gente deflagrar operações no país de responsabilidade a quem distribui as nossas redes.
1: Por determinação do Supremo Tribunal Federal, beneficiários do Bolsa Família e do BPC estão proibidos de acessar as plataformas de apostas online. O mesmo vale para devedores que aderirem ao Desenrola. Também estão proibidas as plataformas de mercado preditivo no país. As penalidades para as empresas que descumprirem as regras incluem multa de até 20% do faturamento, suspensão por até 180 dias e, em caso de reincidência grave, a cassação definitiva da autorização para operar no Brasil. Da Rádio Nacional em Brasília, Pedro Lacerda. Fim de

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Esse pode ter a solução já neste fim de semana. Um mutirão vai abrir 17.800 vagas em 19 estados nos dias 11 e 12 de julho, com o objetivo de zerar parte da fila. A maioria dos atendimentos será feita à distância, pela chamada Perícia Conectada, um sistema de telemedicina que amplia o acesso em regiões com poucos peritos e diminui o tempo de espera, além de evitar que o segurado precise se deslocar até uma agência. O Nordeste concentra a maior parte das vagas, 12.700. Campina Grande, na Paraíba, é a cidade com mais atendimentos marcados, quase 2.900. As vagas são destinadas exclusivamente a quem já tinha perícia agendada, mas enfrentava demora acima do previsto. O mutirão abrange dois tipos de benefício: o auxílio por incapacidade temporária, o antigo auxílio-doença, e o benefício de prestação continuada, pago a pessoas com deficiência. Para o INSS, a expectativa é que a força-tarefa ajude a destravar os pedidos parados e agilize o atendimento em todo o país. Da Rádio Nacional em Brasília.

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0: As frutas vermelhas são essenciais para uma alimentação rica em fibras e vitaminas. Elas atuam no corpo todo, fazem bem para a visão, para o coração, para o sistema imunológico, para a microbiota intestinal. Grande parte das frutas que têm coloração avermelhada e de tom roxo escuro se encaixa no poderoso grupo das frutas vermelhas. Os benefícios das frutas, de maneira geral, a maior vantagem que se destaca das demais é a propriedade antioxidante que protege o organismo contra a ação dos radicais livres. Isso se deve à vitamina C, que auxilia o intestino a funcionar bem e ainda fortalece a imunidade. A dona de casa Lourdes Gaia conta que sempre consome este tipo de fruta.
1: São frutas que não pode faltar na nossa mesa, como melancia, pitaia, como maçã, morango. Nós não podemos deixar de consumir essas frutas, que vão trazer grandes benefícios à nossa saúde.
0: Frutas vermelhas ajudam na prevenção de cânceres, doenças do coração e reduzem as chances de infarto. As propriedades anticâncer das frutas vermelhas vêm do ácido elágico, a mesma substância que confere cor a elas. Além de nutritivas e saborosas, as frutas vermelhas, como morango, cereja, acerola, melancia, entre outros, têm propriedades diuréticas. É rico em vitamina C, aumenta a absorção de ferro, auxilia na cicatrização de feridas e fortalece as paredes dos vasos sanguíneos. O médico especialista em saúde alimentar Christian Guiar dá mais detalhes.
2: Essas frutas têm o resveratrol, elas têm pterostilbeno, que é o irmão mais poderoso do resveratrol. Elas têm vários polifenóis além desses dois, ou seja, todos eles, elas têm as antocianinas. As antocianinas são maravilhosas para preservação e para melhora dessa performance cognitiva desde crianças até adultos com doença de Alzheimer.
0: Marcos Aleixo, da Rádio Cultura de Belém, para a Rádio Nacional em Brasília.
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1: O agronegócio brasileiro respondeu por 45,7% de tudo que o Brasil exportou no mês de junho. Os dados são de um levantamento da Confederação Nacional de Municípios, a CNM. Segundo o estudo, o setor movimentou US$ 16,590 milhões em vendas para o mercado internacional. O resultado representa um crescimento de 14% em relação a junho do ano passado, quando as exportações somaram US$ 14,550 milhões. O levantamento também mostra que 1.497 municípios brasileiros realizaram exportações do agronegócio em junho, número superior ao registrado no mesmo período de 2025. Para a CNM, o desempenho fortalece as economias locais, com geração de emprego, renda e desenvolvimento dos municípios. A soja em grãos permaneceu como o principal produto exportado, seguida pela carne bovina in natura e pelo açúcar de cana em bruto. Entre os destinos das exportações, a China segue como principal compradora dos produtos do agronegócio brasileiro, seguida pelos Estados Unidos e pela Holanda. No acumulado de 2026, as exportações do setor já somam mais de US$ 87 bilhões, crescimento de 6,2% na comparação com o mesmo período no ano passado. Reportagem Juline Pogorzelski.

0: Meio-dia e 5.
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0: salve, amigos do rádio! Aquele abraço pra você, ligado no Timão Campeão, tá chegando sextou na clube! É sexta-feira, dia, 10 de julho de 2026, começando mais um líder de audiência com a marca RBA de qualidade!
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0: Tamo junto, hein? Aqui no Clube na Bola, pra você que tá na sintonia, muito obrigado pelo rádio ligado. Manda áudio, o Zap Clube tá liberado pra você participar comigo no 991-62-2480.
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0: Viu aí? Fácil demais, né? 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
0: Tamo junto, hein? Você tá onde ouvindo a gente? Quero saber, manda aí pra mim o áudio. Vamos bater um papo sobre futebol. Nessa uma hora de programa aqui na frequência 100.7 do seu rádio. Olha só, gente, o placar do jogo tem muitos prêmios, tá bom? Tem muitos prêmios para você ganhar aí se você acertar o placar. E for sorteado, obviamente, se tiver mais de um acertador, né? 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Tudo isso no placar do jogo, manda pra mim aí que eu vou cadastrar você na promoção placar do jogo. 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
0: Tamo junto, gente. Obrigado pela audiência, o carinho de sempre, a companhia. É a Clube com você, aqui na Poderosa de Marabá.
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0: Thiago Pikachu fala da preparação e do retorno do Leão Azul à Série A do Campeonato Brasileiro. Continuidade da entrevista do técnico do Papão da Curuzu. Fala da responsabilidade de voltar a vencer e de possíveis reforços no Papão.
4: Paysandu!
0: Azulão marabaense já está na estrada rumo a Natal. Na estrada é modo de dizer, né? Foi de asa dura rumo a Natal, visando o confronto diante do ABC no próximo domingo. Às 16h. Pela Copa do Mundo, França vence Marrocos e avança às semifinais do torneio. Bélgica e Espanha decidem vaga hoje à tarde para ver quem será o adversário da toda poderosa França na fase semifinais da Copa do Mundo. Tudo isso e muito mais com você ligado no Timão Campeão. A partir de agora, aqui na Clube.
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0: É nóis, tamo juntos. Obrigado pela audiência e o carinho de sempre. Hora de girar as nacionais e internacionais.
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0: As nacionais e internacionais, a gente fala sempre da Copa do Mundo, né? Vamos falar da Copa do Mundo. Tá se afunilando, tá acabando torneios. É, meu amigo, vai ser ainda mais essa semana, né? Que decidem ser aí os semifinalistas. No meio da semana que vem decidem os finalistas e domingo, passando esse domingo e depois de amanhã, no próximo, já é a grande decisão da Copa do Mundo dos Estados Unidos, do Canadá e do México. Ontem tivemos a França derrotando Marrocos pelo placar de 2-0 e ontem, né, assim, o jogo de ontem provou que a seleção brasileira está no nível muito, muito abaixo de, por exemplo, a França, né? Que é a grande favorita a conquistar a Copa, né? A França é a grande favorita, é o time, na minha opinião, tem gente que fala que a Espanha é melhor do que a França, né? É, tem gente que quer comparar a Argentina com a França e tudo mais. Mas eu, assim, eu vejo algumas diferenças, assim. Eu acho que a França ela é mais forte do que a Espanha e do que a Argentina. Na minha opinião, a França é a grande favorita a ganhar a Copa do Mundo, né? Porque a França é um time quase que perfeito, né? Em todos os setores do campo. Claro que essa palavra perfeita ela não existe, principalmente no futebol. Existe um ou outro jogador que está abaixo daqui dos demais. Mas se a gente olhar posição por posição, a França é uma seleção muito boa. E se você olhar também as substituições, né, quem entra e quem sai, o nível se mantém. Óbvio que quando você tira o Mbappé, que é o grande jogador da França, e tal, e coloca outro jogador no lugar dele, dificilmente vai parar em termos de qualidade. Mas é um jogador, o jogador que entra do lugar do Mbappé já é um jogador que seria titular em várias seleções do futebol mundial. Então, a França hoje, ela é totalmente favorita. Por que que eu disse que isso mostra a inferioridade do Brasil para essas seleções aí que estão na ponta hoje da cadeia alimentar do futebol mundial? Porque a gente viu que Marrocos, ontem eu falei aqui que eu achava que Marrocos ela ia jogar, né? Não ia estar atrás das linhas e tal. Não ia deixar a França dominar totalmente, mas eu me enganei, porque pelo aquilo que a gente, obviamente, viu de Marrocos durante a Copa, né? A evolução, Marrocos contra o Brasil, por exemplo, jogou em cima o tempo todo, o Brasil teve muita pouca chance contra o Marrocos e tudo mais, mas eu achei assim, contra a França, o que eles vão fazer? Eles vão tentar jogar, pô. Vão tentar, obviamente, sair do estádio com uma vitória, tudo isso não aconteceu, principalmente no primeiro tempo e até antes de levar aquele primeiro gol do Kylian Mbappé, né? E depois que levou, eles tentaram sair um pouco mais, depois levaram o segundo gol ali do Dembélé, e aí acabou, né, assim, digamos que com as possibilidades, muito por causa do sistema de meio campo e defensivo da França. A França tem um ataque poderoso, meio campo poderoso e uma defesa muito forte. Então, meus amigos, realmente é uma coisa que é muito, digamos que acima das demais. Só um desastre muito grande tiraria a França, por exemplo, jogar a final da Copa do Mundo. E até nem tanto assim, em termos de... A palavra desastre talvez tenha sido muito forte aqui que eu usei, porque vem a Espanha de lá ou vem a Bélgica. Eu acho que vem a Espanha, se o futebol, obviamente, ele for, na minha opinião, vencedor hoje à tarde, vai sair a Espanha para a fase semifinal, porque a Espanha é um time melhor do que a Bélgica. A Bélgica, na verdade, em toda a Copa do Mundo, jogou muito mal. Na minha opinião, o grande jogo belga nessa Copa foi essa última fase aí contra os Estados Unidos, onde a Bélgica estava mordida por tudo aquilo que tinha acontecido, jogador dos Estados Unidos expulso, depois colocaram o jogador para jogar de novo e tudo mais. E aí a Bélgica estava mordida e, na minha opinião, fez o melhor jogo da Bélgica no Mundial. Mas assim, se você for olhar em termo técnico, a minha opinião, a Espanha é melhor do que a Bélgica, né? A Espanha é um time mais acertado, joga junto há muito tempo, está invicto há muito tempo, tem bons jogadores em todos os setores do campo, na minha opinião, inferior à seleção francesa, mas superior à seleção belga, que hoje tem bons jogadores? Tem, mas são jogadores que já estão, né, ali no nível, digamos que abaixo, no sentido técnico, né? Porque esses jogadores da Bélgica, a grande maioria deles, o auge técnico deles foi em 2018, aquela Bélgica que eliminou a seleção brasileira daquela Copa. Hoje, vários jogadores estavam naquela Copa, como o Lukaku, por exemplo, né? Outros jogadores que eram importantes naquela época, que hoje são jogadores importantes, mas estão um pouco mais, digamos que, rodados dentro do futebol, um pouco mais de idade dentro do futebol. Então, acho que a Espanha leva vantagem nesse confronto de hoje. Vai ganhar é outra história. Vai ganhar é outra história totalmente diferente, porque é futebol. E quando é futebol, né, futebol é uma coisa apaixonante, porque na verdade não tem muita lógica, né? Você bota o favoritismo todo de um lado, quando der fé, aquele time que você achou que não era favorito vai lá e ganha. Isso aqui é verdade, então não tem muita lógica no futebol. Mas se hoje, por isso que eu disse, se o futebol jogado sair vitorioso hoje, a Espanha avança para a fase semifinal, que seria um chute no meu ego, né? Porque eu estou torcendo para as seleções que não têm Mundial, já falei isso aqui. Depois que o Brasil saiu, eu comecei a torcer para as seleções que não tem Mundial. Queria que chegasse as seleções que seriam campeãs pela primeira vez. O que não vai acontecer, porque a França já está lá. Se a Espanha passar hoje, teremos pelo menos um campeão mundial lá na final. Se der Bélgica, a Bélgica der uma sorte aí muito grande, um jogo perfeito, pode eliminar a França, pode ser uma sem Copa na final. Mas acho difícil, né? E os outros dois jogos de fase quartas de finais são amanhã, viu, gente? Amanhã tem Noruega e Inglaterra às 18 horas. O jogo Espanha e Bélgica é às 4 da tarde de hoje, tá bom? Para você que vai querer acompanhar aí e quer saber o horário. 4 da tarde de hoje, Espanha e Bélgica. Aí amanhã teremos os dois outros jogos das quartas de finais. Como não temos o Clube na Bola amanhã, eu vou tentar resumir o que eu espero desses dois jogos aqui para vocês. Noruega e Inglaterra, se você... Aquela história, né? Se você olhar posição por posição, a Inglaterra é favorita nesse confronto, né? Mas a Inglaterra... E aí, em Inglaterra e Noruega, você não pode nem dizer o que você falava de Brasil e Noruega, né? Porque você falava... o Brasil é melhor do que a Noruega, se você for olhar posição por posição. Só que a Noruega tem dois jogadores que são diferentes, né? O meio-campista, a camisa 10 da seleção norueguesa, que joga no Chelsea, que agora o nome falhou aqui, a memória, e o Haaland, né? O centroavante matador que faz gol, a bola chega e ele bota para a rede. O Brasil não tinha nenhum desses dois jogadores, ou seja, um centroavante matador, um cara que faz gols, que faz muitos gols, e nem um jogador que arme, né? Um jogador que entrega a bola para ele fazer gol. Na Inglaterra, você não pode dizer isso, porque na Inglaterra, meu amigo, a Inglaterra tem o Harry Kane, que, na minha opinião, é anos-luz melhor do que o Haaland, né? Porque o Harry Kane, além dele fazer gol, como o Haaland faz gol, ele é um cara diferenciado, ele é um cara técnico, entendeu? Ele joga de 9, ele pode jogar de 10. Ele é um cara que tem um passe muito bom, armação de jogadas, ele volta um pouco para colocar os companheiros na cara do gol, e é finalizador, tanto por cima quanto por baixo, de direita, de esquerda. O Harry Kane é, na minha opinião, o melhor centroavante da atualidade. Estou falando de centroavante, de camisa 9. Não é o Haaland, na minha opinião é o Harry Kane, e ele é inglês e joga na seleção da Inglaterra. Então aí já não tem mais a questão, a Noruega tem e a Inglaterra não tem, então os dois têm. Com o inglês sendo, na minha opinião, o melhor, né? E a Inglaterra também tem um Odegaard, né? Eu esqueci o nome do cara ainda há pouco, mas agora lembrei. O Odegaard, aquele camisa 10 que faz a bola chegar ali, a Inglaterra também tem. E tem vários, né? A Inglaterra tem vários. É um time muito bom, a Inglaterra. Eu acho que a Inglaterra é um monte de craque em todas as posições, um monte de bons jogadores em todas as posições, mas que ainda está na formação de grupo, aquela história que deu liga, que nem a França deu liga, né? A Espanha deu liga, a Inglaterra ainda não deu liga, porque a Inglaterra troca muito de técnico. Inclusive o técnico alemão que hoje dirige a Inglaterra tem pouco tempo no comando. Né, nesse ciclo, não está no comando desde o início do ciclo, né? Então ainda falta da liga, falta de ser aquele time e tudo mais, mas em termos de bons jogadores, né, em todos os lugares do campo a Inglaterra tem. Então a Inglaterra é mais time do que a Noruega, mas a Noruega tem o Haaland, né? Então é um jogo muito parelho, essa aqui é a grande realidade. Argentina e Suíça. A gente, assim, a Argentina é melhor que a Suíça, tecnicamente. A Argentina tem um ET lá, né? Só de ter o ET já é melhor, né? Do que a maioria das seleções. E a Argentina, na minha opinião, tem sido umas partidas assim, meio que medonha, né? Muito erro de arbitragem, né? Muita falta marcada em cima do Messi, aquelas faltinhas na entrada da área. Enquanto o goleiro está ajeitando a barreira, o Messi bate a falta, né? Se o goleiro não é esperto, a bola entra e o juiz dá gol, né? Num gol do adversário eles marcam um pisão, no gol da Argentina não marca. Então tem muita coisinha para a Argentina chegar nessa fase aguda da Copa aí. Uma ajudinha aqui, outra ali, é presidente da FIFA comemorando, passagem da Argentina, né, como se fosse argentino. Então tem tudo isso, né, cara, assim. Mas eu acho que a Suíça, por exemplo, ela defende melhor do que o Egito. ela defende melhor do que o Egito. E eu acho que se a Argentina levar um gol da Suíça, se a Argentina chegar a levar dois gols da Suíça como levou do Egito, eu acho que nem o Messi, com a sua genialidade, eu posso até queimar a língua porque ninguém fala de gênio dessa forma, e ele é gênio, né? Atrás de Ronaldo, atrás de Pelé e tudo, mas é gênio, né? Atrás de Ronaldo, fenômeno que eu estou dizendo. Atrás de Pelé e tudo mais, mas é gênio, né? Um cara, para essa época, ele é insubstituível aí. Eu posso até queimar a minha língua, mas eu acho que se levar dois gols da Suíça, vai ser difícil fazer dois gols como fez no Egito, porque a Suíça defende melhor do que a seleção egípcia, né? Mas eu acho que vai dar Suíça. Eu vou torcer para a Suíça, como sempre. Pela razão da Argentina, pelo coração da Suíça. Essa aqui é a verdade. Vamos ver o que vai acontecer amanhã, às 22 horas, Argentina e Suíça, pela Copa do Mundo. Amanhã, às 18, tem Noruega e Inglaterra. Às 22, tem Argentina e Suíça. Aí a gente vai saber já quem serão os semifinalistas. As semifinais acontecem no dia 16, terça-feira. A França aguarda Bélgica ou Espanha. E na quarta-feira, dia 15... Falei dia 16, é dia 14, às 16 horas. Terça-feira, dia 14, às 16 horas. França e o vencedor de Espanha e Bélgica. E aí, na quarta-feira, às 16 horas, o vencedor de Noruega e Inglaterra contra o vencedor de Argentina e Suíça na outra semifinal. E a grande decisão acontece no domingo, às 16 horas. Lembrando que tem decisão de terceiro lugar, será no sábado, dia 18. Às 18 horas. Nessa decisão que ninguém quer estar, né? Todo mundo quer estar na festa grande, que é o título, né? Vamos para o intervalo. Depois do intervalo tem as últimas do Leão e do Papão. Ainda hoje temos também os jogos do final de semana da Série B, Série C e Série D. Aqui no microfone do Timão Campeão e o Pitaco no Azulão Marabaense, que já está viajando para enfrentar o ABC de Natal pela Série D do Campeonato Brasileiro.
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0: intervalo, volto já. Meio-dia e 27.

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0: volta no Clube na Bola desta sexta-feira, dia 10 de julho de 2026. É hora e a vez dos gigantes do futebol paraense.
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0: E a gente começa com o Papão da Curuzu, a super máquina do Norte, que anunciou ainda há pouco a contratação de um jogador aí para a sequência da temporada. Trata-se de Pablo Alcântara, ou Pablo Baianinho, né? Estava no Vitória da Bahia, chega para reforçar o Papão da Curuzu, jogador de 22 anos. É, obviamente que o Papão está antecipando a janela de transferência. Oficializou hoje o empréstimo do meia Pablo Alcântara junto ao Vitória da Bahia. O atleta de 22 anos já desembarcou na capital de todos os paraenses, realizou todos os procedimentos exigidos pelo clube e assinou o contrato até o final do Campeonato Brasileiro da Série C. Então, mais um jogador aí, o Paysandu está no mercado, né? Dizem, né, que já tem zagueiros também contratados aí, alguns zagueiros devem chegar para reforçar o Papão, né, porque o Papão está desfalcado nesse setor do campo aí, né, com a saída de alguns jogadores desse setor, o Papão tem que se reforçar por aí. O Paysandu volta a campo no domingo contra o Guarani, às 4 da tarde lá no estádio Bampará, Curuzu, na capital paraense, com a necessidade da vitória frente à equipe do Bugrão Campineiro. Esse tem agora, vamos dar uma continuidade na entrevista de ontem do técnico do Paysandu, Júnior Rocha, a você, torcedor bicolor, ligado no Clube na Bola. Agradecimentos aí o pessoal da Papão TV, meu amigo Dinho Menezes e toda a turma que traz pra gente a palavra do técnico Júnior Rocha.
2: Você fala em comprometimento. Você acha que tem um ou outro que perdeu um pouco desse comprometimento que os outros estão tendo e que, nesse momento turbulento do Paysandu, esse ou aquele acaba sentindo essa pressão também e isso acaba refletindo no futebol que um ou outro apresenta, Júnior?
3: A questão, isso só vem à tona, assim, né, Dinho? Eu entendo a pergunta e ela é ótima. Ela só vem à tona quando a gente perde.
2: Sim, sim.
3: Que é normal, meu. É o que eu te falei. O cara não vai querer receber uma crítica na derrota. Eu não posso estar aqui. Eu vou fazer um concurso público e vou ter minha vida estável lá, sabendo que meu dinheirinho vai cair todo mês ali. O meu trabalho é só aquele, é o mesmo. Não é isso que eu faço, né? A gente administra muita coisa aqui. É gestão de pessoas o dia inteiro, cara. E não é só atletas. Se fosse
2: só
3: eles...
2: Até fora do teu quadro, né? Até muito mais do que tu deveria.
3: Atletas é a parte mais fácil de administrar. O entorno, que é o mais difícil. Porque todo mundo entende um pouco e todo mundo quer opinar e todo mundo quer faz parte do contexto. Por isso que o Tite, esse cara, ganham muito, porque naqueles clubes ele deve ser muito mais difícil, né? Mas, assim, essa questão de função do atleta, ele tem total liberdade para fazer o que ele quiser. Sabe? O cara nunca vai poder reclamar assim, o Júnior não me dá liberdade. Não, cara, ele está dentro de um contexto que ele está fazendo ali, na posição dele, o que ele mais gosta. Por isso que eu te falei que eu não gosto de improvisar. Eu não vou pegar um lateral direito e botar de beirada, porque eu sei que ali ele não gosta. Não é a função que ele mais gosta. Ele pode até gostar, mas não é a que ele mais gosta. Então todos têm a liberdade. Agora todos precisam ajudar, tanto na parte defensiva quanto ofensiva. Eu sempre deixo eles à vontade, assim, ó, e tu pode perguntar para eles. Se vocês fizerem diferente do que a gente trabalhou ou treinou, eu vou me abraçar com vocês. Mas vai pelo caminho mais fácil. Porque futebol é fogo. Num time que nem esse aqui, tu erra uma, erra duas, erra três, a pouco tu não se acha mais. E se tu repetir aquilo que tu tanto treina, vai dar certo. Então, eu não, até agora, nós não tivemos esse caso aí. E a outra?
2: É sobre o comprometimento.
3: Não, e a questão do sobre o comprometimento, cara, é exatamente isso. Quando tu não ganha, aí vem sempre as dúvidas. Mas é uma pena, e tomara que num futuro próximo aí a gente esteja com o nosso CT já pronto. E eu já falei isso pra vocês vão lembrar. Eu gostaria muito que vocês acompanhassem treino. Eu acho que isso é o ponto ideal para você saber o nível de cobrança que há e como é cobrado.
2: É por isso que isso é questionado pela imprensa hoje. Eu não sei o que foi que deu na cabeça dos clubes de fazerem o que fazem. Porque a gente acaba deixando de acompanhar
3: não pode,
2: trabalho excepcional de cada técnico e não conhecer pode. O que ele conhece, né? O que ele coloca, o que ele expõe no dia a dia. Eu acho que isso fez com que o torcedor também tivesse essa dúvida do trabalho.
3: Não pode, porque, cara, vocês são aliado nosso. Vocês são aliado nosso, porque sem o futebol aqui, vocês nem estariam aqui. Então vocês querem o bem de todos os clubes aqui. Não tenho dúvida nenhuma, pode ser torcedor do Remo, mas o Remo estando na Série A é muito bom para vocês. Então vocês são aliado nosso. E faz falta vocês não estarem lá para vocês acompanhar tudo. Porque muita coisa que eu falo aqui, vocês nem imaginam que pode, o que, que está acontecendo lá, entendeu? Quando eu falo para vocês acompanharem o dia a dia, vocês vão saber o atleta que tem esse comprometimento no dia a dia, o que não tem. Vocês, é evidente, meu, é evidente. Vocês vão estar olhando ali. Muitas vezes vocês vão ver o cara que, entre aspas, é muito pouco, acontece hoje, e isso é muito pouco, mas existe o cara que é preguiçoso.
2: Isso, corre.
3: E isso fica evidente no treino.
2: Corre para não chegar.
3: Aquele cara que tu tá sempre forçando ele a dar mais. Então isso faz muita falta para nós. A presença de vocês lá, para vocês diagnosticar isso, cara. Constatar isso junto conosco, sabe? Se Deus quiser, o CT vai ser. Eu faço uma promessa, eu estando aqui.
2: Eu já estou torcendo para te continuar aqui por muitos anos.
3: Não. Eu estando aqui, o CT estando pronto, eu não tenho dúvida nenhuma que vocês participarão de alguns treinos, cara. Principalmente tático. Ah, mas vai ver como é que nós vamos jogar. Eu não tenho problema nenhum. Porque os caras nos estudam com a câmera de cima e o repórter vê o treino sem gravar, não tem problema nenhum. Tô certo ou não? O cara vai olhar com os olhos dele e aí tu vai transmitir o que tu viu. Tá tudo certo. Então eu acho isso muito importante, sabe? Essa parceria, assim, honesta, justa. E é o que a gente tem feito aqui. O dia a dia é muito forte. A gente exige muito do atleta mesmo. Senão a gente não chegaria nesse nível que nós estamos. E a coisa vai continuar dessa maneira aí.
0: Tá aí o técnico do Papão, né, na sua entrevista bombástica nesse meio de semana, falando sobre a questão do termômetro, né, na sua entrevista bombástica nesse meio de semana, falando sobre a questão

0: E é claro, vai falar com você, torcedor do Leão, ligado aqui no nosso Clube na Bola. Manda aí, cabeção, manda o Iago pro ar. Manda aí agradecimentos a Remo TV pelo áudio aí do grande Iago Pikachu. Vamos lá.
1: Jogo treino, o mais importante é a movimentação, o ritmo de jogo e tudo mais. Porém, um placar elástico para vocês é interessante essa construção? O que, que essa goleada contra a Tuna pode representar e mostrar de evolução sobre a equipe?
2: Particularmente, eu acho que o placar é o que menos interessava, né? Nesse primeiro amistoso, né? Jogo treino. A gente vai ter outro na semana que vem, lá em São Paulo, né? Já está na nossa programação isso, mas como você falou, o importante era movimentar a equipe, né? Depois de praticamente um mês aí parado, né? De um jogo para outro. Então precisava essa movimentação. Claro que os treinamentos também a gente consegue movimentar bastante, mas com pessoas diferentes, com adversário diferente, as coisas mudam, né? Então esse jogo treino serviu para movimentar, resgatar os jogadores que estavam machucados naquele período ali, no caso do Talhari, né? Feliz porque ele está voltando junto com a gente, jogador que vai ajudar bastante. E, consequentemente disso aí, a gente continua trabalhando nesse dia a dia, nessas semanas que antecede aí a nossa volta ao Campeonato Brasileiro, para que a gente possa voltar forte. Mas como falei, independente de resultado, né, do placar, o importante era movimentar, entrosar a equipe novamente, né, com novas peças que estão chegando também, para que a gente possa estar 100% preparado no dia da nossa volta.
1: Por falar em novas peças, Iago, o time vem passando aí por algumas mudanças, chegadas, saídas. Essa intertemporada acaba se tornando algo positivo para que possa fortalecer o entrosamento?
2: Muito positivo, porque quando começar o campeonato não vamos ter tempo, né? Vamos jogar, se eu não me engano, 6 partidas em 15, 16 dias, então não vai ter tempo de treinamento, então todo mundo tem que estar preparado, porque nenhum de nós jogadores vamos aguentar jogar 5, 6 jogos seguidos de 3 em 3 dias. Então essas peças que estão chegando aí servem para entrosar, servem para conhecer a característica de cada um desses jogadores que estão chegando, eles conhecer a gente. E o treinador também ter esse tempo suficiente aí de preparação para fazer a sua melhor escalação, a sua melhor estratégia de um jogo para outro. E a gente está sempre preparado para quando esses jogos acontecerem, a gente está preparado.
1: Iago, o lado direito tem sido ponto forte do Remo, dessa equipe, né? Com muitos gols, boas jogadas saindo por lá, com a dobradinha tem entre você e o Marcelinho. Você concorda que o seu próprio futebol também, individualmente falando, acabou se desenvolvendo com esses ajustes táticos que foram feitos e essa dobradinha com o Marcelinho?
2: Olha, jogar com o Marcelo, eu não vejo dificuldade nenhuma, né? Nesses últimos jogos, naquele mês de maio ali, a gente conseguiu fazer bons jogos com resultados, né? Foi um mês bastante positivo pra gente, né? Em termos de resultado também. E lógico que isso te dá confiança, né? Então, já joguei na posição do Marcelo, então eu sei que é um jogador que ataca bastante, então consigo ali fazer algumas trocas com ele no próprio jogo, né? Às vezes ele está na frente e eu estou como lateral ou vice-versa. E também tem jogadores agora ali que a gente está trabalhando, né? Que o Vitor está caindo um pouquinho mais para aquele lado ali para a gente tentar ganhar mais superioridade ali sobre o adversário. E lógico que você participando ativamente no jogo, né, tocando na bola várias vezes, eu acho que isso vai ajudando o seu crescimento, vai ajudando no seu entrosamento. Eu acho que sim, porque esse lado direito é forte, mas a gente tem que ter também outras opções, porque hoje em dia todo mundo vê os nossos jogos e com certeza a gente vai ser bem marcado nos jogos que a gente tem pela frente. Então a gente tem que ter outras opções para tentar surpreender o adversário nos jogos que a gente tem.
1: Chegou uma pergunta aqui baseada em números. Se tiver alguma discordância aí, você fala para a gente. Ano passado, você fez 6 gols e deu 3 assistências em 53 partidas disputadas. Esse ano, você já tem essa marca de 6 gols, sendo 2 assistências em 30 partidas. Como é que você avalia o seu desempenho até o momento com a camisa do Remo?
2: Olha, eu vejo como positivo, né? Lógico que em número de jogos aí eu sou um dos jogadores que mais jogou, né? Atrás do Marlon, se não me engano. Próprio Rangel, mas Rogério é goleiro, dificilmente fica fora, né? Manga também é um jogador que tem bastante jogos no ano. Lógico que esse número eu acredito que é bom, mas poderia ser melhor, né? Algumas oportunidades de gols. chances criadas.

0: jogadas que não foram aproveitadas, tanto por mim, mas tanto pela nossa equipe em geral. Mas são números que se aproximam já da temporada passada, onde não foi uma temporada boa individualmente. Mas eu vou seguir trabalhando aqui para melhorar esses números, né? Essas estatísticas aí que, para mim, não faz muita diferença, mas para o clube em si, né, para o time, eu acho que quanto mais você participa de gols, você está mais perto de vitória, e eu acho que é isso que todo mundo procura dentro da equipe.
1: Iago Pikachu, jogador do Leão Azul, falando no microfone do Timão. Campeão do rádio. Legal, né, gente? Vamos pro intervalo. Depois do intervalo a gente volta. Tem o pitaco do Rui Guimarães ainda hoje. Tem as últimas do Azulão Marabaense. Tem os jogos do final de semana. Série A, aliás, Série B, Série C e Série D. Já eu volto na Clube. Meio-dia e 45.

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0: Bola no Ar, para você ligado no Timão Campeão, aquele abraço. Vamos conferindo aqui, Campeonato Brasileiro da Série D, jogos deste final de semana, jogos de volta, né? É, do segundo, da terceira fase, né? Segundo mata-mata. Teremos Portuguesa e Marcílio Dias, jogo de ida 1-1, 15 de Piracicaba e Cianorte. Cianorte praticamente tá dentro, né? Meteu 4-0 no 15 de Piracicaba no jogo de ida. Jogos de amanhã, tá bom, gente? Que eu vou falar aqui. São Luís e Veloclube, jogo de ida 2-1 pro Veloclube. Manauara e Goiatuba. Manauara ganhou no Goiás, o jogo de ida por 1-0. Vai jogar em casa agora, podendo empatar. Portuguesa do Rio e São José. Na ida, São José 1-0. ABC e Águia de Marabá, já é domingo. É... jogo de ida deu Azulão 2-1 aqui no Zinho Oliveira. Domingo também teremos Iguatu e Maguari. Na ida 3-2 para o Iguatu, Gama e Porto Velho. Na ida 2-0 para a equipe do Porto Velho. Uberlândia e Serra Branca, domingo às 4 da tarde, ida 1-0 para o Uberlândia. 13, Craque, domingo às 5, jogo de ida 2-1 para o Craque. Ferroviário do Ceará e Imperatriz, jogo de ida 1-1. Domingo às 17 horas. No mesmo horário tem Capital e Nacional, jogo de ida 1-0 para o Nacional. Guaporé e Luverdense, domingo às 18 horas, jogo de ida 1-0 para Luverdense. Sai daí o adversário de Águia ou ABC, viu, gente? Guaporé e Luverdense, Luverdense está na frente, ganhou em casa 1-0. Trem, América e Trem jogam domingo, aliás, segunda-feira às 20 horas, jogo de ida 4 para o América, 1 para o Trem, jogando fora de casa, ou seja, o Trem vai ter que fazer um milagre grande lá na Arena das Dunas também esse jogo. Por isso que é segunda-feira, 20 horas. CSA e Betim jogam na segunda-feira, às 20 horas, no Rei Pelé, em Alagoas. Jogo de ida deu Betim 1-0. Série D do meu Brasil varonil, passada limpa para você. Olha a vez da Série C. Teremos nesse final de semana, amanhã às 11 da manhã, Caxias e Floresta. Domingo no mesmo horário, 11 da manhã, Inter de Limeira e Amazonas. Barra e Santa Cruz também é domingo, 11 da manhã. E às 4 da tarde tem Ituano e Ferroviária, Maranhão e Ipiranga, Anápolis e Maringá, Paysandu e Guarani. Também é 4 da tarde. E às 19 horas e 30 minutos tem Botafogo da Paraíba e Confiança, Itabaiana e Brusque jogam na segunda às 19h30, Figueirense e Volta Redonda, segunda-feira, ainda horário a confirmar desta partida. Os 8 primeiros colocados, o Bugrão é o segundo colocado agora, que o Brusque lidera com 24, o Bugrão tem 23, é o segundo, o terceiro é a Inter de Limeira, 22, o Santa Cruz é o quarto com 21, o Paysandu é o quinto com 20, o Caxias o sexto com 20, o sétimo é o Botafogo da Paraíba com 19 e o oitavo é o Maringá com 19 pontos ganhos. São os 8 primeiros na zona de classificação da Série C do Campeonato Brasileiro. Pela Série B, teremos os seguintes confrontos. Série B do meu Brasil varonil. Já tivemos nessa rodada 17, Criciúma 2, Ponte Preta 1. Hoje teremos às 19 horas, Juventude e Vila Nova. Às 20 tem Sport, Recife e Botafogo. Aí domingo, Operário e Novo Horizontino, 11 da manhã. Havaí Náutico às 16 horas. São Bernardo e Cuiabá, também às 16 de domingo. Às 18, Atlético Goianiense e Fortaleza, CRB e Goiás, domingo às 19. América Mineiro e Londrina, segunda-feira às 19 horas, Ceará e Atlético também jogam na segunda-feira às 20 horas e 30 minutos. Classificação da Série B do meu Brasil varonil. Criciúma lidera com 33, o Vila Nova tem 31, são os dois primeiros que subiriam de forma direta para a elite do futebol brasileiro. Os quatro seguintes que brigariam pelas últimas duas vagas seriam Novo Horizontino, que é o terceiro, com 30 pontos, o quarto é o Fortaleza, com 28 pontos, o quinto é o Operário, com 28, e o sexto é o Juventude, com 26 pontos. Na zona da degola, Ceará 17, Avaí 13, Ponte Preta 8, América Mineiro 6 pontos ganhos. São os últimos colocados da Série B do meu Brasil varonil. Hora e a vez do Azulão Marabaense. Com a Águia, que tem um compromisso difícil, mas não impossível, no domingo, 4 da tarde, na Arena das Dunas, em Natal. É isso, meu amigo, vai ser jogão, hein? Vai ser jogão. E o Azulão Marabaense já está viajando, já está na estrada, está rumo a Natal, para poder, obviamente, tentar voltar de lá com essa classificação. Todos os jogadores foram liberados para esta viagem, ou seja, não tem jogador do Azulão não esteja no departamento médico. Está todo mundo na estrada aí viajando, inclusive o lateral Wesley também está viajando. Eu recebi aqui a notícia do PH. Wesley, lateral escalado. Como assim, PH? Sai Daniel Cruz, entra Diogo Carlos, entram PH e Vitor Chaves. Rapaz, deve ser aí o time, digamos que na retranca do Azulão Marabaense, com Vitor Chaves provavelmente entre os titulares. Então, realmente o técnico técnico Luiz Carlos Vinck vai mudar o Azulão para esse... Por que eu lembrei do Silvio Criciúma, hein? Porque é aqui, quando você vai falando uma coisa e fazendo outra, você acaba fazendo esse tipo de confusão. O que é que eu quero fazer aqui? Eu estou procurando a escalação do último jogo, né? A escalação do último jogo. Até que eu tenho no meu caderno lá de anotações, mas está lá em casa, não está aqui, né? Então, estou procurando aqui dentro da página do Azulão. A escalação no jogo de ida esteve da seguinte maneira. Tá aqui, ó. Iago Haas no gol, Bruno Limão na direita, Dedé e o grande Wendel Araújo na zaga, com o Wesley jogando na lateral esquerda. E o William Daltro, Carlos Maia no meio-campo, ali na cabeça da área, com o grande Felipe Pará na criação das jogadas, né? E teve Daniel Cruz aberto pelo um lado, Alex pelo outro, aliás, Diogo Carlos pelo outro e Alex no comando de ataque, né? O Luiz Carlos Vinck, tem o Daniel Cruz que chegou para ser centroavante, mas como o Alex, né, tem feito gols, tem brilhado nos jogos aí, ele tem deixado o Alex nessa função de centroavante e colocado o Daniel Cruz como jogador de ponta, de beirada, né? Jogador grande ali pela ponta, correndo, dando trabalho ali para os seus rivais. Pelo que aconteceu nos treinamentos, parece que ele vai dar lugar de novo ao PH, né? O PH deve voltar aí no time titular para esse jogo, né? O que seria bom, porque o PH é um jogador muito veloz, o Águia vai, na minha opinião, eu acho, né? A gente tem um jeito de pensar que o que vai acontecer, obviamente que só depois que a bola rolar, que a gente vê ali o primeiro 10, 15 minutos, a gente vai ter uma noção, mas o que a gente espera é o ABC em cima, né? O ABC tentando ali fazer logo o gol para dar tranquilidade, esse gol que o Águia tem de vantagem, e o Águia se defendendo, saindo nos contra-ataques. Pelo menos essa é a imagem de jogo que a gente tem antes da bola rolar, né? O ABC com a bola e o Águia pressionando na marcação e saindo com velocidade nos contra-ataques. Eu acho que a gente vai precisar ter esse homem de velocidade, é por isso que a volta do PH é importante, porque ele é muito veloz, é um cara que corre bastante, tem muita velocidade, né, e pode ser essa válvula, digamos, de escape do Águia de Marabá para esse confronto contra a equipe do ABC. Eu acho que isso é um jogo de paciência, né, aquela história do Águia ter que se defender muito, né, ali ter que se defender bastante e jogar por aquela bola mágica, né? Não tem aquela história da bola, da única bola, né, que a gente fala na gíria do futebol, a única bola, o Águia tem que jogar por ela, para poder, obviamente, voltar de Natal com essa classificação. Sou Marabá, Brasil, sou da cor da flor, sou paz, sou sul do Pará, sou Águia de Marabá. Vamos conferir aqui, o PH mandou pra gente aqui informações, né? Vamos colocar o PH no ar. O PH tá todos os dias acompanhando o treinamento do Azulão, então é mais justo que ele fale, que ele traga mais detalhes aqui pra gente dentro do nosso programa, dentro do nosso clube na bola, né? Ele mandou aqui agora pra gente, por isso que a gente deu essa atrasada aqui, mas vamos lá então ver o que, que o PH fala dessa preparação do Águia de Marabá. Fala aí, meu caro Paulo Henrique, seja bem-vindo ao clube na bola, irmãozão. Paulo Henrique,
1: Eba, bate-bola, o mesmo é o PH.
0: Meu ídolo.
2: Aquele abraço pra você, meu caro Rogério Brasil, falando do Azulão Marabaense, que chegou na manhã de hoje em Natal, vai treinar somente no final da tarde e amanhã volta aos treinamentos também, lá no CT do América. Técnico Luiz Carlos Vinck com o time praticamente definido e poderá ser esse, anote: Iago Reis, Bruno Limão, Dedé, Wendel e Wesley. Meio campo com o jogador, exatamente, o William Daltro, o Carlos Maia, o grande Vitor Chaves e Felipe Pará. Na frente, PH e Alex Silva. Esta provável formação sem o jogador Daniel Cruz e também Diogo Carlos. Aliás, que Diogo Carlos vem treinando muito, mas que será como aquela espécie de arma pro segundo tempo para o técnico Luiz Carlos Vinck. O outro jogador que vem buscando seu trabalho é o Cássio, assim como o Kaique no meio campo, e ele quer utilizar esse time para buscar, não para jogar para trás, não para baixar as linhas, mas sim para pegar de surpresa a equipe do grande ABC. Vamos ver, muito coisa tem para acontecer nesse time do Azulão Marabaense, o Águia Macho de Guerra, o Águia Pop, o Águia que está aí buscando o seu lugar. Presidente Ferreirinha se encontra na capital Potiguar, e olha, amanhã chegará em Natal o presidente da Federação Paraense de Futebol, Ricardo Gluck Paul. Ele que vai fazer esse, acompanhar o Águia para fazer, claro, a força, mostrar a força que tem o futebol do Pará com seu filiado, que é o Azulão Marabaense, e está almejando uma vaga na Série C. Há quem diga que ele está ali para justamente observar, para que não haja nenhuma problemática em termos de observação aí, principalmente por parte do time adversário, questão de arbitragem. Mas ele vai estar lá porque ele tem que apoiar o seu filiado neste momento. O Fortunato Gato saiu de Marabá juntamente com o Herculano, rapaz. Já estão chegando no estado do Ceará. Eles querem chegar ainda hoje em Natal. Saíram ontem daqui, né? E vamos torcer que eles possam representar muito bem a equipe do Águia lá em solo do Rio Grande do Norte, meu caro Rogério Brasil. Aquele abraço. Muito obrigado aí pela participação. Muito obrigado por ceder essa participação. Um abraço, boa tarde.
0: Valeu, meu caro Paulo Henrique. Aí, o PH tá aí, todos os detalhes, conhece tudo certinho, né, do Águia de Marabá. É, que a informação do Águia, fale com o meu amigo Paulo Henrique. Grande PH tá aí trazendo, então o Águia já está em Natal, essa que é a grande realidade. O presidente também viajou, tá em Natal também, né, o presidente da federação vai para Natal. Enfim, né, todo mundo lá para tentar dar aquela força moral pro Azulão, né, aquele empurrão básico que o Azulão precisa fora de campo para tentar voltar de lá com essa vaga. Beleza, gente? Então é isso. Domingo, 4 da tarde, a bola rola e o Timão campeão vai contar tudo certinho para você, os detalhes desse jogo a partir das 3:30. A bola rola às 4 da tarde e você é o nosso convidado, você que gosta de futebol pelo rádio. Desejo a você um final de semana abençoado, coberto com a mão de Deus, e que seu final de semana seja próspero e abençoado. A gente volta na segunda com o Clube na Bola. Lembrando que domingo tem a transmissão do jogo Águia e ABC, ABC e Águia. Vamos torcer para que as coisas deem certo para o nosso Azulão Marabaense. Quem não vai poder ir a Natal, deixando aquele pensamento positivo, acompanhando pelo rádio, enfim, aqui pela Rádio Clube, para a gente deixar aquele pensamento positivo para que o Águia consiga fazer um bom jogo, o jogo da sua história, e voltar de lá classificado para depois pegar Luverdense ou Guaporé na outra fase e já está bem mais perto da Série C do Campeonato Brasileiro de Futebol. Valeu! Um abraço! Vem aí, Evandro Vale, o Rota 100.7! Tô indo! Até a próxima, olha só, 8 da noite tem o Estação Clube, com muita música e informação para você, aqui no Som da Clube. Valeu, Marabá!

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3: 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É, galera, o tempo tá passando rápido, né? O mês de julho, né? O mês das férias. Hoje é 10 de julho de 2026. Hoje é sexta-feira, rapaz. Tava para chegar domingo e não chegava sexta, rapaz. Mas, enfim, sextou, hein?
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0: Pois é, eu digo pra você, viu, rapaz? É, se você for beber, não dirija. Mas se você for dirigir, também não beba. Não faça do volante do seu carro uma arma. A vítima pode ser você. Então, fique ligado. É, não vá sair por aí tomando todas. Deixe seu carro em casa. Pegue um transporte alternativo com sua família. Tá certo? Muito bem. Eu digo para você todos os dias aqui no Rota. Quero mandar um abraço pro meu amigo Cristian lá no Instituto Médico Legal. Já já vou pegar uma informação com ele. Vou só abrir o programa aqui, meu amigo Cristian, para falar com você. Eu digo para você todos os dias aqui no Rota para você não esquecer. Não maltrate os animais. Não maltrate as crianças. Não maltrate os idosos. E nem maltrate as mulheres. Caso você seja empulserado e cair aqui no xilindró, seu nome também sai no Rota, viu? Aqui não tem esse negócio comigo, não.
1: E não adianta depois esse negócio de mememê, não.
0: É.
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0: Mas se você for gente boa aí...

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3: Vamos lá, vamos aos destaques do Rota de hoje aqui na Clube. Olha, uma mulher que tem problemas mentais jogou pedra nos vidros da portaria do Hospital Municipal e não apareceu ninguém, rapaz. Apareceu um guarda, apareceu um cidadão lá para convencê-la a parar com isso. Vamos destacar aqui no programa também. Polícia, o guarda municipal apresenta aqui na delegacia de polícia, rapaz. É? Ela apresentou ela, né? Mas também um policial penal apresentou um presidiário que saiu, né? No tempo, mas não voltou. Aí passou a ser fugitivo. Logo depois do intervalo, eu tô de volta já com a informação quentinha do acidente que ocorreu lá na BR-222 em São Félix. Continue ligado aqui depois da música Bonde do Forró. Eu tenho o placar do jogo também, você sabe, hein? Pode mandar áudio, 9162-2480, eu tenho ABC e Águia de Marabá, domingo, rapaz. Você vai ver o jogo ouvindo a Clube. Já eu digo os nossos parceiros.
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1: Sou eu aqui na Clube, sempre fazendo o que gosta com seriedade. Agora 13h19 é o Rota no seu rádio. Obrigado, hein, pelo carinho da sua audiência. Olha, eu falei, o acidente não ocorreu em São Félix. Foi aqui na BR-222, na Nova Marabá. Eu vou falar já já. Já tem um nome aqui. Tá bom? Olha aqui. Participe do placar do jogo. 9162-2480. Você manda áudio aqui pro Rota. E eu vou colocar aqui. Tá certo? Manda, só mandar áudio.
2: Mande áudio, mande áudio.
1: Nossos parceiros, como sempre, participando do placar do jogo e a seriedade do Grupo RBA em agradar você, né? Você vai dar seu placar, se você ganhar, aí, meu amigo, o prazer é nosso de entregar o prêmio em suas mãos. 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Só tem um detalhe. Mesmo que você acerte, deixa eu dar um toque para você. Anota isso aqui ou grava, para você ficar. O jogo é domingo, na segunda-feira é o sorteio aqui na Clube FM com Michel Garcia, Rogério Brasil e Natanzinho. É Natanzinho lá na FM? Se for ele que estiver lá, né? Se não for, Frank Dias, qualquer um colega que estiver por lá. Você tem que anotar isso aqui que é importante. Quando ligarem para você, nesse horário de meio-dia, meio-dia e pouco, você vai dizer isso. Não diga alô. Você vai dizer essa senha aqui, ó. Verão RBA, diversão e responsabilidade, essa é a nossa praia. Isso aqui é importantíssimo, você tá com ele na cabeça ou gravado ou anotado. Verão RBA, diversão e responsabilidade, essa é a nossa praia, essa é a senha, tá bom? Falei duas vezes, se você tiver dúvida, pode dizer para mim que eu mando de novo para ti, tá certo? Então vamos colocar áudio da galera que já entrou aqui em contato com Rota. Quem foi o primeiro a mandar áudio foi meu amigo Sidney Paiva, direto do bairro Laranjeiras. Alô, Sidney! Boa tarde, amigão!
3: Boa tarde, meu amigo Evandro Vale, Sidney Paiva do bairro Laranjeiras, ligadíssimo aqui no Rota 100,7. É o Van, quase chega domingo, mas não chega sexta, né, Van? Rapaz, não sabe nem chegar não, Evandro. Demorou, ó. Demorou. Valeu, Evandro. Um ótimo final de semana pra você e sua família. Fico com Deus.
1: Obrigado, Sidney.
3: Valeu, tchau, tchau. Fui.
1: Um abraço, amigão. Vamos pro bairro do amor. Ao bairro que eu nasci com o maior orgulho do mundo. Lá pro bairro Santa Rosa, falar com meu amigo Rei do Frango. Fale, Rei do Frango, mais uma sexta que eu não apareci aí, hein, rapaz? Tô só tô contando, mas daqui a pouco tu vem aqui na rádio.
4: Boa tarde, meu amigo Evandro Vale, rapaz, Rei do Frango, tô ligado, rapaz, pensei que você ia passar por aqui. Eu sei, Dito, você é igual o Miticalanga, né, cara? Miticalanga, acho que tem que ser 2 meses pra deixar essa escanha aí, né, cara? Com uns 10 caras pra ser estiva, pra carregar, né? É muita coisa, Miticalanga vai levar, né, cara? Eu não, é pouco, a hora dessa eu vou arrumar uma carroça aqui, um carrinho de mão, tem? Foi no 10 BA, ver se o Rei do Frango.
1: Eita, obrigado,
4: tem que levar um carrinho de mão, né?
1: Um abraço. Papai, olha, eu apareço, rapaz. A semana que vem, rapaz, eu vou ter que dar um jeito aí. Vou te visitar aí, você merece. Alô, boa tarde.
5: Eu, Van, ontem liguei pra você, pedi o placar, mas você não passou. Passei todo mundo, menos meu. Porque eu,
1: rapaz,
5: falei que é 1-1.
1: Talvez.
5: Mas nosso Francisco, Águia vai
1: quando...
5: se ficar lá dentro, porque vai meter 3-2.
1: 3-2. Francisco.
5: Tô ligado,
1: Francisco.
5: Manda tudo aí, fala tudo.
1: É porque quando chega uma hora, parceiro, aí não tem como, eu não vou ultrapassar meu horário aqui, às vezes 1-2 minutos já me dói, porque eu gosto de fazer a coisa correta, certo? O colega já chega e eu não vou, sabe, é assim que eu faço. Boa tarde, Elvan, hoje estou em Marabá, ouvindo pelo aplicativo o programa Rota. Sabe quem é? É o cara mais fiel que tem aqui do Rota, meu amigo Robert do Coquetel. Esse cara só ouve o Rota. Não adianta perguntar de outra coisa, de outro programa, que ele pode até ouvir, mas participar é só do meu mesmo. Obrigado, Robert. Um abraço para você. Ele vai para Belém, manda, chega em Marabá, manda. Um cara 100%. Alô, Nelson. Boa tarde, amigão.
6: Boa tarde, Evandro Vale. Aqui é o Nelson. São Félix, indo pro serviço aqui agora, né?
1: Sim.
6: Evandro Vale, moço. Tô aqui só as pernas de nossas namorabaenses, né?
1: Sim.
6: Pois é, bom demais. Com fé em Deus, vai trazer a... mais essa conquista aqui pra nós, né? Vai dar certo, pra Deus.
1: Vai dar certo.
6: Vamos, passei aqui em frente à Fiat aqui agora aqui. Tem uma carreta, acho que bateu num rapaz de moto aqui. Eu acho que ele chegou a óbito, né? Tá com o plástico preto coberto aqui por cima dele.
1: É, morreu, infelizmente.
6: Frente à Fiat aqui.
1: Verdade.
6: Aqui perto do hospital.
1: Beleza.
6: É, que Deus foi no bom caminho, né?
1: É.
6: Bom lugar, quer dizer.
1: Bom lugar, é verdade.
6: Falou, vamos lá, boa tarde.
1: Valeu, Nelson. Meu amigo Luiz, rapaz, você tá cultivando essas mudas aí, é, Luiz? Muita muda aí, eu não sei de que é, mas... Diga aí.
7: Boa tarde, meu amigo Evandro Valo. Moço, pois é. Minha mulher tava dizendo, mandou um abraço pra ela, Evandro.
1: Sim.
7: Ela disse, o programa aí do teu amigo vai começar, tá chegando a hora aqui. Evandro, eu quero falar aí na domingo, moço, lá do Amapá. A domingo tá ligou o programa do Nonato Dourado, ela tá dizendo que tem cheio de planta a casa dela. Evandro, eu tenho 2.000 plantas, eu tenho, ó. 2.000 plantas eu tenho.
1: Sim.
7: Mas é sofrido nesse tempo, é, vó? É, vó, não mexe com flor, não, moço. Ó. Só com planta de fruta,
1: sim.
7: É, vó. Mas é sofrido, é, vó. É sofrido nesse tempo.
1: Cada água, né?
7: Duas vezes no dia.
1: É.
7: Mas é bom, é, vó. A minha casa só é 5 metros. É, 5 metros com 30. E a calçada é cheia de planta. E a mulher tem hora, é, vó, que tá em tempo de bater neu aqui, modo... Modo quintal cheio de planta, mas eu dou um cheiro nela, Evan. Tu ia achar bom é isso, eu dou um cheiro nela, mudidinha na orelha. Aí, Evan, eu moro mais ela há 54 anos. Ah, mulher acha bom é isso, Evan.
1: É boa, é
7: Evan Duvalo. Meu amigo Evan Duvalo, desculpa aí, moço, eu tenho tomado o seu espaço, tá? Desculpa aí, moço.
1: Luiz,
7: aí.
1: Você é gente boa, rapaz. Eu gosto de você, não conheço você pessoalmente. É, mas você é gente boa. A mulher tem que ser tratada bem mesmo, abraçando, beijando na orelha. Isso que você fez aí pra ela se acalmar, né? Quando ela tá zangada com você. E é bom, rapaz, você ter essas plantas, principalmente essas que dá fruto, né? Realmente nessa época é complicado, calor, sol forte, né? Tudo isso atrapalha o crescimento. E precisa de trabalho, né? Aguar pelo menos umas 2 vezes por dia, né? Pra poder ela crescer, florescer e dar fruto, né, meu amigo? Rapaz, aqui elas estão muito verdinhas pela foto que você mandou. Um abraço pra sua esposa, por ela ter essa paciência com você, já 34 anos, não é fácil, rapaz. Cara, se pensasse, eu tiro o chapéu para as mulheres, porque, rapaz, as mulheres são fortes demais, mais do que nós. O cara pensa que não. Ele acha que é forte só fisicamente, na hora de bater, agredir. Mas uma mulher dessa é forte. É, vá ser mulher por um dia, meu amigo. Lavar roupa, lavar louça, arrumar casa. É, aguentar abuso do cava quando chega, fazer comida. Ah, meu amigo, guardar roupa, passar roupa. Meu amigo, não é fácil não. Eu tiro o chapéu para minha mulher. Fala, Francisco, boa tarde.
8: Boa tarde, Evandro Vale. Aqui é Francisco da Conceição, Evandro. Tá aqui.
1: Tudo bem, amigo?
8: Geladinho, ligadinho na programação da Rádio Clube.
1: Certo.
8: Evandro, me cadastra aí no placar do jogo.
1: Diga aí, teu placar.
8: É, ABC, né?
1: ABC e Águia.
8: 1-0 pro Águia.
1: 1-0 pro Águia, meu.
8: Aí depois tu diz aí a senha aí que é pra me gravar direitinho, viu?
1: Vou dizer de novo, alô? Daqui a pouco.
8: Boa tarde, fica
1: tá
8: com
1: bom,
8: Deus.
1: Valeu.
8: Sextou, né, Evandro?
1: Sextou. Olha quem apareceu, pai, tava difícil, rapaz. Olha como ela ficou difícil, hein? Ô, oh, meu Deus, mas apareceu. Loura do carro branco, rapaz. Será que ela tava viajando? Será que ela tava proibida de falar, rapaz, aqui no programa? Olha que eu vou descobrir, loura do carro branco.
9: Boa tarde, Evandro. A loura está por cá, ligadinha na Folha 20. Me cadastra aí no placar do jogo. 1-0 pro Águia. Iracineide Borges, Nova Marabá.
1: Bom, ela não falou que tá apaixonada, nada, né? Mas de repente pode ser, né? Ela e o Zé do rádio e agora o Luiz, três apaixonados aqui no Rota.
10: Boa tarde, Rádio Clube. Boa tarde, minha amiga Vando Vale.
1: Fala, Zé Neto.
10: Pois é, Van. Tô vendo o nosso amigo Rei do Frango aí, o Ireno, te cobrando todo dia aí que tu não vai lá buscar esse frango. Rapaz, ele vai ter que fazer igual o nosso amigo Calango. Tem que levar esse frango aí pra ti, uma carrada, porque faz tempo.
1: Faz tempo.
10: E tu não vai, tu não aparece, tá perdendo essa oportunidade. Tô
1: perdendo,
10: moço.
1: É verdade.
10: Pois é, meu amigo, tudo de bom aí.
1: Semana que vem vai
10: um
1: ficar bom.
10: Zé Neto,
1: eu vou
10: diretamente
1: lá.
10: Aqui da Vila Ponta de Pedra, mandando um alusão para todos os nossos amigos, nossa seleção de amigos.
1: Obrigado, Zé Neto. Rapaz, esse dia tem sido ruim, o horário aí, rapaz. É, quando às vezes, eu fico trabalhando na delegacia, às vezes quando a gente tem uma folguinha pra sair, aparece alguma coisa, a gente fica lá aguardando, né?
11: Boa tarde, meu amigo Evandro Vale, aqui é o Janari da Folha 12. Mande um alô pro Zé Neto na Ponta de Pedra, pro Luiz do Milho na 16, pro Gil Dados na Folha 15, pro Raimundo Eletrônica lá na Velha Marabá e para o Inácio Mendengo, lá em São Domingos do Araguaia, meu cunhado. E uma boa tarde para você, saúde para nós, meu garoto.
1: Valeu, Janari.
12: Bora, Evandro Vale, boa tarde, meu irmão. Aqui é o Francisco Bairro da Praia, ligado na Rádio Clube, melhor que tem no estado do Pará, meu irmão. É o Francisco Bairro da Praia, todo dia curtindo seus programas, dos demais locutores da Rádio Clube, melhor que tem no estado do Pará. O jogo lá pra nós, Evandro Vale. Vamos fazer, vai ganhar lá de 3-2, rapaz. 3-2 em cima lá desse time, viu?
1: Sim.
12: A vitória pra nós é 3-2 lá dentro, vai dar tudo certo.
1: Vai dar certo.
12: Salve,
1: um
12: meu
1: abraço,
12: nome, meu irmão.
1: Pessoal,
12: conhece, que eu tô precisando de dinheiro.
1: Pessoal do Bairro da Paz, um abraço pra vocês aí, tá bom? Alô, boa tarde.
13: Você, o Van. Todo mundo gosta de você, meu amigo. Você é o... Deus botou no mundo você porque você é uma das pessoas corretas, igual a sua mãe, meu irmão.
1: Obrigado, Francisco. Um abraço. Senhor Ismar, rapaz. Um abraço pro senhor aí na Ponta de Pedra, rapaz.
14: Boa tarde, Van do Vale. Me cadastra no placar do jogo.
1: Diga.
14: Vai ser 1-0 pro Águia contra o ABC.
1: 1-0 pro Águia.
14: Que é o Orismar da Vila Ponta de Pedra.
1: Valeu, Orismar.
14: Taxista.
1: Valeu.
15: Evandro, não precisa botar no ar, não. É 54 anos, Evandro. 54.
1: 54 anos, rapaz. É uma vida, viu, Luiz? Vou dar uma paradinha aqui e oferecer essa música pra você e pra ela, pra sua companheira aí, viu? Olha aí esse forrozinho raiz que você gosta. Eu também gosto, viu? Olha aí, daqui a pouco eu volto. Segura aí, Luiz. Segura. Meu amigo Afonso. Solidário com ele lá em Belo Horizonte, ajudando suas filhas lá. Um abraço, meu amigo.
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1: Meu amigo Cleoberto, na Vila Sarandi, ligado comigo. Ele é a esposa dele e os filhos. Olha aí, Cleoberto. Segura. Meu amigo Disseu também.

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1: Sou eu aqui na Clube, sempre fazendo o que gosta com seriedade. Em Marabá, agora 13h40, é o Rota no seu rádio. 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
1: Com certeza, né? Aqui é o Rota, rapaz, sempre com você todos os dias. Obrigado pelo carinho, pela sua companhia, sempre na hora do almoço, você curtindo aqui o programa, tá bom? Olha, eu falei do acidente, infelizmente aconteceu com uma vítima fatal. BR-222, 11h20 desta manhã, quando aconteceu um acidente envolvendo uma motocicleta com um casal. Por enquanto, só tem o nome do senhor que estava dirigindo a moto. A mulher se encontra internada, assustada, né? Aparentemente, ela não tinha, assim, nenhuma perna, braço quebrado, mas foi socorrida ao hospital. Mas o seu companheiro estava com ela na moto, ninguém sabe qual é o tipo de parentesco. O senhor Flávio de Souza Melo, 20 anos de idade. Infelizmente, ele não resistiu e morreu. O corpo dele até ainda há pouco estava lá na BR-222, mas já foi removido para o hospital, para o Instituto Médico Legal, tá bom? Então, mais um acidente envolvendo motocicleta aqui na Nova Marabá, na BR-222, ali no quilômetro 7. Muitos falam PA-150, na verdade é da BR, está cedida para o Estado, né? Mas é porque os endereços que estão lá das lojas, todos são BR, né? Tá bom? Então tá dado aí o recado. Muito bem. Tem mais áudio aí? Vamos ver aqui quem mandou áudio aqui para o Rota. Vamos lá. Alô, boa tarde.
3: Boa tarde, meu querido Elvan do Vale. João Menezes falando.
1: João Menezes.
3: Rapaz, eu não falei mais contigo, Elvan, mas todo dia eu tô te ouvindo aqui. O rapaz aí tem 34 e eu, Elvan, que tenho 35 anos de casada. Com a mesma mulher, graças a Deus, e nós vivemos bem, graças a Deus. Um abraço, avó do Vale, João Menezes, do Bairro da Senhora Aparecida.
1: Rapaz, o João já tem outro telefone, rapaz, mas eu vou agendar esse aqui, né? É uma maravilha de pessoa, João Menezes, conhece muito lá a Vicinal São Francisco, o Bacurizinho, ele conhece o Raimundinho, conhece o Pedro da Viola. É uma maravilha, né, o camarada? Gente boa, né? A gente, ao tempo, vai colhendo amizade de pessoas. João Menezes é um cara, gente boa. Mas eu não conheço pessoalmente. Quem mais mandou áudio? Vamos lá, quem foi? Alô, boa tarde.
4: Boa tarde, Evandro Vala, Ribo do Chacriamento das Palmeiras. Me cadastra aí no pra cá do jogo. Um a um. Pro Águia e um pro ABC. Boa tarde, um ótimo programa, tudo de bom, um ótimo final de semana. Pra você e todos os ouvintes.
1: Valeu, amigão, é isso aí. Botou aqui, já vou botar o placar dele aqui, né, rapaz? Vou até cadastrar aqui, moço, porque o Rota agora, a qualquer momento. Vai sair, pode ter certeza. Anota que eu tô falando aí. Pode ter certeza que qualquer momento vai sair o placar do jogo aí, viu? Vamos ver. Colocar uma musiquinha aqui para mim fazer um cadastro. Vou botar essa aqui, ó. Essa aqui é muito boa, né?

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0: É, rapaz. É do Bezerra da Silva. Alô, meu amigo João Alexandrino, boa tarde.
1: Boa tarde, Mano Vale. Participar do placar do jogo, 2-1 pro Águia.
0: 2-1 pro Águia.
1: E aí, sobre o ano de casamento, eu vivo há 45 anos já com a minha querida, Mano Vale.
0: É, rapaz.
1: Eu assisto o programa todo dia, não mando áudio, mas assisto todo dia aqui.
0: Obrigado, João. Um abraço pra você, rapaz. É, rapaz, o João é um ouvinte mesmo especial, viu?
2: Fala, meu amigo Evandro Vale. Rapaz, eu lhe confesso aqui que todo santo dia eu ouço a rádio aí, moço. Tinha muita vontade de participar. Porém, dessa vez agora eu consegui anotar o número e mandei o áudio, né? Me cadastra aí no placar do jogo, 2-2 aí, tempo normal lá no Águia e ABC do Natal. E com fé em Deus, vamos conseguir essa classificação aí. Moço, eu tenho uma dúvida. É Elvan do Vale ou é Evandro Vale?
0: Não.
2: Me tira essa dúvida aí.
0: Vou tirar agora. Elvan.
2: Eu sempre tenho vontade de participar dos programas aí, moço.
0: Elvan.
2: Eu trabalho aqui com transporte de combustível e aí o caminhão todo monitorado, não tem tempo de estar mexendo com o telefone. Mas o rádio é ligado direto. Falou, manda um alô para aí pro pessoal da
0: Vitro
2: GNL aqui de Parauapebas. No momento agora eu tô aqui de Eldorado dos Carajás para Marabá, ouvindo seu programa. Rapaz, eu acabei esquecendo de falar meu nome, moço. Meu nome é Robson, só que sou mais conhecido como Rob Gol.
0: Rob Gol!
2: Lembra aí do Rob Gol do Paysandu?
0: Lembro.
2: É, positivo, sou eu mesmo, Rob Gol.
0: Rob Gol. Alô, cara, é Elvan, Elvan do Vale. É separado, Elvan do Vale, viu? Não é eu, é com L. Viu? É o Van do Vale. Tá certo? É, rapaz. Eu tenho certeza que dessa vez, pela grande quantidade de pessoas que eu cadastrei, vai dar um do Rota, viu, rapaz? Vai dar um do Rota. Escuta o que eu tô falando. Eu acho. Mas vamos torcer. Olha, atenção, eu falei hoje pela manhã, junto com o companheiro Nonato Dourado, sobre uma situação que a gente precisa, né, chamar a atenção aí da Secretaria de Assistência Social do município de Marabá, é sobre essa senhora, não é só ela. Tem outro, tem um em São Félix, tem ali na Marabá Pioneira, tem um aqui na Nova Marabá, aqui na VP8. Essas pessoas que têm distúrbio emocional, né, problema mental, às vezes não precisa estar tomando remédio controlado, remédio fortíssimo. Se faltar o remédio, a pessoa, ela surta, né? Como aconteceu com a Flávia lá no Hospital Municipal, que ela jogou pedra, quebrou a vidraça da portaria. E é preciso que as pessoas aí tenham essa... Eu não sei por que não apareceu lá o guarda, alguém lá para conversar, levar ela lá, para dar uma medicação para ela se acalmar. Afinal de contas, estava na porta do hospital. E não deixaram ela entrar, ela queria ser atendida, né? Ela não estava se sentindo bem, mas não deixaram ela entrar. Veja bem, eu não estou defendendo aqui, a mulher defendendo para que ela seja atendida. Ela tem problema de distúrbio, né? Agora, de repente, se essa pessoa... joga pedra no carro, comete... rapaz, imagina um acidente, sabe? Essas coisas, porque a gente precisa ter maturidade num momento como esse de evitar que um grande mal aconteça, né? O hospital precisa ter esse tipo de pessoa lá preparada para atender uma moça como essa, não é mesmo? Tá certo? Olha, uma outra situação que ocorreu... foi o Wanderson dos Santos Oliveira, policial penal, que apresentou na delegacia o detento Charles Souza Silva. Segundo, ele saiu na época, era época para... eles não colocaram, não falaram qual foi a saída dele. Se foi dia dos pais, dia da mãe. Certo é que ele saiu e não voltou mais. Então é considerado foragido. Só que aí, ontem, encontraram ele. Ele agora vai voltar para o regime fechado. Rapaz, tava uma garapa, o cara saía, né? E só que aí, meu amigo, amar hoje está difícil, kkkkk, estou por cá, ligadinha todos os dias. É a loura, tá dizendo que não está apaixonada, não. E você, Lucimar, boa tarde.
3: Boa tarde, Evan, aqui é a Lucimar Santos. O placar do jogo é 2-0 para o Azulão. Quero ganhar, que é meu aniversário. Ih, vai ser o presente, rapaz, do meu aniversário. Olha a vitória só do Águia. Boa tarde, amigo.
0: Eu vou torcer por a Lucimar. Grande amigona, rapaz. Lucimar Santos. Ali é Águia e é torcedora do Bangu também, viu, rapaz? Lucimar. Ela, torcedora do Bangu, desde a época do Mestre Barata, rapaz. Lucimar Santos, gente boa. Os irmãos dela, toda a gente é conhecido. Os irmãos dela sempre foram ligados ao esporte, viu, rapaz? Sempre. Vou torcer para ela se dar bem nessa parada aí, né? Vamos ver aqui. Dorimar. Boa tarde, amigão.
4: Boa tarde, Evandro Vale. Aqui é o Dorimar, taxista da Transglobo aqui da Folha 10.
0: Certo.
4: Evandro, me escreve aí no placar do jogo do Águia.
0: Diga.
4: 0-0, Evandro.
0: 0-0.
4: Isso vai classificar o nosso Águia.
0: Classifica. O Águia joga, é bom lembrar que o Águia joga por um empate, viu? É bom lembrar. Muita gente não sabe disso, né? Você pode arriscar seu placar, que 1-1, 0-0, vai dar Águia, viu? Porque o Águia joga por um empate, que ganhou aqui de 2-1, certo? Então, meu amigo, qualquer empate serve pro Águia, qualquer um. Não é mesmo, Giovanni, bebê? Boa tarde, amigão.
5: Boa tarde, meu amigo. É o Vando Vale, fera do rádio. Sextou pra cima, só alegria. Ótimo, sextou pra você, meu amigo, um ótimo final de semana. Gostaria que você mandasse um alô para todos o grupo Fiéis Aguianos. Estamos na torcida do nosso Azul Marabaense, que no domingo enfrenta o time do ABC no jogo decisivo, às 16 horas, no estádio Arena das Dunas. Jogo difícil, mas não para cima. Vamos em muito da classificação. Eu acredito no nosso Azul Marabaense. Saímos cadastro na promoção. Coloquei a vitória do nosso Azul Marabaense na sua Águia de Marabá. Dolor, meu amigo Lereca. Torcedor modinha do Menguinho. Sou Giovanni de Souza do Laranjeira. Tamo junto.
6: Boa tarde, meu amigo Elvando Vale, o fera do rádio. Aqui é o João Gomes do bairro da Liberdade, o homem de 8, passando para desejar uma boa sexta-feira e um bom final de semana a todos. E avisar os secadores que amanhã o D8ão tá na área, viu? Amistoso internacional, só para quem pode. Viu, eu, secador? Tu já pegou o bar com crê, secador do D8? Atenção, dona Silene Nabate, do quilômetro 7, Giovanni Bebê, rei do frango. Te liga amanhã, menino, o D8ão tá na área.
0: Rapaz, que tal? O Mengão queridão vai jogar amistoso internacional? Giovanni. Tá certo. O Mengão queridão, que tem aquele zagueiro ruim que só, né? Rapaz. Só veio avisar isso, foi, Jogão? Rapaz, vou te contar rapidinho. Vamos ver aqui quem tem mais. Raimundo da Eletrônica tá ligado comigo. Um abraço pra você aí. Ele manda um alô pro Zé Neto. A Marildo, lá da feira, da Getúlio Vargas. Um abraço pra você também, Raimundo. Alô, boa tarde.
7: Boa tarde, Evandro Vale. Eu não é participando aí do placar, não, mas aí, bota aí, vai, isso aí vai ser de 1-0 pro Águia, nosso Azulão. Amanhã tô vestindo o manto sagrado.
0: 1-0
7: pro Azulão. Bota aí, aqui é da galera da Trevução, Cícero aqui, é Maril, James. Marcando aquela presença todo dia aqui, se achando que é a melhor rádio de Marabá.
0: Beleza, rapaz, é isso aí. O placar dele tá aqui registrado. Rapaz, eu tô achando que esse fim de semana vai dar alguém daqui do Rota. Alô, boa tarde.
8: Ô, amigo, bom dia pra mim, amigo Evão do Vale, o fera do rádio.
0: Certo.
8: Ô, Evandro Vale, rapaz, eu queria falar sobre a seleção.
9: A seleção brasileira, Evandro, rapaz, para mim foi uma grande decepção. Apesar que a Noruega era um time bom, o Brasil também não estava dos piores. Mas eu queria pelo menos que ele quebrasse o tabu da Noruega, né? Mesmo que ele não fosse além, mas que quebrasse o tabu da Noruega, né? Mas é assim mesmo. Vamos esperar para 2030. Vamos, o amigo Evandro Vale, me cadastra aí na promoção do jogo.
0: Diga aí teu placar aí.
9: Meu placar é de 2-0 pro Águia. Aqui é Raimundo de São Domingos do Araguaia, amigão.
0: Valeu, Raimundo.
9: Tamo junto.
0: Valeu. Raimundo, lá de São Domingos do Araguaia. Raimundo Nonato, né? É isso aí, Raimundo. Vamos torcer. Torcer que dê tudo certo pro nosso azulão. Né? Pode ser, meu amigo. Eu falo aqui, eu sou águia, desde pequenininho. Alô, vamos falar que tem mais um, vamos ver. Alô, boa tarde.
10: Fala, Evandro Vale, boa tarde.
0: Boa tarde.
10: Cadastro aí no placar do jogo, Águia 1, ABC 1. Tá, Osaí Júnior do Ipiranga. Eu vou ser sorteado no teu programa aí, pode ver aí,
0: meu. Eu tô botando fé, ó, pai, aqui agora. Eu tô botando fé que vai dar alguém aqui do Rota. Que o cadastrei gente demais, rapaz. Ih, rapaz, vou te falando, viu? Viu, Azaí? Eu cadastrei gente aqui, meu amigo. E você foi cadastrado mesmo no meu programa, viu? Aqui no Rota. Nós vamos ver se vai sair, rapaz. Ih, tomara que saia. Nunca saiu nenhum, rapaz. Até hoje. Mas agora eu acho que vai dar alguém aqui do Rota. Tem muita gente aqui, viu? Muita gente. Graças a Deus. Alô, Valdivina. Valdivino, boa tarde.
11: Bom dia, meu amigo Nonato Dourado. Nonato.
0: Ah, ele é pra pôr Nonato amanhã. Vamos ver aqui. Ricardo.
12: Fala, meu amigo Evandro Vale, boa tarde. Ricardinho Piabacruzinho, verãozão chegou, muito bom. Tá começando aí chuva dos caju, chuva das mangas, do bacuri, da bacaba.
0: É bom
12: demais. Meu irmãozinho, bota meu placar da rodada aí. É, o Águia vai passar nosso azulão. Mas é 1-0 pro ABC lá de Natal. Mas o Águia passa, nosso Águia azulão de guerra, viu? É só um placar pra ganhar o estado.
0: Rapaz, pelo amor de Deus. Aqui não pode botar placar contra o Águia, não, rapaz. Bota só no Rogério, rapaz. Faz isso comigo, não, moço. Viu? Meu Deus, vou até encerrar o programa. O Águia, se perder de 1-0, vai disputar nos pênaltis, rapaz. Entendeu? Porque os caras aqui, foi 2-1 aqui, se ganhar de 1-0, fica 2-2 o placar agregado. Aí é pênalti. Aí como é que passa desse jeito? Tá? E Marabá, 14 horas pontualmente, termina o Rota de hoje. A apresentação é nossa, é o Vando Vale.
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0: A direção geral é de Naldo Antônio. Não desligue o rádio, não. Vem aí Zeca Moreno e o Clube da Tarde. Eu fico por aqui, de olho na grande cidade. E você curte aí Escudo, a voz da verdade. Estamos de volta segunda-feira, se Deus quiser, aqui no Rota, sempre com as notícias da área da segurança pública. Um grande abraço, bom final de semana e até a segunda, galera.
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2: Com a graça de Deus e a proteção de Nossa Senhora de Nazaré, estou chegando. Olá, boa tarde, chegamos à sexta-feira, véspera do final de semana. Tudo de bom, tudo certinho por aí. Epa, beleza. Aqui na programação mais gostosa do rádio. Boa tarde para você no trânsito, em casa, no trabalho, no ônibus, no transporte escolar. Aonde você estiver, desejo uma abençoada sexta-feira. E aumenta o volume que vamos juntos com muita música boa. Uma boa companhia e bota companhia boa nisso, que é a Clube, a rádio que está sempre ao seu lado, né? E já já aqui tem aquele giro esportivo com o Rogério Brasil, as notícias das celebridades, você pode interagir pelo zap. E agora a nossa mensagem positiva. Reconhecimento. O lugar aonde você chegou é fruto do seu esforço, dedicação e coragem. Cada conquista conta a sua história e prova a sua capacidade de ir além. Lidando com críticas, não se incomode com aqueles que ainda não saíram do lugar e tentam te derrubar. A crítica frequentemente vem de quem não teve a mesma determinação para lutar pelos próprios sonhos. Então, mantenha-se firme e focado no que já construiu, no que ainda vai conquistar. Sua caminhada é única e ninguém pode apagá-la. O brilho de quem vem, avança, sempre incomoda quem permanece parado. 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
1: Chegando e abalando com o Rei Vaqueiro, ao vivo hoje, aí no Maraverão, sextou, né? Todo mundo vai vibrar e dançar, endoidar com muito forró e piseiro. Rei Vaqueiro e Japãozinho, Morena.
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0: O Clube da Tarde está só começando. Chegou a hora da conexão Clube 91 para as chamadas ao vivo. 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Vamos lá falar com o meu querido Natanzinho, Clube 91. Boa tarde, Natan. Tudo certinho por aí?
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2: Vamos lá então entrar em conexão com a Clube FM, parceira aqui do Grupo RBA. Rádio Clube! Lá tá o Zeca Moreno e o Clube da Tarde. Vamos lá falar com o Zeca, como tá tocando a Manu agora há pouco, né? Oi, Zeca!
0: Tudo certo, Natan? Sextou, boa sexta-feira.
2: Sextou, meu
0: num
2: amigo.
0: Num clima muito bom, Marabá, aquele sol pra cada um, grande abraço. Mas é verão, né? Todo mundo aproveitando isso. O verão. Vamos sextar com muita pisadinha, muito forró. Hoje ali na Orla vai ferver com Rei Vaqueiro,
2: Rei
0: né?
2: Vaqueiro, já toquei agora há pouco aqui o Rei Vaqueiro.
0: Comecei com ele aqui, vamos
2: Léo
0: lá.
2: Léo Santana amanhã também, né?
0: Exatamente, né? O verão chegou.
2: Chegou, meu amigo.
0: E quem tá de férias, aproveita que tem pra todo mundo. 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

0: Carimbobom, chamegado na sexta-feira com Dona Onete. Jamburana. Hoje em Marabá, né? Na Praça de São Félix, vai ter muito carimbó, né? O grande encontro de valorização do carimbó com a presença de 10 grupos folclóricos de diferentes regiões do Pará. O evento contará ali com o cortejo na orla, oficinas, seminários e rodas tradicionais. Muito bom, né? Valorizar o nosso carimbó. Boa tarde para você na sintonia da 100,7. Vai ligando aqui pelo 94-91-62-2480. 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
0: 14 horas e 30.

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1: Opa, beleza, tá todo mundo ligado aqui na clube. E aí, um grande abraço pra você que tá na sintonia da 100,7. Você participa aqui pelo 94-91-62-24-80. Vamos saber de mais ofertas agora aqui na Clube 100,7. Ah, o nosso querido Fernando Louro já participa aqui da nossa programação. Quem tá aqui no Zap da Clube, mandar um abração, para mandar um alô, um salve. Boa tarde, bem-vindo aqui à programação da 100,7. Aonde você estiver, com quem você estiver. Olha, minha gente, as quartas de final da Copa do Mundo seguem nesta sexta-feira, 10, com mais um jogo em disputa. A Espanha, de Lamine Yamal, enfrenta a Bélgica em Los Angeles por uma vaga na semifinal, em um duelo que coloca frente a frente duas seleções que estão em crescente no torneio. Muitas emoções! Meu querido Fernando Louro, como é que você está? Quais as ofertas sensacionais? 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Boa tarde, bem-vindo.
2: 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Boa tarde para você, Zeca, e todos os ouvintes da Clube FM.
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1: Chegou a sexta-feira, vá fazer suas compras, viu? Eu falei que hoje, né? Hoje tem as quartas de final da Copa do Mundo. Segue nesta sexta-feira, 10, com Espanha e Bélgica. Aí já perguntaram aqui, e o horário? 16 horas, viu? 16 horas, vale vaga na semifinal. Espanha e Bélgica se enfrentarão às 16 horas, horário de Brasília, no estádio ali na região de Los Angeles. Semifinal, Espanha e Bélgica se enfrentarão às 16 horas, horário de Brasília, no estádio...

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0: Minuto Verão. Segurança. Um dos itens importantes para se curtir o verão com responsabilidade é a segurança dos banhistas. Rabetas, lanchas, motos aquáticas e flutuantes não podem estar na área de banho dos veranistas. Uma parceria da Defesa Civil, Bombeiros e Capitania dos Portos vai sinalizar a área de banhistas na Praia do Tucumaré para garantir a tranquilidade de todos. Como explica o Coronel Marcos Norati, coordenador da Defesa Civil Municipal.
1: Foi implantado esse ano um posto de comando integrado. Vai estar a Polícia Militar, Corpo de Bombeiros, Secretaria Municipal de Segurança, Postura, Secretaria de Cultura, Turismo, Defesa Civil, que vai ficar 24 horas na praia. Então, lanchas, rabetas e as embarcações vão ter sua área delimitada e não podem entrar na área que o banhista está fazendo ali o seu verão.
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0: Aquele abraço para você que tá na sintonia da 100,7. E aí, quem tá de aniversário hoje por aí, né? Os nossos parabéns para você, aniversariante do dia. Você participa aqui pelo 94-91-62-24-80. Já tem um giro esportivo. Vamos ver aqui quem tá de aniversário hoje, né? Lembrando que nós estamos aqui também com o nosso Pra Cá do Jogo. Muita gente participando aqui, já mandando, né? Quem vai levar essa, o Águia ou o ABC de Natal, jogão domingo na Arena das Dunas, lá em Natal. Um abração especial para Ana Carolina, aniversariando hoje, Dilson Alves Araújo, Reinaldo Kleber, parabéns, Carla Borges, Jamile Reis Pérez, felicidades, Fernanda Lima está de aniversário hoje, Odilene Guedes, Bruna Maria do Nascimento, Ellen Dias, José Filho Coelho, meu amigo José Filho, um grande abraço, né? Trabalhamos juntos como operador de áudio na Itacaiunas, eu e José Filho Coelho, né? Um grande abraço, hoje ele tá em outra praia, né? Raquel dos Anjos, Eduardo Sobreira, foi ontem, viu? Um abração, Zé Filho, aniversariantes do dia, especialmente aí para Ana Caroline também. Um abraço, que tudo de bom aconteça aí nas suas vidas. Vamos girar, girar no esporte. Ele está chegando com tudo aqui na 100,7, com as principais notícias do esporte para esta sexta-feira. Rogério Brasil, sextou. Quais são as suas informações?
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2: Amigos do rádio, aquele abraço. Tô chegando com informações do esporte. O volante Hugo Moura está de saída do Vasco da Gama. O jogador de 28 anos acertou a sua transferência para o Al-Fayer da Arábia Saudita e já se despediu de companheiros e funcionários no CT Moacir Barbosa. Com contrato válido apenas até o final desta temporada, as partes chegaram a um acordo para rescisão amigável. A saída do jogador também abre espaço na folha salarial, que pode facilitar a chegada de reforços na próxima janela. A troca envolvendo Ferrarese e Newton não será mais realizada. Divergências com o staff do zagueiro fizeram a negociação mudar de rumo. Agora o São Paulo encaminha a compra definitiva de Newton, com pagamento parcelado a partir de 2027. Já Ferrarese permanecerá no Botafogo por empréstimo, com opção de compras previstas em contrato. Botafogo e São Paulo seguem alinhando uma nova operação que deve ser concluída nos próximos dias. Newton ainda não assinou, pois os detalhes finais estão sendo ajustados. O Goiás está próximo de fechar um dos dois maiores acordos comerciais da sua história. A Serrinha deve passar a ser chamada de Arena Block, em um contrato de 3 anos de duração. O negócio com a Black Halder pode render cerca de 90 milhões ao clube goiano. Os valores variam conforme a divisão disputada pelo Esmeraldino. Cerca de 30 milhões por temporada na Série A e 15 milhões anuais caso a equipe esteja na Série B. Valeu, rapaziada. Até a próxima com mais notícias do Mundo da Bola.
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0: Obrigado, Rogério Brasil.
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0: Família Clube, manda áudio, viu? ABC e Águia de Marabá, tá valendo, tá liberado aqui o zap pra você participar. Domingo, dia 12 de julho, às 16 horas. E não esqueça que tem regulamento aqui, tem que seguir, viu? Havendo mais de um acertador, será feito o sorteio entre os participantes. Após o sorteio, será feita uma ligação para o ouvinte sorteado. Quando seu telefone tocar, não pode dizer alô, diga a senha. 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E aí, família Clube, tudo bem? Tudo certinho por aqui? Boa tarde.
1: Boa tarde, Zeca Moreno. É o Kleber, filho do Ramon Saraiva, aqui na OP1.
0: Beleza?
1: Município São Domingo. Eu dou só um alô pros amigos, os primos aí no Marabá. Aí pro Paulo Henrique, dá um abraço pra eles aí, vocês aí, viu?
0: Obrigadão. Vamos
1: torcer pro nosso águia ganhar, mano. Já que eu mando um abraço pro meu pai tá aqui no pé do rádio, assistindo. Tá ouvindo vocês aqui no pé do rádio.
0: Beleza, brigadão pela audiência.
1: É o Kleber, filho do Ramon Saraiva. Vai mandar um abraço, ele tá aqui no pé do rádio, aqui.
0: Ô Raimundo Saraiva, aquele abraço pra você, uma ótima sexta-feira, viu? Que tudo de bom aconteça aí na sua vida, todo mundo conectado aqui. E atenção, você que gosta da música sertaneja, que tá conectado aqui na Clube, chegou a hora aqui de falar do mundo das celebridades, dos famosos e do mundo sertanejo, né? O mundo do sertanejo está movimentado. E quem abriu o coração nas últimas horas foi o cantor Gustavo Mioto, viu? Em entrevista exclusiva ao jornalista Léo Dias, o sertanejo deixou claro que a história com a boiadeira Ana Castela ficou totalmente no passado. Mioto garantiu que está de peito aberto para o futuro e super focado na carreira. E olha só, prontíssimo para um novo relacionamento. Ele revelou que está aproveitando a vida, que o coração está livre, leve para o que der e vier. Será que já tem uma dona para o coração do Gustavo Mioto, né? Vamos acompanhar. Ah, a gente sempre traz aqui também, né, os bastidores aqui na programação da 100,7 para você que está ligado aqui na nossa programação. Participe aqui pelo 94 91 62 24 80. Que bom que você tá ligadão, sintonizado aqui na 100,7. Um abração para todo o pessoal que tá na sintonia lá na Rua Cuiabá, no bairro Belo Horizonte. Um abração pro Goiano, a Jaqueline e a Sandra, lá no restaurante do Goiano. Mais tarde tem aquele espetinho gostoso lá na Rua Cuiabá. Ele mudou de endereço. Um grande abraço, tá na sintonia da 100,7 aí. Grande Goiano, pra lá e pra cá. Polari também, aniversariante da semana. Meu amigo Polari tá na sintonia. Leonardo, um abração, obrigado pela audiência. E ainda sucesso para o Antônio Marcos. Manda música pro pessoal de Tupiranga também, na sintonia da 100,7. 94 91 62 24 80 para você participar.

0: Felipe, Paula Fernandes, Amar de Novo, musicaço pra Sandrinha na Folha 33, pra Eliane na Marabá Pioneira, pra todo o pessoal da 28, a Rosângela Djalma lá na Revema Motocenter, galera ligada lá na Nova Marabá, um grande abraço aí, na Marabike, um abração pro Gutenberg, aquele abraço. Renatinho da Reluz tá ligado. Atenção, beneficiários do Bolsa Família. Se liga aqui, o governo federal emitiu um alerta importante para garantir o dinheiro todo mês no bolso e evitar bloqueio ou até mesmo a perda definitiva do benefício. E é essencial, viu, manter os dados do Cadastro Único atualizado e cumprir rigorosamente todas as regras. Os principais motivos que estão levando à suspensão do Bolsa Família, anote aí, viu? Os principais motivos que estão levando à suspensão do Bolsa Família são cadastro desatualizado, ficar muito tempo sem passar no CRAS, aumento da renda, a renda da família subir acima do limite permitido pelo programa, descumprimento das regras de saúde e educação. Olha, deixar de vacinar as crianças ou não cumprir a frequência escolar obrigatória de crianças e adolescentes. Então, minha gente, a orientação é clara. Mudou de endereço, mudou de renda, nasceu mais alguém aí na família? Vá imediatamente ao setor responsável para atualizar os dados. O benefício é para quem precisa, mas exige compromisso. Muita gente, minha gente, fiquem atentos, viu? O Bolsa Família é um direito fundamental que ajuda a colocar aí a comida na mesa de milhões de famílias, mas ele não é um cheque em branco. Existe uma contrapartida. O governo exige que as crianças estejam na escola, estudando e com a carteira de vacinação em dia. Isso não é punição, é cuidado com o futuro dos nossos filhos. Quem tem responsabilidade não perde o benefício, viu? Então, Fique atento, fica aqui essa dica. Não espere o bloqueio. Vá ao CRAS, atualize o seu cadastro pelo menos a cada 2 anos, mesmo que nada tenha mudado na sua vida. De olho na balança e na vacina, leve as crianças para pesar e manter as vacinas em dia, nos postos de saúde, nos prazos corretos. Frequência escolar, converse com a direção da escola para garantir que a frequência do seu filho esteja sendo informada corretamente no sistema e que ele não falte sem justificativa. Não dê bobeira com o sustento da sua família. Fique ligado, regularize aí a situação.
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0: Tá todo mundo ligado aqui na Clube.
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0: Olha, Zeca Moreno, perdi meus documentos aqui em Marabá, Cidade Jardim ou Delta Parque. Os documentos estão em nome de José Antônio da Silva. Quem encontrar, ligar no 94992978010. Então, o ouvinte aqui tá aqui no zap, tá preocupado.
4: Olá, pessoal, boa tarde, tudo bom? Beleza. É o seguinte, hoje pela manhã, acho que umas 8 horas mais ou menos, eu saí aqui do Delta Park, fui até outro bairro ali, Cidade Jardim, e comprar material de construção. Só que nesse percurso, né, fui lá e voltei, quando eu cheguei de volta, eu senti falta da minha carteira. Creio que ela caiu do meu bolso, desse percurso aqui. Delta Park, Cidade Jardim, né? E se alguém tiver encontrado, alguém aqui do bairro Delta Park ou do outro bairro ali, Cidade Jardim, entendeu? É, dentro da carteira tá apenas meus cartões do banco, né? É, minha habilitação, meu CPF, meu cartão do SUS. E se alguém quiser devolver, tiver interesse de devolver, quem achar, pode entrar em contato comigo pelo telefone 94-9297-8010. O meu nome é José Antônio Veloso. Moro aqui no Delta Park, ok?
0: José Antônio Veloso perdeu seus documentos ali entre o Cidade Jardim e Delta Park. Quem encontrar, ligar agora no 94... Liga no 94-9297-8010. 94-9297-8010. Falar com José Antônio Veloso, que está precisando aí dos seus documentos. 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

0: estamos de volta no Clube da Tarde.
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0: 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É domingo, dia 12 de julho, às 16 horas. ABC e Águia de Marabá, né? Um grande jogão valendo muitos prêmios aqui na programação da Clube, a família Clube. Qual é o placar?
3: Boa tarde, meu amigo Zeca Moreno. Encadastra aí no placar do jogo aí, Zeca Moreno.
0: Beleza.
3: Aqui é o Hamilton do Bairro da Paz. Bota aí 3-2 pro ABC. ABC 3, Águia 2. Valeu, um abraço, boa tarde.
0: Beleza, boa sorte pra você aí na sintonia da Clube.
4: Boa tarde, meu amigo Zeca Moreno. Como é que tá, meu irmão? Hoje encontrei você ali na Cuiabá.
0: Beleza.
4: Tinha acabado de fazer umas comprinhas. Eu tava descendo pra casa. José Wilde, bom salvão, tudo bom, Zé?
0: Opa, beleza. O
4: programa seu aí bombando, né? Graças a Deus. Zeca. Eu vi você me cadastrar aí no placar do jogo.
5: É o setor responsável para atualizar o estado.
4: 2-1 pro Águia de Marabá e voltar classificado de Natal lá na Arena da Fim. Tá bom, meu irmão?
5: Muita gente.
4: Bom final de semana para você. Que Deus lhe abençoe, você e toda a sua família.
0: Obrigado, José Wilson. Gostei, viu? Voltar classificado. É isso aí. Pensamento positivo. Quem mais tá aqui? O Benedito Leão, fala aí.
6: Boa tarde, meu amigo Zeca Moreno.
0: Tudo bem?
6: Boa tarde para você, para os seus ouvintes. Quero mandar um alô para Maria do Socorro, lá no Novo Horizonte. E para a família dela aí, para os netinhos dela também. E um abraço para você também, para os seus ouvintes, tá bom? Benedito Leão.
7: Que abraço.
0: Benedito Leão.
7: Aquele abraço.
0: Aquele abraço.

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1: De volta com muita alegria, com muita energia. Chegou a sexta-feira maravilhosa. Todo mundo aqui na sintonia da 100,7. 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FM 15:45.

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2: Chegamos à sexta-feira, clima de final de semana, Maraverão em Marabá. Hoje todo mundo vai se jogar, vai endoidar, vai vibrar. Com o Rei Vaqueiro, hoje tem piseiro lá no Complexo da Santa Rosa, o Complexo Cultural, para todo mundo dançar. Eu volto aqui com o ritmo bem gostoso da Suzy Valença. Essa você vai recordar, bons tempos, em um novo ritmo. Oh.

0: toque no ritmo do reggae que você gosta muito, a galera da ilha lá de São Luís do Maranhão, você curtindo a clube, né? A comunidade maranhense gosta muito do reggae, né? Essa aqui, dos bons tempos de Jorge Maico, 1984, traduzindo, né, o Careless Whisper, é sussurro descuidado. Um abração para quem tá na sintonia em casa, no trabalho, pode participar aqui comigo pelo 94-91-62-2480. Quem tá aqui pro placar, Águia e ABC de Natal.
1: Oi. Boa tarde, Zeca Moreno. Beleza, meu nobre? Tô na Sinobras, curtindo aqui a nossa rádio, né? Mas, rapaz, Zeca, te falar a coisa, né, rapaz? Não tem esse cara aí, né, marabaense não, né, meu nobre? Torcer contra o Águia, por que que é isso? 1-1, viu, Zeca Moreno aí, pro Águia, beleza, meu nobre?
0: Beleza, o placar é democrático, viu? Você torcer pelo ABC, você manda. Se torcer pelo Águia, você manda. Mas o cara aí não gostou não, viu?
2: Águia!
0: Beleza, ele lembrou aqui até o Elvando Vale. Elvando Vale não gosta quando vota contra o Águia, né? Um abração pra você, viu? Obrigadão pela participação. Boa tarde. Tudo certo, viu? Obrigado pela participação. Ainda falando de Copa do Mundo, mesmo após a eliminação, brasileiros invadem perfil da esposa de Haaland e declararam carinho pelo casal, viu? A eliminação da seleção brasileira nas oitavas de final da Copa do Mundo de 2026 pelas mãos da Noruega não foi suficiente para azedar o bom humor de parte da torcida. O principal algoz do Brasil, o atacante Erling Haaland, autor dos dois gols que desclassificaram a amarelinha, e sua esposa Isabel continua em alta com os fãs brasileiros. Logo após a partida, internautas do Brasil, essa semana, invadiram as redes sociais de Isabel Johansson, nas redes sociais, né, de Isabel, para deixar mensagem de carinho e elogios ao casal, com comentários como lindinhos, declarações de torcida por eles no restante do Mundial. A atitude mostra que, embora a desclassificação doa, o carinho pelos astros noruegueses segue intacto. É, o que essa empatia revela sobre o torcedor brasileiro, né? À primeira vista, vê torcedores elogiando o carrasco da sua própria seleção logo após uma eliminação dolorosa pode parecer contraditório, né? No entanto, esse fenômeno revela traços profundos e fascinantes da cultura e do comportamento do brasileiro na internet. O carisma acima da rivalidade. Haaland é uma figura magnética no futebol mundial. Seu estilo irreverente, os memes e sua conexão prévia com o público brasileiro, como quando já apareceu usando camisa de times nacionais ou ouvindo música do Brasil, criaram uma relação afetiva que vai além das quatro linhas, separando o jogo da vida real. A torcida brasileira demonstrou uma maturidade leve ao separar a frustração do resultado em campo da admiração pelas pessoas por trás dos atletas, em vez do tradicional discurso de ódio. Pós-derrota, o público escolheu a via do afeto, do engajamento bem-humorado. A invasão como identidade digital, deixar comentários em português nas contas de celebridades internacionais, já virou uma marca registrada da internet brasileira. É uma forma de marcar presença, de dizer estamos aqui, de transformar um momento de luta esportiva em uma grande celebração. No fim das contas, essa empatia mostra que o futebol para o brasileiro continua sendo um espetáculo de entretenimento. Se não dá para comemorar o Hexa, ao menos se possa celebrar o amor e o carisma daqueles que continuam brilhando nos gramados do mundo, né? É isso aí. Tudo de bom para quem está na sintonia. Deixa eu mandar um recadão aqui da Saraiva. 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

0: ABC.
1: Qual é o seu placar aqui, Família Clube? Qual é o placar para esse jogão que vai acontecer domingo? Boa tarde.
2: Boa tarde, Zeca. Eu sou o auxiliador do bairro Laranjeira. Me cadastro na promoção do jogo. 2-1, Águia.
1: Beleza. Boa sorte.
3: Águia!
1: 94-91-62-24-80.
4: Boa tarde, Zeca Moreno. Manda aí a senha do placar do jogo pra mim, por favor. Riba do Chacreamento das Palmeiras.
1: Opa, beleza. Olha, se houver mais de um acertador, será feito um sorteio entre os participantes. Aqui o regulamento diz que o nome do acertador será divulgado na segunda-feira, dia 13, durante a programação do Boa Tarde 91. E também ao vivo aqui na Clube, após o sorteio, será feita uma ligação para o ouvinte sorteado. Quando seu telefone tocar, não pode dizer alô, diga a senha. A senha, Riba, anota aí, do Chacreamento das Palmeiras. Anota, grande Riba, pega o papel e a caneta e o lápis. 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Então tá aí, viu? 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Então mande aí a sua participação pelo 94-91-62-24-80 e boa sorte aqui no placar do jogo para ABC e Águia de Marabá, domingo, dia 12 de julho, às 16 horas, lá na Arena das Dunas, em Natal.

0: 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O coordenador do Departamento de Postura de Marabá, Marvilon Andrade, reforça que manter a praia limpa é garantir que o nosso cartão postal continue seguro e bonito.
1: A praia é um espaço público que não ser utilizado somente por você, são por todos, né? E o lixo que você levou da sua casa, você pode chegar lá, fazer o consumo e retornar com esse lixo e colocar num ambiente correto, que a Prefeitura Municipal de Marabá, através da SAM, estou colocando à sua disposição lixeiras nos espaços da orla para que você acondicione o seu lixo ideal, ou seja, espaço de vidro, espaço de plástico, alimentação. 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
1: Já já a música volta aqui na Clube 100,7. 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
5: Tô de volta aqui na Clube 100,7 FM, emissora do Grupo RBA, Rede Brasil Amazonas de Comunicação, fazendo a sua sexta-feira muito mais feliz. Tudo bem, tudo certo? Aquele abração pra você na sintonia da Clube. Já Hilton Pantoja, fala comigo, bebê, como é que você tá?
6: Boa tarde, meu amigo Zeca Moreno.
5: Beleza?
6: Aí saiu o vídeo aí que eu fiz naquele dia contigo lá na Reluz. Zeca Moreno, me cadastra aí no placar do jogo. Meu palpite vai ser 2-1 para o Águia de Marabá. É Jailton Pantoja, do quilômetro 7. Boa tarde.
5: Obrigadão, obrigadão. Aquele abraço. Jailton Pantoja é uma simpatia. A gente se encontrou ali na Reluz, na hora do flash. Ele fez um vídeo. Mandou também para o Nonato Dourado. Aquele abraço.
7: Aquele abraço.
5: É uma simpatia, né? Muito obrigado pelo carinho da amizade. Jailton Pantoja, aqui o seu comunicador de todas as emoções.
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5: Sexta-feira. Aí, aí, já se preparou? Já tá aí no clima pra curtir esse verão hoje. Cair no piseiro, se soltar, se jogar. Beleza, hoje tem Rei Vaqueiro, né? Aqui em Marabá, né? Esse cara é bom demais, viu? É hoje, logo mais às 10 da noite, na Colônia Z30. Vai sacudir com um show imperdível de Rei Vaqueiro. É muito forró aqui fazendo parte da programação do Maraverão, todo mundo tá animado, aquela energia única que só tem no veraneio de Marabá, né? Pessoal ali em Chapelaola, é, rapaz, e o reflexo do Maraverão dessa festa tá no bolso da gente, viu? Marabá tá lotado de turistas, pessoal tá investindo, o que tá aquecendo a economia aqui dos hotéis, bares, restaurantes, gerando emprego e renda de ponta a ponta, né? E pode levar a família, né? Tá tranquilo. a prefeitura preparou um veraneio super organizado com esquema de segurança reforçado em

0: todos os pontos estratégicos para garantir a paz de todo mundo, né? Dos veranistas, principalmente, e para quem vai curtir o show. Amanhã tem o Grandão, né? Com toda a sua energia aqui também, Léo Santana, o Gigante. E não para por aí, né? No domingo já vai ter show na praia, viu? Vai ter o Guto Silva com muito mérito, muito brega, né? O meu amigo Guto Silva, bandas regionais de pagode para fechar a programação no domingo, né? E todo mundo sorrindo. 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Melhor programação aqui do Pará, né? Aí, parabéns, né? E pega subindo que descendo é contramão, como diz aí o Tony Cunha, né? Investiu bastante no Maraverão, a festa tá bonita e hoje continua. 94-91-62-2480, eu tô aqui com uma promoção sensacional do Magazine Luiza, né? 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
0: 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Vai aqui no dal.com.br. O programa Move Brasil. Crédito para motoboys e entregadores é liberado a partir do dia 27 de julho. O programa Move Brasil, operado por Caixa e Banco do Brasil, vai financiar motos e bicicletas elétricas sem entrada para trabalhadores da categoria. 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Tem também um alerta para você aqui, cuidado com a sua saúde, viu? Para você que está usando aí as canetas emagrecedoras, muito cuidado. A Anvisa mandou apreender lotes falsificados do Monjaro. A agência identificou irregularidades em canetas do medicamento, também proibiu fabricação e venda de produtos sem registro sanitário. Você quer saber os lotes que foram proibidos? Você acessa dol.com.br, né? A Agência Nacional de Vigilância Sanitária determinou nesta sexta-feira a apreensão de lotes falsificados do medicamento Monjaro, mais conhecido popularmente como caneta emagrecedora, desenvolvido para controle de diabetes. O remédio também passou a ser indicado para o tratamento da obesidade. Em alguns casos específicos, virou uma febre aí, viu? Mas muito cuidado. 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
1: Chorei largado, né? Chorei na vaquejada. Eric Lande, Tarcísio do Acordeon, aqui na primeira do seu coração. Rádio Clube. Aí pro seu Jairo, lá do Supermercado Azulão. Dona Keila, um grande abraço. Boa tarde, né? O Técio Barbosa também tá na sintonia da Clube.
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1: Quem tá aqui no Zap da Clube?
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1: Família Clube sempre participando. Manda um abração pro meu amigo Moquinha lá no Móveis Marabá, lá na Boa Esperança Laranjeira. Fala, Moquinha, como é que você tá? Um grande abraço. É o Deusdete, né? Quem mais tá aqui na Clube? Oi, boa tarde.
5: Alô, Zeca Moreno. Boa tarde, meu amigo. Aqui é o Raílson da Vila Santana. Anuncia aí, divulga para nós a primeira corrida do festejo de Santa Ana e São Joaquim, que vai acontecer aqui na Vila Santana em prol da reforma da nossa igreja.
1: Beleza, que bom, né? Mandou aqui o convite no Zap também. Corrida de Santa Ana e São Joaquim, dia 26 de julho, em prol da reforma da igreja, né? A largada vai ser às 6 horas da igreja São Raimundo Nonato, Vicinal Bom Jesus, São Domingos do Araguaia, e chegada na igreja Santana, Vila Santana, São Domingos do Araguaia. Inscrições abertas até o dia 23 de julho e vai ter premiação e medalha para os participantes. Primeiro lugar, segundo lugar, né? Um percurso de 8 quilômetros, estrada de chão, viu? Vamos lá, pessoal, participar, né? Que é para uma boa causa, é para ajudar na reforma da igreja, né? Corrida em prol da reforma da igreja, corrida de Santana e São Joaquim, né? Dia 26 de julho, as inscrições estão abertas. Raílson, brigadão pela sua participação. Tá todo mundo convidado, viu? Sucesso aí no evento e um grande abraço para todos aí da Vila. Obrigado pela audiência, né? Da Vila Santana.
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1: 17 horas e 2 na Clube.

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17h14, é o Clube da Tarde com Lia Soares. Teu amor é meu. Boa tarde. Você no trânsito, em casa, em qualquer lugar, ligadão aqui na Clube. Aumenta o volume que tem Manu Batidão. 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
1: Comunicando com alegria para você que tá curtindo, você que tá turistando, você é turista em Marabá, tá aqui visitando os parentes nessas férias de julho, para os estudantes, para os professores, um grande abraço. E os professores aí curtindo, a Francisca Ferreira aí no transporte escolar, minha querida Chica, um beijão, obrigado pela audiência, tá na Clube Tá Legal. Quer ganhar prêmios, uma grana? Manda aqui qual é o placar para Águia ABC, que tem muito dinheiro em jogo. Prêmios fantásticos para você. Todo mundo mandando aqui.
2: Sou creme, mano.
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1: O Goiano, lá do restaurante do Goiano, na rua Cuiabá, já tá preparando aquele espetinho de panceta. É bom demais, né? Um abração, aquela fumacinha já tá rodando por lá, viu? E a comida mais gostosa, caseira, um abração para ele, dona Jaqueline e a Sandra, lá no restaurante do Goiano. Pessoal lá do Vale do Itacaiúna, São Miguel da Conquista, Balneário Taboquinha, tá bombando nesse mês de julho. Meu amigo Miri e dona Francisca recebendo todos os veranistas lá. A Saina, um beijão, né? Tá sempre malhando. A Saina tá daquele jeito. Beijão, Saina. E ainda Boteco do Fleury com música ao vivaço. Domingo tem muito mero de muito brega. Já vai ter show na Praia do Tucunaré, a programação do Mara Verão. Guto Silva e uma banda de pagode lá pra galera. Manda um alôzão, Zeca Moreno. Um abração pra Ana Clara, de São Domingos do Araguaia. Pro Eduardo, estamos ligados. Mandou aqui no Zap da Clube, 94-91-62-2480. O Donizete Oliveira, a Domingas. Zeca Moreno, fala a senha aí do placar do jogo. 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Essa é a nossa praia. Anotou aí, Domingas. Um beijão pra você. Brigadão pela audiência, né? Ela já mandou aqui o placar do jogo e agora tá querendo anotar a senha. Vamos anotar junto com ela aqui, vamos?
4: Tá aí a senha.
1: Beleza. Um grande abraço, Domingas, pra você na sintonia da 100,7.
5: Boa tarde, eu sou a Maria aqui do Amapá. Zeca Moreno, me passa aí a senha do placar do jogo. Fala assim, bem calmo pra me anotar, tá? Boa tarde pra todos.
1: Vou falar bem calminho, viu? Verão RBA, diversão e responsabilidade, essa é a nossa praia. Valeu, Maria do Amapá também, um beijão, obrigado pela audiência. Toda a galera do Amapá aí, um abraço pro Edson. E também o Gilson e a Ieda lá na Grotta do Incra, na sintonia. Medusa.

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10: Tô de volta na Clube pela Copa do Mundo da FIFA 2026, 1-1 para Espanha e Bélgica pelas quartas de final. Todos os detalhes logo mais no cartaz esportivo. Opa, de volta no Clube da Tarde. Aqui, fala o meu nome aí, menina.
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10: Programação quente do verão. mandar uma alusão pro Ibanez Oliveira, meu grande irmão. Tá lá no Mato Grosso, em Primavera do Leste. Ele e sua esposa, Josi. Um grande abraço, né? Pessoal da Folha 28, da 32, da 33, na sintonia da Clube. Um abração pro Montes, tá na sintonia da Clube, lá na Folha 5, meus amigos da Folha 12 também. Um abração pro Nascimento e todo o pessoal lá da Vila 1º de Março. A Francisca do Açaí. Quem tá na sintonia lá no Açaí Ponta de Pedra é o Denilson e a Edneia. Aquele abraço.
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10: Muito bem, vamos falar aqui da Valéria Paiva, né? Aqui nas notícias dos famosos. Ela é uma famosinha aqui do Pará, Valéria Paiva. Ela prestou uma homenagem à cantora em dueto com a Iá, né? A cantora Bonnie Tyler, né? Que partiu após a morte da Bonnie Tyler. Ela fez uma homenagem aqui com inteligência artificial. Uma beleza de homenagem. E tá repercutindo bastante positivo, né? Essa super homenagem da rainha Valéria Paiva. A nossa rainha emocionou a internet, a web, com essa homenagem genial, cheia de tecnologia, para a lendária Bonnie Tyler. Após a triste confirmação da partida da estrela britânica nesta semana, a voz do fruto sensual uniu o Pará e o Reino Unido, esse dueto inesquecível criado por inteligência artificial, por IA, né? No vídeo, que está viralizando, Valéria canta o hino Está no Ar, clássico paraense que todo mundo sabe de cor, entrelaçado com a versão original de Total Eclipse of the Heart, de 1983. Essa aqui! Um abração pro Beethoven, pra Shirley Ferreira e ainda Maria Cecília, meu querido professor Cícero Marreiro, tá na sintonia da Clube, tá na Clube, tá legal. A professora Mailton, tá na sintonia com Perna Grossa, um abraço.

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0: Zeca Moreno manda alusão pro Nego França, o rei do porco. Estamos ligados aqui em São Domingos do Araguaia. Beleza, brigadão pela audiência, né? Mandar um abração pra Ana Clara, lá de São Domingos do Araguaia, pro Eduardo também, estão ligados aí na 100,7. Eduardo Gomes, obrigado, boa tarde. Eita, que nós estamos juntinhos aqui com muita alegria. 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
1: Chegamos à sexta-feira, mais uma semana, graças a Deus. Hoje que você se divirta com muita responsabilidade lá no show do Rei Vaqueiro, né? Maraverão chegou lá no Complexo Santa Rosa, tá bonito. Todo mundo pode se divertir, dançar, curtir aquele piseiro e no domingão a praia também, né? No sábado tem Léo Santana em Marabá, viu? O Gigante, vai ser bom demais, viu?
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1: 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Continue mandando. Quem vai levar essa? Águia ou ABC de Natal, lá nas Dunas, na Arena das Dunas, em Natal. 94-91-62-2480. Muita grana em jogo, muitos prêmios maravilhosos, maravilhosos. Boa sorte para você que está na sintonia da clube. Está na hora de dizer bye bye, viu? Ah, a gente volta só...
2: Não acaba não, tá tão bom.
1: O Clube da Tarde só volta na segunda, viu? Mas amanhã ainda tem Sabadão da Clube e nós estamos por aqui, né, também, fazendo as chamadas ao vivo do sábado. Obrigadão mesmo pela audiência. Na direção geral, Hinaldo Antônio. No giro esportivo, nosso querido Rogério Brasil. Aqui na coordenação, Michel Garcia. Na direção geral, Hinaldo Antônio, toda a equipe da clube. Obrigado mesmo. Aqui na nossa mensagem de hoje, vamos falar com Deus. Permanecei no meu amor. Se guardardes os meus mandamentos, permanecereis no meu amor. Está no Evangelho de João, do 15, capítulo 15, nos versículos 9 a 10. Permanecei no meu amor, se guardardes os meus mandamentos, permanecerei no meu amor. Ao final de mais um dia dedicado ao Sagrado Coração de Jesus, hoje, sexta-feira, o Senhor nos faz esse convite central, permanecer. Ele não nos pede uma fé superficial ou de momentos passageiros, mas uma união constante que se sustenta tanto nas alegrias quanto nas provações. Guardar a palavra não é apenas obedecer regras externas, mas acolhê-la no coração e transformá-la em vida. Que a graça de Deus nos fortaleça para que possamos viver esse amor gratuito, fiel e eterno, permanecendo naquele que nos amou até o fim. Obrigado pela audiência. Clube da Tarde volta na segunda. Bom final de semana. Que Deus te abençoe, te ilumine e te proteja. E até o próximo encontro. Daqui a pouquinho tem cartaz esportivo.

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0: anjo do Senhor anunciou a Maria e ela concebeu do Espírito Santo. Eis aqui a serva do Senhor, faça-se em mim segundo a vossa palavra. E o Verbo se fez carne e habitou entre nós. Rogai por nós, Santa Mãe de Deus, para que sejamos dignos das promessas de Cristo. Oremos. Infundi, Senhor, a vossa graça em nossas almas, pela encarnação do vosso Filho, pela sua paixão e morte, cheguemos à glória da ressurreição por Cristo nosso Senhor. Desça a bênção de Deus Todo-Poderoso, Pai, Filho e Espírito Santo. Amém.
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4: Sofrência. Trabalho na tarde foi no estádio Leônidas Sodré de Castro, Caldeirão Alviceleste. Torcedor Alviceleste ávido por mais anúncios de reforços no papão. Novato pode pintar entre os relacionados domingo.
5: Cadê o destaque da federação? Alô, sensação!
6: Águia marabaense vai em busca de classificação às oitavas de final da Série D. Depois da Espanha, a meta agora será a segunda etapa do Pro-CBF no Rio de Janeiro. Primeira, sexta-feira, com ponto facultativo na federação. Seguem definidos os locais de jogos do Paysandu.
5: Vamos para a Federação de Futebol, já temos uma semifinal na Copa. Alô, alô, Gel Bezerra.
7: Temos sim, a Espanha fez 2-1 na Bélgica e vai fazer uma semifinal com a França. Na apresentação da seleção portuguesa, Jorge Jesus lembra a conversa que teve com Neymar. Vasco já tem novo técnico. Série B com duas partidas para hoje.
5: Tá certo. O Pombom tá viajando, tá batendo asa, tá mais perdido que cachorro quando sai, quando cai do caminhão de mudança. Brincadeira. Aqui no Cartaz Esportivo, é fera, tem que prestar atenção, tem que ficar focado aí. Produção e edição do Saulo Zaire, na Secretaria Marinete Azevedo, no áudio, o Alex Saudade que deu o traço e deixou o Pombom aí. É, rapaz, isso aí tá comandando a mesa de áudio, os 106,9, já, depois da transmissão da Band, estaremos aí nos 106 e também nas plataformas digitais com o imagem e áudio pelo YouTube com o nosso Ian César e também o Caio Sena nos teclados aqui na Clube. Comigo, Rui Guimarães nos comentários em cartaz e todo o timão campeão no cartaz esportivo. 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Já a gente volta.

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9: são 18 horas, mais 10 minutos. 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E já temos uma semifinal. Falando logo de Copa do Mundo, que é o assunto desse momento, classificação da Espanha. Era mais ou menos desenhado isso. Agora, se depender, né, Rui Guimarães, da França, vai ser um jogão do cacete, porque mesmo não jogando hoje um bom futebol, a Espanha foi bem superior à equipe da Bélgica. Ainda teve, contando aí a falha do goleiro, que entrou no lugar do Courtois, né, saiu machucado, mas não tira o mérito da seleção espanhola. Uma grande semifinal essa, Espanha e França, terça-feira, 16 horas, com transmissão da Band Rádio Clube na cobertura da Copa do Mundo. Boa noite, Rui, aquele abraço.
10: Tomás, um abraço ao Cacheado, ao Dinho e a toda a nossa turma aí para fazer o cartaz esportivo. Olha, que jogaço, hein, rapaz? Não foi aquele jogo que a gente esperava, né, de disputa, até porque a Espanha foi, na minha visão, um pouco melhor. E a falha do goleiro também aí acabou atrapalhando a equipe da Bélgica. Mas olha, vou lhe contar, foi um senhor jogo e a gente está esperando que este restante de Copa do Mundo seja brilhante, como estão sendo esses últimos jogos. Vamos aguardar, amanhã tem 2 jogos, e a gente vai ver como é que esta final vai ser desenhada, as semifinais e a final. Mas foi um jogaço realmente, a Espanha mereceu a vitória.
9: É, só lembrando que amanhã teremos Noruega e Inglaterra, 18 horas, e às 22 horas tem Argentina e Suíça, são os outros dois jogos que definem a outra semifinal. Já temos França e Espanha na terça-feira, 16 horas, dia 14, e dia 15, na quarta, também às 16 horas, a outra semifinal. Vamos falar da nossa área, falar do Paysandu, falar do Remo, Papão, mais do que nunca focado no jogo contra o Guarani, precisando dessa vitória, precisando dos três pontos. Já tem o Pablo, né, que foi contratado, chegou aí durante o início da semana, foi legalizado sem... Aliás, nem anunciado foi, né, oficialmente, mas a gente sabia da contratação do jogador. O Pedro Carrerete ainda não temos notícia de que ele tenha chegado, e nem tampouco o Hadsley, né, o meia que vem lá do Retrô. Mas, de qualquer maneira, o Paysandu focado com o que tem de melhor para o jogo contra o Guarani. E o Remo vai finalizar a semana, depois do treino contra a Tuna Luz Brasileira, com a expectativa de um meia e de mais um atacante serem anunciados a qualquer momento, porque o Remo precisa reforçar ainda, principalmente esses setores, porque não vai ser moleza esse segundo semestre a partir da volta do Campeonato Brasileiro e até com os jogos da Copa do Brasil contra o Santos, né, Rui?
10: É, Tomazo, com certeza que é, principalmente para o Paysandu, eu vejo uma complicação maior, sabe? Mesmo contando aí com um reforço, eu acho que o técnico do Paysandu está numa indecisão muito grande. Talvez o Caio possa jogar no meio-campo, mas o setor defensivo do Paysandu não é confiável. Vamos falar o português, claro, porque não adianta a gente dizer de que são dois jovens e tal, que vai fazer isso, vai fazer aquilo. O que o técnico do Paysandu vai ter que fazer é reforçar o seu meio-campo para não expor muito a sua zaga. A gente sabe que o Guarani é uma equipe difícil, uma equipe complicada, inclusive porque vem para cá jogando talvez até por meia bola, vamos dizer assim, ou seja, um empate serve, e o Paysandu vai ter que se esmerar exatamente para superar e não conversar nesse negócio de empate serve, porque o Paysandu não serve o empate. Eu vejo complicações, principalmente para a formação da equipe. Vamos ver o que é que o Dinho informa depois sobre esta equipe do Paysandu definitivamente. O clube do Remo tem uma folga maior. Não quer dizer que o Remo vai encontrar carne assada, não é isso. É que o Remo tem mais tempo para formar, talvez até possa organizar aí, quem sabe, um reforço, dois, para incluir na equipe azulina, mas vamos aguardar que esse tempo que o Remo tem, ou tenha, exatamente porque ainda tem um jogo amistoso contra o Ituano, que o Remo possa aproveitar e aproveitar muito bem. O Remo, a complicação também não é pequena, porque o Corinthians, o adversário, e vamos torcer para que o clube do Remo possa se organizar, organizar a equipe, compor esta equipe e colocá-la pelo menos no nível que a gente espera de fazer um bom jogo. Para o clube do Remo, o empate seria bom, mas a vitória, sem dúvida nenhuma, de que é bem melhor. Vamos aguardar também que o técnico Léo Condé organize esta equipe de acordo com o que ele está pensando.
9: Bom, estamos já aqui com o Cartaz Esportivo, nosso querido Paulo Cachado conosco, até porque o Remo, ele encerra os preparativos desta terceira semana, amanhã, sábado, para dar aquela folga que depois vai ser meio difícil de ter ao longo dos jogos sucessivos que o Remo terá, não só pelo Brasileiro, mas também pela Copa do Brasil. Serão vários jogos num período curto, né, Cachado? Então, é melhor ter a preparação nesse momento, uma folga para relaxar no domingo e depois não poder parar mais, até porque a equipe vai precisar estar na ponta dos cascos para recomeçar a retomada, principalmente do Campeonato Brasileiro. A grande meta é a manutenção na Série A. A Copa do Brasil é um plus, né? E contra o Santos, com alguma chance até de passar de fase e faturar mais uma grana, que seria muito bem-vinda, né, Caxias? Aquele abraço, boa noite para você.
7: Boa noite, Tomás. Um abraço a você, um abraço a todos, Rui Guimarães, os amigos que estão ligados aqui na Rádio Clube do Pará e nos vendo aí no YouTube, como sempre, em todas as plataformas digitais. É verdade, o Clube do Remo, aliás, o Condé, ele vem falando do planejamento dele, né? Programação depois do retorno das férias, dos 15 dias concedidas pela CBF, jogadores fizeram aquele trabalho remoto, aqueles 4 dias, depois presencial. O Remo está aí, já cumpriu o primeiro jogo treino contra a Tornaluso Brasileira. Não interessa o resultado e sim a movimentação, os jogadores falaram a respeito, principalmente o técnico Condé. E continua com a programação, o Remo vai trabalhar nesse final de semana até sábado, folga no domingo, retorna para os trabalhos e na próxima quinta-feira, Tomás, estará viajando em voo fretado para São Paulo e vai direto para o centro de treinamento do Bragantino, lá em Bragança Paulista. E no dia 18 fica o trabalho até dia 23. Só que no dia 18 haverá também mais um teste, né? Mais um ajuste para esta formação. Eu tenho falado aqui batido, eu não tenho dúvida que é esta formação, e vocês viram o que aconteceu no primeiro treino. O Condé não titubeou e colocou o time que ele acha que deve jogar contra a equipe do Corinthians no próximo dia 23. Sem o Marcelo Rangel, que é o titular, mas tem o Ivan, que foi o goleiro, é o substituto imediato do goleiro Marcelo Rangel. E ele deve testar também esta mesma formação no jogo treino contra a equipe do Ituano, que vem disputando competição nacional, muito embora sendo a Série C, mas é uma competição do futebol brasileiro. Então vai fazer um teste com o time que está se movimentando. E agora, como você disse aí, né? O Remo já teve aí o Zé Ivaldo, você vai me perguntar, e que o Remo precisa, na opinião do Departamento de Futebol do Clube do Remo.
8: Bom, a gente vai falar do Zé Ivaldo, mas principalmente da questão da escalação do time, né, Rui? Eu acho que a gente até comentou ontem a respeito da entrada ou não do Zé Ricardo, de reforçar o setor de meio campo ali, fazendo um cinturão de aço para que o Remo não fique tão exposto no meio campo. Vai jogar contra o Corinthians na Arena Corinthians, quer dizer, não... Lógico que a melhor defesa é o ataque, você não pode só se defender, tem que atacar também. Então, mas a base da equipe é essa que treinou, que começou o jogo treino lá contra a Tuna, né, Rui?
11: Olha, eu acredito, Tomás, que seja, mas eu queria saber como é que anda a cabeça do Léo Condé para que ele possa colocar neste meio campo Patrick, Zé Welison, Bueno, Pikachu, eu não sei não. E aí o Zé Ricardo na reserva fica assim? Ou ele muda alguma coisa, ele troca alguma coisa, porque é necessário, sim, pelo menos a minha visão é esta, é ele reforçar o meio campo. O meio campo do Clube do Remo, só com Patrick, Zé Welison e Bueno, para mim é fraco. Para mim é um meio campo que não vai segurar, não vai aguentar o meio campo da equipe do Corinthians. Mesmo que você traga o Pikachu para reforçar o meio campo, eu não vejo aquele jogador que possa ajudar o Zé Welison na cabeça de área. E aí o meio campo ficaria um pouco exposto, na minha visão. Agora, também não estou dizendo aqui que se ele colocar o Edson Fernando vai melhorar tudo. Não estou dizendo isso. Eu estou dizendo que ele precisa, com os jogadores que ele conhece, fazer um reforço no meio campo, porque o Remo precisa se proteger. Não é ser covarde, é se proteger, já que ele joga contra um adversário que vai atuar no seu gramado fora de casa.
8: Eu só acho assim, se ele tiver que colocar alguém ali como um terceiro jogador no setor de marcação, creio eu que seja o Zé Ricardo, até porque é um jogador que já está acostumado, que já está entrosado. Óbvio que o Edson Fernandes chegou, indicado por ele, é um jogador que ainda precisa estar mais adaptado, inclusive até o futebol brasileiro, né, Cachado? E seria o Zé Ricardo, mas, assim, não adianta a gente estar aqui especulando ou estar escalando, vamos aguardar, até porque ainda tem o jogo treino contra o Ituano, e aí a gente vai saber como é que será esse Remo diante do Corinthians, né, Caxi?
7: Olha, só para reforçar aí, e vocês, nos últimos jogos do Clube do Remo, agora no mês de
8: maio,
7: viu, Rui? Ele deixou o Zé Ricardo no banco como opção. E o Remo teve uma subida com... É por isso que o Condé está fazendo, você viu o time que ele entrou sem o Zé Ricardo, né? Zé Welison, o Patrick e o Vitor Bueno. E o Vitor Bueno agora está ganhou um tempo aí, está mais fortalecido no meio de campo. Aliás, não sei se vocês concordam comigo, ele apareceu bem aquele primeiro tempo contra a Tornaluso Brasileira, fazendo até gol.
8: Porque ele voltou de contusão, né? Então, ganhou tempo de recuperação. Agora, a parte física, a técnica, ele apura com treino.
11: Mas relembre para mim quem foi que jogou contra o São Paulo.
7: Aqui, quem foi o meio campo? Marcelinho, o Marlon, Chamba e Mike. Zé Welison, Patrick, Zé Ricardo e Vitor Bueno.
11: Ah,
7: esse time tá
10: Então é daí que eu quero começar, porque o São Paulo...
8: É porque ele não tinha o Jajá, então ele teve o Pikachu, o Pikachu e o Aleph Manga.
12: Ele optou pelo Zé Ricardo porque não teve o Jajá.
10: Não, tudo bem, mas eu acho que isto aí indica que ele, com a presença do Zé Ricardo, talvez até tenha faltado força ofensiva, concordo. Menos do que num jogo contra o Corinthians, ele vai precisar. Eu acho que ele fez a coisa certa contra o São Paulo, se precaviu. A situação funcionou, ele fez o gol, tá? No final, mas fez o gol. Agora, contra o Corinthians, eu acho que é uma outra história e ele precisa saber. Não estou dizendo que ele esteja errado totalmente, mas eu gostaria de ver um jogador, seja ele qual for. Se for
12: precaução, né, Rui?
10: Uma precaução, entendeu? Não adianta aí querer se expor demais para o adversário e depois tomar uma bombada.
8: É, até porque ele tendo o Jajá, ele tem um jogador de velocidade que é uma válvula de escape, né? Que volta para marcar também, né? Ainda tem isso.
10: Pode, desde que a formatação do jogo diga que é para o Jajá retornar para o meio-campo, ajudar o Pikachu também, e aí quem sabe.
8: Bom, deixa eu só confirmar aqui que o Pedro Carrerete também já está legalizado pelo Paysandu. Ou seja, então o jogador já está aqui. A assessoria de imprensa do Paysandu acabou de divulgar na abertura do cartaz. Estava aqui agora, fui dar uma olhada dar uma pesquisada aqui no WhatsApp para mais informações. Tanto o Pablo Baianinho como o Carrerete estão à disposição do técnico.
13: E eu te digo o seguinte, Tomazo, não te espanta se esses dois
8: entrarem jogando.
13: Aparecerem, ou aparecerem entre os relacionados.
8: É, na verdade, eu já ia te chamar aqui. Você tem convidado aí, Cachado? Não, tem alguém para falar, não?
12: O Pikachu, você sabe como é que tá no Remo.
8: Não, exatamente.
12: E o Pikachu tá conosco.
8: Mas tem que ir picotando, né, Cachado?
12: Exatamente, Tomás.
8: Tá certo. Ô, Ginho, aquele abraço para você, boa noite. Já com os novos regularizados, é aquilo que você disse no destaque, né? Poderemos ter novidades na relação, não é isso?
13: Exatamente, aí já anima. Isso aí, Tomás, querendo ou não, isso aí já...
8: Motiva o torcedor também, né?
13: Exatamente, motiva o torcedor, porque o torcedor vai querer ver a qualidade... De quem chegar, ainda tem até 19 horas, bora ver se pinta mais alguém. Mas esses dois, só o Pablito aí, o grande baianinho que chegou, e agora o Carrerete, eu acho que esses dois já olha, um para a zaga e outro para o meio de campo. Eu acho que ali reside, nesses dois, né, setores da equipe residem problemas.
8: Na verdade,
13: o Vini administrando.
8: O baianinho é um jogador mais de ataque de beirada, né? Ele é mais atacante. O Hadley, que é o meia que a gente está aguardando aqui, de repente até 19 horas pode também estar legalizado e quem sabe...
13: Eu tô achando que sim.
8: É, então vamos aguardar. De qualquer maneira, né, Rui, já dá uma encorpada para o próprio Júnior Rocha, são mais opções que ele ganha para o jogo contra o Guarani, né?
10: Você sabe que eu acho que a presença de duas novidades, mesmo que seja de início no banco, reforça até na arquibancada. Eu acho que o torcedor acaba indo querer assistir esses jogadores, mesmo sabendo que eles irão entrar durante o jogo, e a equipe talvez ganhe um pouco mais de confiança. A equipe precisa aí ter essa confiança no setor defensivo. A gente sabe que Yarley e Bispo, que deve ser a zaga escalada no primeiro momento, essa zaga ela não tem toda e total a confiança do torcedor, mas sabendo que há substituto no banco, quem sabe que se não melhora o astral, o emocional da equipe do Paysandu. É importante que o pessoal que está hoje no elenco do Paysandu tenha a confiança e que o torcedor vá para o campo torcer, mas com muita confiança também no banco.
8: E um detalhe interessante que o treino foi na Curuzu, né? Na qual do jogo, até para esses jogadores que chegaram agora estarem mais adaptados, né?
13: Exatamente, está terminando agora, né? Vamos ficar na expectativa da coletiva.
8: Ainda não teve coletiva ainda, né? Ou vai ter?
13: Não, a coletiva é marcada para 18, mas sabe como é que é? Os caras vão tomar, fica naquela resenha, toma aquele banho, bora fulano, bora, sala de imprensa agora, peraí, aguenta aí.
8: Ninguém
13: vai passar o palco, perfume, né, aquele cachimbo buquê que você conhece muito bem, e depois vai pra sala de imprensa.
8: Tá certo, parece até jogador da seleção brasileira, até aquela, a necessaire, leva creme de corpo, chapinha.
13: Isso muitas das vezes, sem falar naquele telefone que não tem chip nenhum e o cara coloca no ouvido e faz de conta que está conversando com alguém.
8: É um telefone de brinquedo, né? Ele pegou da filha lá para dar um migué, né, cara? Impressionante. É, mas esse é o futebol brasileiro, a cara do futebol brasileiro, né? A gente perdeu aquela essência, tá na toa. Inclusive, não somos nós, nem nós que falamos, nós reforçamos aquilo que as pessoas de fora falam hoje. Brasileiro, o futebol brasileiro perdeu a essência. Precisa recuperar a alegria de jogar futebol com as pernas, como jogamos até um tempo atrás, né? Até aquela frase do Cláudio, ela faz muito bem. Um dia ensinamos a fazer futebol, agora estamos tentando aprender de novo, né? Tá difícil, tá complicado para Dedéu. Vamos aguardar. Ô Cachado, são 18 horas e 28 minutos. Vamos aproveitar e ouvir aí o Pikachu, o que é que ele está falando, até porque é fase de preparação, é fase de ajuste, tudo isso, né, Caxi?
12: É, abordaram alguns assuntos com o Pikachu, que esteve na coletiva lá da Ascom, e a Ascom envia para todos nós. E ele fala aí dessa jogada que o Remo tem, uma jogada interessante pela direita, ele e o Marcelinho, hein, Pikachu?
14: Olha, jogar com o Marcelo, eu não vejo dificuldade nenhuma, né? Nesses últimos jogos, naquele mês de maio ali, a gente conseguiu fazer bons jogos com resultado, né? Foi um mês bastante positivo pra gente, né, em termos de resultado também. E lógico que isso te dá confiança, né? Então, já joguei na posição do Marcelo, então eu sei que é um jogador que ataca bastante, então consigo ali fazer algumas trocas com ele no próprio jogo, né? Às vezes ele está na frente e eu estou como lateral ou vice-versa. E também tem jogadores agora ali que a gente está trabalhando, né? Que o Vitor está caindo um pouquinho mais para aquele lado ali para a gente tentar ganhar mais superioridade ali sobre o adversário. E lógico que você participando ativamente no jogo, né, tocando na bola várias vezes, eu acho que isso vai ajudando o seu crescimento, vai ajudando no seu entrosamento. E eu acho que sim, esse lado direito é forte, mas a gente tem que ter também outras opções, porque hoje em dia todo mundo vê os nossos jogos e com certeza a gente vai ser bem marcado nos jogos que a gente tem pela frente. Então a gente tem que ter outras opções para tentar surpreender o adversário nos jogos que a gente tem.
8: Esse é o Pikachu e olha, ele dá uma deixa, né, Rui? Justamente com a chegada do Vitor Bueno e a volta da forma dele, a maneira de atuar, caindo pela direita para reforçar aquele setor com a subida do Marcelinho, com o próprio Pikachu, né? Aí vai depender muito se o Aleph Manga vai estar no jogo ou se o Jajá vai estar aberto pelo lado esquerdo, mas ele deixa mais ou menos ali entre linhas o que pode acontecer, né, Rui?
11: A triangulação que ele fala é exatamente entre o Marcelinho, ele, Pikachu e o Vitor Bueno. A minha grande dúvida é se na hora que precisar da marcação do Bueno, se ele vai estar presente e com a mesma disposição de que os outros dois. Porque a gente sabe que o Marcelinho e o Pikachu, eles marcam. O Bueno não é aquele marcador impetuoso, aquele cara que possa confrontar com quem se apresente por lá. Então, é este o cuidado que a gente reivindica para este lado direito, que é o lado que o Pikachu está falando, e para o outro lado também, que é igualzinho. Só que vai envolver o lateral esquerdo e quem esteja por lá. E este setor do Clube do Remo deve ser olhado com carinho, como o outro da lateral também.
8: Bom, e a principal notícia do dia, sem dúvida alguma, a chegada do Zé Welison, o Zé Ivaldo, é tanto Zé, né, meu irmão, que eu vou te contar, é Zé Maneto. Aliás, falar em Zé, deixa eu mandar um abraço pro meu amigo Zé Manuel Lamas, torcedor azulino, que está sempre ligado aqui no Cartaz Esportivo, sempre participa, manda perguntas também, é torcedor do Leão, tá doido para ver o Leão jogando de novo, e o Zé Ivaldo, que passa por exames, mas deve assinar contrato, porque se ele chegou aqui, é porque o acordo já aconteceu, né, Caxi?
12: Exatamente, o Remo tentou lá atrás, né, lá atrás e não foi possível, porque o jogador ganhava muito dinheiro, R$500.000, um time como o Santos paga bem seus jogadores, uma importância altíssima, né, para o futebol daqui do Norte, o Remo que faz tanto esforço aí para se manter na elite do futebol brasileiro. Então não pode ter erro neste novo planejamento aí, que daí para frente tem que acertar, não é? Então lembro que já havia trazido aí, Tomás, o Edson Fernando volante e o Matheus Felipe zagueiro, o zagueiro canhoto, traz agora um bom zagueiro ali de centro, que é o Zé Ivaldo, jogador novo, viu, Rui? Tem um jogador forte, vai bem nas bolas aéreas também. Eu acho que motiva mais ali o setor defensivo do Clube do Remo com a chegada. Então não pode ter erro ali. Quem cochilar, como se diz na gira, o cachimbo cai. Ele já passou pelo médico, o Dr. Jean Clay, outros médicos, agora termina amanhã os seus exames todos, né? Aquilo que tem que se fazer para depois assinar o contrato. É um bom jogador e, conforme eu disse agora, o Remo tem aí a oportunidade de trazer mais dois jogadores. O Oi já falou, você já falou com o Oi, reforçar mais o meio, do meio para frente, e um atacante.
8: Agora, o próprio Luiz Wagner deu uma entrevista lá no dia, na quarta-feira, falando das dificuldades, né, do mercado, está inflacionado, o Remo tem encontrado muita dificuldade com relação a jogadores no mercado brasileiro. E, de repente, pode estar esperando a abertura da janela dia 20 e o término de vínculo de alguns contratos para poder fazer algum tipo de transação internacional, né, Cachado?
11: Agora, deixa eu só remeter um instantinho, Cachado.
12: Eu falei, não pode errar, pergunte ao Rui, mas pode.
8: Exatamente.
12: O próprio presidente admitiu o erro no início da competição, no planejamento. Agora, meu amigo, é acertar e picar.
11: Deixa eu só ressaltar uma coisa. Talvez, eu não sei se existiu uma intervenção do querido Cuca, tá? Porque se o Cuca, na verdade, participou, pelo menos recomendando esse jogador, ou dando qualquer opinião a respeito, pode ser que o Clube do Remo tenha ido muito na palavra do Cuca. Porque, a princípio, o Cuca não aceitou esse jogador do Santos, mas pode ser que ele tenha recomendado ao Clube do Remo.
8: Não, e o próprio Zé Ivaldo pode ter consultado o Cuca, né? Ou o Cuca ter dado ao Zé Ivaldo as melhores referências com relação ao Remo, principalmente da atual gestão, como tem trabalhado, e a gente sabe que hoje é globalizado, todo mundo sabe de tudo, as pessoas se informam, jogadores, técnicos, então o Remo está pagando em dia, tá tudo funcionando, está tudo redondinho, a máquina está funcionando redondinho, então aí é aquela história, baixa um pouquinho, é melhor você ter o pouco certo do que o muito duvidoso, né, Cachado? O cara, eu quero 500 mil, tá bom, vou te pagar 500 mil. Aí chega no final do mês e não recebe.
11: Você está me preocupando, viu, Tomás? É o retorno do jogador para o clube. O investimento do clube é alto. Então, ele que venha, que está tudo bem. O Remo a gente sabe que vai cumprir com sua obrigação, mas é necessário que ele fique consciente, ele, jogador, e que para o clube do Remo precisa de um retorno bem alto.
8: E tomara que dê tudo certo. Amanhã a gente já vai ter esse posicionamento aí, né, Cachado? Com relação aos exames, se tiver tudo certo, o Remo deve anunciar a contratação oficialmente do Zé Ivaldo, né? Hein, Cachê? Alô, Cachado? Hein? Cadê o Cachado?
12: Oi, Tomazo. Oi, Tomazo.
8: Oi, Cachadinho. Zé, acabou os exames, o Remo deve confirmar a contratação.
12: Isso, já é assinar contrato, não tem esse negócio, né? Assinar contrato e botar para o Condé lá para trabalhar com ele, para já ficar à disposição para o jogo contra a equipe do Corinthians e também contra o Botafogo, de onde ele veio, do Santos, né, em duas partidas na Copa do Brasil.
8: Exatamente.
12: Ele vem bem de lá, não é isso, Rui? Não é isso, Tomás?
8: Quem sabe uma lei do ex aí não esteja funcionando na Copa do Brasil. Olha, não falei que o nosso querido Zé Manel sempre está ligado aqui, está dizendo que, gente, de origem espanhola, é que a minha mãe, a mãe dele, biológica, era filha de espanhol. Por isso, o Llamas, é isso. Um abraço forte, meu amigo. Tá certo. Tá ligado aqui no cartaz. Ô Bola, ainda não temos a coletiva, né, Bola? Então...
15: Não. E espera que é perto das 19. Isso,
8: Tomás. Aí a galera vai curtir lá nas últimas do esporte, tranquilo, as últimas informações. Mas o trabalho forte e com relação ao time. Agora, tendo opções é uma coisa. Agora, ele também não é um cara de estar mudando muito, né? O Júnior tem a convicção dele, né?
15: Não, como ele diz, ele tem a convicção dele. O que ele faz para corrigir é durante a semana, e essa semana ele teve, né? Semana cheia, então ele trabalhou bastante nesse sentido. Tenho certeza que o ponto nevrálgico aí do Paysandu é esse ataque. Não que o ataque não se faça presente, mas
8: é que a bola
15: com
8: não
15: dificuldade para encontrar esse alvo. Né? Volume, o time desenrola no meio de campo, cria, mas nos últimos jogos não vem colocando para dentro. Então essa é a maior preocupação. Não vou nem dizer, pô, a zaga perdeu Quintana e Castro, e esses dois já estão fazendo falta. Não, porque no jogo passado a zaga não fez, não sentiu falta desses dois, né? Fez um bom papel. Agora o problema foi o ataque, e é esse o grande detalhe, é o meio de campo do Paysandu. Em um certo momento do jogo que tem uma certa queda, eu acho que muitas jogadas saindo, ele correndo o tempo inteiro, aí o Marcinho não é de ferro, ele sente, né? Porque joga sozinho. O Caio, querendo ou não, poucos falaram, mas o Caio não voltou, tem que recuperar, né, o ritmo de jogo, e no jogo passado ele foi bem aquém daquilo que a gente esperava na volta dele.
8: É, mas mesmo assim o time conseguiu criar muitas situações, o problema foi colocar a bola na casinha, né, Rui?
11: É, o Paysandu teve uma dificuldade muito grande, vários jogadores perderam, inclusive o próprio Marcinho, o próprio Peu, esses jogadores que poderiam ter arrumado a casa. Então é claro que, e agora, sabe qual é a grande expectativa também, pelo menos minha? É se o técnico do Paysandu vai aproveitar o Ítalo e o Juninho juntos, tá?
8: Acho difícil.
11: É difícil, mas eu acho que seria uma estratégia boa, dependendo do que ele quisesse armar, para poder folgar até que o Marcinho, para o Marcinho não ficar como aquela lançadeira indo e vindo do meio campo para o ataque. Eu acho que isso aí seria uma maneira de colocar a equipe, adaptar a equipe no ataque.
8: Bom, é bom lembrar, né, o Dinho, que a diretoria ela continua no mercado, embora tenha esses três jogadores aí, dois já anunciados oficialmente, já inclusive legalizados no BID, podendo estar à disposição para domingo. Ainda tem o lateral, já estamos nos 106,9 também, nas plataformas digital, direitinho como a galera gosta, e com imagem e som pelo YouTube. E, de repente, o lateral e mais um zagueiro.
15: O lateral, atacante de beirada e mais um zagueiro. Está faltando porque dois zagueiros saíram. É, né,
8: exatamente, tem que recompor com dois zagueiros. Então, seriam mais três nomes que a diretoria está no mercado buscando, né?
15: Exatamente, até porque a CBF antecipou, né, a abertura da janela, então o Paysandu ainda está no mercado, pode começar essa caminhada com esses dois e depois anunciar mais.
8: Tá certo. O sensação, ao Águia, com todo o apoio da federação, tentando buscar aí mais uma fase, vai com vantagem, venceu o primeiro jogo de ida contra o ABC, agora lá na Arena das Dunas aquela história, rapadura é doce, mas não é mole, né, Sensa?
16: Exatamente, Tomás, tem que ser assim. Boa noite, Rui, amigos do Cartaz. Tem que ir com os pés no chão, né, como se fala aí no futebol, tranquilo, porque lá tu sabe que o negócio é meio lusco-fusco.
8: Mas mesmo assim, tem time pra chegar lá, né, rapaz?
16: Tem time, com certeza, pra até sair com a vitória de lá e sacramentar essa passagem às oitavas de final deste Campeonato Brasileiro da Série D.
8: O que é que você diz aí que depois da Espanha, o Profut?
16: É o Fernando Mendes, está na Espanha. É, ele está na Espanha participando do Pro Arbitragem FIFA. Ele chega amanhã, ele sai amanhã da Espanha, chega na madrugada de domingo em Belém, na terça-feira já vai para Granja Comari. Lá na Granja Comari terá uma semana de trabalho visando aí a segunda fase do Pro CBF. E na sexta-feira ele vai apitar América Mineiro e Ceará pela Série B.
8: América Mineiro que está numa draga que eu vou te contar, meu irmão. Tá, parece aquele avião que perdeu a turbina.
15: O né? América Mineiro e Ceará, né, Tomás?
16: Isto. É a 18ª rodada.
8: É jogo de vida ou morte para esses caras aí.
16: Ali, principalmente para o América.
8: No Ascom, pelo menos, já apareceu aqui a imagem do treino. Falta só a coletiva. Né, Jim? Ô, Gel Bezerra, depois de 2-1, França e Bélgica...
15: Você não colocou antes, né, Tomás? É, antes da bola rolar.
8: É, rapaz, tranquilo. Ô, Gel Bezerra, fala um pouquinho da Copa aí, esse jogão de hoje. O Coutuá saiu machucado, o goleirinho que entrou lá, acabou filho de lavadeira batendo roupa, né, rapaz?
17: Era e olha que é o goleiro do Manchester United, né? O Lammens. É goleiro do Manchester United, entrou e acabou batendo roupa e não deu outra. Deu, então, o segundo gol. E ele, o Merino, que havia marcado contra Portugal, entrou no segundo tempo e agora, de novo, entrou no segundo tempo. Tem jogador assim, né? E marcou novamente. Espanha 2, Bélgica 1. E vou te contar, essa semifinal entre França, quero dizer que a Espanha está na frente, né? A Espanha, nos 10 últimos jogos, a Fúria venceu 6 jogos e a França venceu apenas 3 e apenas um empate. É uma reedição das semifinais de Euro 2024, quando a Espanha levou vantagem 2-1, e na Liga das Nações do ano passado, quando teve aquele jogo de 5-4 para a Espanha. A França está acreditando agora que pode vencer a Copa.
12: Que horas é o jogo na terça-feira? É 16, né?
8: 16. É 16 horas de terça-feira.
12: Ô, oh, beleza. Vou colocar aqui na agenda.
17: Vai ser um jogão.
8: Deixa eu ver aqui onde é que vai ser o local aqui. É Dallas.
17: Dallas.
8: França e Espanha, 16 horas em Dallas. O jogo de hoje foi em Los Angeles e a outra semifinal será em Atlanta na quarta-feira também, às 16 horas. Decisão do terceiro lugar, 18 horas no sábado e no domingo a decisão do Mundial, dia 19. E o Remo faz o amistoso contra o Lituano no sábado, dia 18, lá em Itu. Né? Tá certo? E quem é o novo técnico do Vasco, rapaz?
17: Rapaz, é o Pedro Emanuel, 51 anos. Ele, na verdade, é angolano, mas é naturalizado português, então é chamado português o Pedro Emanuel. Ele estava no Al-Fahra, lá da Arábia Saudita.
8: É, mais um...
12: Verdade?
8: Mais uma invenção vascaína aí, né, rapaz? Nessa vida dura que está levando o Vasco, que está na zona do rebaixamento, é bom lembrar isso aí.
17: Né? E falar em técnico, Tomás, nesta sexta-feira o Jorge Jesus foi apresentado como novo técnico da seleção portuguesa. Na entrevista ele falou sobre o gajo também lá, o R7. Falou bem, né? Óbvio que é de lá, quando estava no Nasser. E quando ele estava no Al-Hilal, ele lembrou do Neymar. E fez questão de dizer que o Neymar foi para a Copa, mas fez questão de dizer que naquele tempo ele já tinha dito para o Neymar, infelizmente teve que dizer que o Neymar não tinha mais condições de jogar.
8: É, e ele foi técnico do Neymar e do Cristiano Ronaldo, né?
17: Sim.
8: E agora tem a chance de dirigir a seleção portuguesa. O Jorge Jesus realmente cavou a história dele. A partir do Flamengo, em 2019, ele deu essa empinada, a curica dele pegou vento, sem dúvida alguma, aí. E tomara que ele faça sucesso.
12: E era o sonho dele, né? Dirigir a equipe de Portugal.
8: Bom, o Dinho, só como... Bom, torcedor procurando ingresso, ainda tem aquele desconto até hoje, né? A partir de amanhã, aí o ingresso já perde um pouquinho a volúpia de desconto. Mas tem o Me Ajuda Que Eu Te Ajudo, que é quarentinha se entrar até às 15 horas, né?
15: Exatamente, não pode ser 15-1, 15-2, tem que ser 15 horas, fera, por favor. Senão o valor promocional não vai ter mais a validade. Então até 15 horas o torcedor pode chegar, pode se preparar para o jogo, arrumar um local mais confortável e aí esperar a bola rolar às 16. Não é 17, 16 a bola rola na Curuzu para Paysandu e Guarani. Aliás, Tomás, estável e aí esperar a bola rolar às 16. Não é 17, 16 a bola rola na Curuzu para Paysandu.

0: não só o jogo do Paysandu com o Guarani, mas também a Semana Azulina e, quem sabe, até mais um bom resultado do Águia na Série D do Campeonato Brasileiro. Vamos dar uma paradinha? São 18 horas e 47 minutos. Já já nós voltamos, temos o ídolo ainda e mais a reta final do nosso cartaz esportivo.
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0: Sportivo. O Botafogo tiver, vai ter que pagar aquilo que for estipulado no novo contrato de 6 meses para o Botafogo. Lateral, Cadu. Se não quiser, ele está bem, pode vir para o clube do Remo, que o Remo vai ficar muito bem servido, né, Tomás?
1: Com certeza. Vamos saber do ídolo, as últimas da seleção, eu diria da CBF, né? Porque a seleção já era, agora é novo ciclo, vem aí setembro com os amistosos com a Austrália, mas o ídolo está conosco. Fala aí, ídolo.
2: Alô, amigos da clube. Uma sexta-feira de apresentação do novo técnico português Jorge Jesus, que passou com brilhantismo pelo Flamengo e foi técnico de Neymar no mundo árabe, lá pelas tantas.

0: Na entrevista de 50 minutos, ele foi perguntado sobre Cristiano Ronaldo, que na Copa aqui dos Estados Unidos ficou na bronca com o técnico Roberto Martinez, que pediu demissão porque não jogava os 90 minutos. E aí ele citou Neymar, dizendo que falou para o Neymar que ele está acabado para o futebol. Vamos ouvir.
1: Lá vai uma frase minha. O jogo é que dita, não é? O jogo é que dita. Portanto, eu não posso ter uma certeza absoluta. O que é importante, nós treinadores, é o rendimento do atleta. Se o atleta não está a render, seja o jogador que for, se tiver que ser substituído é, se não tiver que ser substituído não é. Isso para mim, o meu passado, o nome não conta. Eu já treinei os dois melhores jogadores do mundo. Falta-me o terceiro, que já não vou treinar, que é o Messi. Treinei Neymar, treinei o Ronaldo. E o Neymar um dia disse assim: tu finish. Ok? E portanto, aquilo que eu achar que é melhor para... aquilo que eu achar que é melhor para a equipa, que é melhor para, neste caso, para a seleção, é assim que será feito.
0: Aí o técnico Jorge Jesus, que está assumindo a condição de novo treinador para o ciclo da Copa de 2030 na seleção portuguesa. Duas notícias envolvendo jogadores brasileiros. Hoje, Vinícius Júnior usou as redes sociais para pedir desculpas aos torcedores e dizer que ficou muito frustrado com o 8º lugar na Copa do Mundo. E o Manchester United desistiu de contratar Ederson Silva do Atalanta. As negociações foram canceladas, segundo informações, devido a problemas de lesão. Tá falado, meu ídolo, é com você.
2: Aliás, jogador com lesão é o que mais a seleção tinha, né, Rui? E aí, só uma pitadinha pra gente fechar aqui, Rui. O Jorge Jesus queria um pouquinho de holofote também, né?
3: Ora, ele ia perder essa oportunidade. Ele quis falar aquilo que há muito tempo tá na garganta dele. Vamos deixar pra lá, sabe? Eu acho que o tempo passa.
2: Cada um segue o seu, né?
3: É, ele tem o direito dele, vamos deixar ele fazer o trabalho dele. E que os dois aí, Neymar saia para um lado, Messi para outro, Ronaldo para outro, e que a vida segue. Copa do Mundo está bem ali, o final dela.
2: Tá certo. Valeu, Rui. Obrigado aí pela participação. Bom final de semana.
3: Bom final de semana para todos.
2: Tamo juntos aí. São 18 horas e 51 minutos. Nada, né, Dinho?
4: Não te falei?
2: Até mandei aqui um pedido, mas não houve a resposta. Não é mole, não. Com relação ao Hasdley, tem a informação dele ter chegado aí, Odinho?
4: Tá chegando.
2: Mas será que dá tempo de regularizar? Acho que não, né? Pelo menos só os dois, né?
4: Ter tempo ou não ter, tá no bid ou não, isso não significa dizer que ele não chegue aqui já estando no bid, entendeu, Tomás?
2: Ah, é?
4: Então vamos ter até...
2: Até daqui a pouquinho, 19 horas, né? Mais um pouquinho.
4: É, exatamente. 19h30, né? O último bid.
2: Acho que é 19, né? Bom, o terrorista sabe, ele estará atento e vai colocar aí pra galera, né, Cachado? Ele não perde uma, tá sempre aí.
5: Não dorme.
2: Como diz o Guerreiro, ele é 24 horas acordado mesmo. Ele toma nem... como é o nome daquele... aquela... tem um medicamento aí que deixa acordado aí, então é muito energético, mas é gente da melhor qualidade, vou te falar. Ô, Magninho, temos informações do Guarani. Ô, Pombo, bota no ar aí pra gente.
6: Um abraço, boa noite, José Tomás, ouvinte sintonizado no Cartaz Esportivo. Vou falar do Guarani, que antes de viajar para Belém do Pará, hoje pela manhã treinou no Brinco de Ouro da Princesa. Comando técnico Hélio deverá promover o retorno do Emerson no lugar do Cauã Jesus para o jogo diante do Paysandu Esporte Clube. Jonathan continua fora com dores no joelho, não viajou com a delegação, equipar a dupla de zaga titular com Maurício Antônio. Então o time do Guarani para enfrentar o Paysandu amanhã, vai dizer que o Guarani é vice-líder com 23 pontos ganhos, o Kaique França no gol e Nayan na lateral direita, o Rafael Donato e o Maurício, os dois zagueiros, na lateral esquerda Renan Castro, aí vem o William Farias, o Carlos Eduardo e o Hermes, além do Isaac, na frente Guilherme Cachoeira e Maranhão, é o time do Guarani que joga próximo domingo, 16 horas, no estádio da Cruzul, diante do Paysandu Esporte Clube. Guarani que vai tentar, pelo menos, manter a vice-liderança no Campeonato Brasileiro da Série C, diante do Paysandu Esporte Clube. Vencendo o Paysandu, ele assegura, pelo menos, a vice-liderança e, conforme a combinação dos resultados, pode até voltar à liderança do Campeonato Brasileiro da Série C. A nossa participação aqui no Cartaz Esportivo.
2: Acerta aí o Guarani, que vem com problemas, mas tem o Maurício Antônio, que ano passado estava no Paysandu e agora é zagueiro titular da equipe lá do interior de São Paulo, o Bugre Campineiro. São 18 horas e 57 minutos, estamos fechando o Cartaz Esportivo, para você que está ligado aqui na Clube, em nome de Portugal, Laboratório Amaral Costa, Nova Autopeças, Beneficente Portuguesa do Pará, Peças Automotivas Autoplex. Cadê Pombo? Aquele clima, Pombo. 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Esse Pombo, meu irmão, vou te contar agora, tem que dar muito milho ou então miolo de pão para ele. Alô, alô, para girar os clubes, começando com você, Cacheado.
5: Pois é, Tomás, amanhã encerra a semana para os jogadores do Clube do Remo, ao comando do Condé. Domingo, repouso para os jogadores e retorno somente na segunda-feira. Mas de olho na volta do Brasileirão, no próximo dia 23 em São Paulo, Clube do Remo e Corinthians no Itaqueirão. 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
2: Alô, Cacheado, alô, você, Dinho.
4: Olha, amanhã pela parte da manhã ainda tem um trabalho para o Grupo Bicolor e no estádio da Curuzu. Pode mudar para o CT, mas até aqui programado para o estádio vovô da cidade, o estádio da Curuzu. Depois o técnico Júnior Rocha vai relacionar 22, 23 atletas para essa partida. Ingressos, preços normais, R$100 uma cadeira e R$50 uma arquibancada. 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
7: Sensação, hoje aconteceu a primeira sexta-feira de ponto facultativo na FPF. Assim também serão nos próximos dias 17, 24 e 31. E os jogos do Paysandu pelo Brasileiro Feminino da Série 3 contra o Atlético Piauiense e pela Copa do Brasil Sub-15 contra o Palmeiras seguem com os locais indefinidos pela Confederação Brasileira de Futebol. 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
2: Alô, meu caro Gil Bezerra, a última do banco.
8: E hoje, pela Liga Nacional, pela Liga das Nações de Vôlei Feminino, o Brasil voltou a vencer e bateu a Polônia por 3-7-1. Já está classificado para a fase final, mas ainda tem duas partidas nesta fase. Primeira é a terceira semana. Joga na próxima madrugada contra a Tailândia, às 3h30. E na madrugada de domingo, pega os Estados Unidos. 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A Série B do Campeonato Brasileiro, 17ª rodada, prossegue hoje. Já já a bola rola para a Juventude e Vila Nova. Sport Recife e Botafogo de Ribeirão Preto vão jogar a partir das 20 horas.
2: Tá certo, obrigado, Jean Bezerra. Estamos fechando aqui o nosso cartaz esportivo. Obrigado, Ian César, também ao Caio Sena, ao Pombo, que deu um festival de show aí, aqui no cartaz. Alô, galera, na sequência tem o musical com o Jean Bezerra, o Top Pará com o Anderson e equipe, e as últimas do esporte com o nosso Magno Fernandes, às 22. É o timão campeão desta sexta-feira para você. E o final de semana com a cobertura total de Paysandu e Guarani no Domingão. E tem Copa amanhã. Fica ligado aqui na Clube com Band e a RBA transmitindo ao vivo Paysandu e Guarani no domingo às 16 horas. Falou? Aquele abraço. Ótimo final de semana para todo mundo.
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2: Olá, boa noite.
1: Boa noite para você que nos acompanha em todo o país.
2: Sexta-feira, 10 de julho de 2026.
1: Vamos ao destaque do dia na Voz do Brasil.
2: Meio ambiente.
1: Desmatamento na Amazônia cai em junho 30% em relação ao mesmo período do ano passado.
2: No Cerrado, houve queda de 5,3%, segundo dados do INPE, o Instituto Nacional de Pesquisas Espaciais. Luana Karen.
3: Os dados são do Sistema de Detecção de Desmatamento em Tempo Real, DETER, que emite avisos diários de desmatamento a partir de imagens de satélite.
1: Pesquisa Nacional vai avaliar a saúde dos brasileiros.
2: Entrevistadores do IBGE vão visitar 140 mil famílias. Graziele Bezerra.
4: Os entrevistadores do IBGE estarão identificados com crachá do Instituto, uniforme institucional e dispositivo eletrônico de coleta.
1: E hoje vamos falar sobre a Lei de Acesso à Informação.
2: Na plataforma InformaBR é possível fazer qualquer pedido de dados e políticas públicas federais.
1: Quem explicou pra gente como funciona a ferramenta foi o secretário da Controladoria Geral da União, Marcelo Vidal.
5: A partir de agora, todo e qualquer pedido de acesso à informação, ele deve ser feito pela plataforma InformaBR, que disponibiliza ao cidadão uma ferramenta onde ele pode fazer uma busca das informações que ele tem interesse.
2: Apresentação da Voz do Brasil hoje, eu, Mariana Jungmann e Luciano Seixas.
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2: Dados do Sistema de Detecção do Desmatamento em Tempo Real, o DETER, mostram uma redução na área degradada na Amazônia e no Cerrado.
1: A divulgação é uma rotina mensal de transparência do monitoramento por satélite da vegetação nativa.
3: Os avisos de desmatamento na Amazônia e no Cerrado recuaram em junho de 2026, comparado ao mesmo mês de 2025. Na Amazônia, os alertas de desmatamento somaram pouco mais de 297 quilômetros quadrados em junho de 2026, uma queda de 35% comparado ao mesmo período do ano passado. No acumulado de agosto de 2025 a junho de 2026, os avisos na Amazônia somaram 2.485 quilômetros quadrados, contra quase 4 mil quilômetros quadrados registrados no intervalo anterior, uma redução de 37,2%. Os dados são do Sistema de Detecção de Desmatamento em Tempo Real, DETER, que emite avisos diários de desmatamento a partir de imagens de satélite. O coordenador do Programa de Monitoramento Biomas BR do Instituto Nacional de Pesquisas Espaciais, INPE, Cláudio Almeida, fala mais sobre esse sistema de alertas.
6: O DETER, ele tem essa coisa de que ele é feito de maneira muito mais rápida. O objetivo primário dele não é dar aquela área com precisão. É dizer para o órgão de fiscalização, olha, está ocorrendo um desmatamento aqui. Né? Então é importante que você... São milhares de alertas que são enviados por ano.
3: No Cerrado, os avisos de desmatamento caíram 5,3% em junho deste ano, comparado com junho de 2025. No entanto, de acordo com o Instituto Nacional de Pesquisas Espaciais, houve significativa cobertura de nuvens durante o mês, o que pode ter dificultado o mapeamento em determinadas regiões. Já no acumulado de agosto de 2025 a junho de 2026, os avisos de desmatamento no Cerrado somaram 4.689 quilômetros quadrados, uma queda de quase 8% comparado ao mesmo período anterior. Reportagem Luana Karen.
2: Minerais críticos são caracterizados pelo risco de escassez combinado com uma alta relevância econômica.
1: Eles são utilizados na fabricação de itens como baterias, computadores, celulares, painéis solares, turbinas eólicas e veículos elétricos.
2: O tema foi discutido hoje num encontro que reuniu representantes do setor produtivo, do governo e da academia.
7: Lítio, cobalto, níquel, cobre e terras raras fazem parte do grupo conhecido como minerais críticos. Eles são considerados estratégicos para alguns setores como tecnologia, defesa e energia. Com o aumento da demanda mundial, esses recursos ganharam maior importância econômica e geopolítica. Nesta sexta-feira, houve uma reunião entre representantes do governo, da academia e do setor produtivo para discutir diretrizes para o desenvolvimento da cadeia de minerais críticos no país, como detalhou a ministra da Casa Civil, Miriam Belchior.
8: Aprofundamos questões relacionadas ao contexto geopolítico e parcerias internacionais, o potencial minerário do Brasil nessa área e instrumentos de apoio ao setor, a transformação mineral e a sustentabilidade, em quais cadeias produtivas apostar, quais são as necessidades de ampliação das nossas capacidades tecnológicas e produtivas e também os instrumentos de financiamento e de viabilização econômica.
7: Um estudo sobre terras raras elaborado pelo Centro de Gestão e Estudos Estratégicos, divulgado neste mês no Rio de Janeiro, revelou que o Brasil tem capacidade de se destacar nesse mercado até 2040. Alguns dos minerais críticos são a base para viabilizar a transição energética e a expansão de tecnologias digitais, de celulares a carros elétricos, por exemplo. O tema também avança no Congresso Nacional, com uma proposta de criação de uma política nacional para o setor. Reportagem, Márcia Fernandes.
1: O Brasil enviou nesta sexta-feira uma nova remessa de insumos hospitalares para a Venezuela, depois dos terremotos que atingiram a cidade de La Guaira há 2 semanas.
2: Foram enviadas aproximadamente 5 toneladas de materiais de uso médico, cirúrgico e para atendimento pediátrico.
1: De acordo com o balanço divulgado pelo governo venezuelano, pelo menos 3.889 pessoas morreram. Mais de 6 mil foram resgatadas com vida e o número de feridos ultrapassa os 16 mil.
2: E logo mais, retornam da missão de apoio humanitário equipes brasileiras da Defesa Civil, do Corpo de Bombeiros, da Anatel e militares que atuaram no hospital de campanha em La Guaira.
1: A aeronave da Força Aérea Brasileira está prevista para desembarcar às 8 horas da noite na base aérea de Brasília.
2: E no início da tarde, o presidente Lula conversou por telefone com a presidente designada da Venezuela, Delcy Rodrigues.
1: De acordo com nota enviada à imprensa, os dois líderes trataram das perdas humanas e materiais provocadas pelos graves terremotos que assolaram o país.
2: A presidente da Venezuela agradeceu a ajuda humanitária enviada pelo Brasil e informou que as buscas pelas vítimas seguem em curso.
1: A líder venezuelana destacou ainda que se prepara para a difícil tarefa de reconstrução das áreas atingidas, em especial as moradias das famílias desabrigadas.
2: O Vale Recarga do mês de julho do programa Gás do Povo está disponível para as famílias beneficiárias.
1: Confira quem pode receber e como acessar o benefício.
9: Famílias inscritas no Cade Único com renda familiar mensal de até meio salário mínimo por pessoa podem ter direito à recarga gratuita do botijão de gás do programa Gás do Povo. O pagamento ocorre sempre no dia 10 de cada mês, inclusive quando a data cai em fins de semana ou feriados. Para ter acesso ao benefício, é preciso ter pelo menos 2 pessoas no lar e renda de até meio salário mínimo por pessoa. Estar com as informações do Cadastro Único atualizadas nos últimos 24 meses e nenhuma pendência no CPF também são critérios obrigatórios para acesso ao programa. O benefício varia conforme o número de integrantes da família. Casas com 2 ou 3 pessoas recebem 1 vale a cada 3 meses, enquanto famílias maiores recebem a cada 2 meses. Quem não tem celular ou internet pode usar o cartão do Bolsa Família, o cartão da Caixa ou informar o CPF na maquininha azulzinha, nos pontos autorizados. A iniciativa prevê a recarga gratuita do botijão de gás de 13 quilos para famílias de baixa renda. Vale lembrar que não estão inclusos os custos do vasilhame e do frete. A consulta do benefício e das revendas pode ser feita pelo aplicativo Meu Social Gás do Povo, pelo portal Cidadão e pelo Disque Social 121. Para mais informações, acesse gasdopovo.mds.gov.br. Thaís de Araújo, para a Voz do Brasil.
2: Uma busca centralizada de dados públicos federais com auxílio de inteligência artificial.
1: onde qualquer cidadão pode solicitar informações aos órgãos públicos com uma única ferramenta.
2: Essa é a proposta da plataforma InformaBR, lançada pela Controladoria Geral da União para atender aos pedidos relacionados à Lei de Acesso à Informação.
1: Nós conversamos com o secretário nacional de Transparência e Acesso à Informação em Exercício, Marcelo Vidal, sobre a nova ferramenta e os direitos do cidadão à transparência de dados públicos. Acompanhe.
2: Olá, secretário. Bem-vindo à Voz do Brasil. Antes da gente falar diretamente sobre as novidades do InformaBR, eu queria começar explicando para os nossos ouvintes sobre a Lei de Acesso à Informação, que é o que está na base dessa mudança que a gente vai tratar hoje aqui nessa entrevista. O que prevê essa lei? Como que o serviço público atende essa demanda atualmente?
10: Olá, Mariana. Olá, Luciano. É um prazer para a gente estar aqui. Bom, a Lei de Acesso à Informação, ela vem, na verdade, regulamentar um direito fundamental do cidadão que está previsto lá no inciso 33 do artigo 5º da Constituição, que diz que todo e qualquer cidadão tem direito a ter acesso às informações públicas produzidas pelos órgãos da Administração Pública Federal. Então, ela traz uma inovação muito grande, que é o principal princípio dessa lei, que diz que a transparência é a regra e o sigilo é a exceção. Além disso, o que a lei traz para o cidadão? Ela traz já o direito de, sem que ele precise pedir informações, os órgãos têm a obrigação de publicar em suas páginas na internet algumas informações de interesse coletivo. Para além disso, ela traz também o direito do cidadão em fazer um pedido de acesso à informação. E em cima desse pedido de acesso à informação, que pode ser feito por qualquer cidadão, o órgão tem 20 dias para responder, prorrogado justificadamente com mais 10, e a partir daí o cidadão pode fazer esse pedido mesmo e principalmente sem que seja necessário ele justificar o que ele vai fazer com aquela informação. Então, essa é a nossa lei de acesso à informação, é essa lei que possibilita um controle social, que possibilita uma participação social mais qualificada e que é um dos principais pilares da nossa democracia.
1: A partir de agora, então, todos os pedidos de informações pela LAI, a Lei de Acesso à Informação, serão concentrados na plataforma InformaBR, é isso? As pessoas deixarão de procurar diretamente os órgãos responsáveis por aquela informação?
10: É exatamente. A partir de agora, todo e qualquer pedido de acesso à informação, ele deve ser feito pela plataforma InformaBR, que é uma plataforma que disponibiliza ao cidadão uma ferramenta onde ele pode fazer uma busca das informações que ele tem interesse para ver se elas já estão publicadas, e se não estiverem publicadas, ele pode aí sim fazer um pedido de acesso à informação dentro dos prazos regulamentares da LAI.
2: Agora, para isso, para fazer esse pedido ou consulta, a pessoa deve então usar a conta dela gov.br, né? O senhor pode explicar para a gente como é que funciona esse acesso?
10: Exatamente. Para acessar a plataforma e fazer um pedido, na verdade, para acessar a plataforma ela é pública, mas para fazer um pedido de acesso à informação, o cidadão precisa se identificar e ele se identifica por meio do seu login no gov.br. A plataforma ela exige a conta no gov.br, que pode ser no nível bronze, que é o nível de entrada do gov.br, mas a gente recomenda fortemente que se utilize o nível prata ou ouro, porque muitas vezes o cidadão ele pede informações pessoais referentes a ele próprio, e aí somente com esse nível de acesso ele vai poder ter acesso a essas informações sem precisar ir até o órgão e comprovar que ele que está pedindo aquela informação é o proprietário daquela informação.
1: Agora, secretário, o governo possui outra plataforma, que é o FalaBR, focada exatamente no serviço de ouvidoria. O senhor pode explicar a diferença entre as duas?
10: Perfeito, exatamente. A administração também tem o sistema FalaBR. Até então, todos os pedidos de acesso à informação, como as manifestações de ouvidorias, eram feitas por meio desse sistema, mas a partir do dia 29 de junho passado, todos os pedidos de acesso à informação migram para essa nossa nova plataforma, o InformaBR. Continua sendo feito no FalaBR aquelas manifestações de ouvidoria, e aqui eu estou me referindo àqueles elogios, reclamações, denúncias, elas continuam sendo feitas na plataforma FalaBR. Agora, os pedidos de acesso à informação, eles passam a ser feitos pelo Informa BR, porque são públicos normalmente diferentes que fazem uso dessas duas plataformas. E é interessante também a gente ressaltar, Luciano, porque assim, se a lógica do serviço, desses dois serviços, e aqui é bem interessante a gente trazer isso para que o ouvinte possa entender, nós estamos trabalhando com a ideia desses dois serviços trabalharem de forma muito integrada, muito harmônica, com plataformas, inclusive visualmente, muito parecidas. Agora, dentro da ideia e do contexto de que, pelo Fala BR, o cidadão fala, ele reclama, ele pede manifestação, ele denuncia. E pelo Informa BR, ele pede informação que o governo vai informar. Então, daí vem o nome Fala BR e o nome Informa BR.
2: Já são autoexplicativos, né? Secretário, a gente sabe que qualquer cidadão pode usar o Informa BR, mas é muito comum, mais comum é que a lei de acesso à informação seja utilizada por pesquisadores, por jornalistas, né? Se a pessoa quiser fazer um pedido no Informa BR, ela tem como checar se aquela dúvida, aquele pedido que ela está fazendo, já foi feito antes? Isso fica disponível publicamente? Quer dizer, se já foi alvo de uma consulta, existe uma base de dados pública? Como é que funciona isso?
10: Então, Mariana, exatamente essa é uma das grandes inovações que a gente traz com essa nova plataforma Informa BR. Porque nessa plataforma, o cidadão vai poder colocar numa ferramenta de busca se aquela informação que ele está precisando, se ela já está disponível proativamente. O que significa isso? A Administração Pública Federal, ela tem algumas obrigações legais de, independente de um pedido de acesso à informação, de publicar algumas informações sobre a sua gestão. Além disso, hoje nós já respondemos, desde a vigência, da entrada em vigência da LAI há 14 anos atrás, nós já respondemos mais de 1.600.000 pedidos de acesso à informação. E toda essa base também, ela está disponível já na internet para que seja consultada. Então, hoje, no Informa BR, uma das grandes inovações é que a gente traz uma tecnologia de inteligência artificial para que o cidadão, antes de fazer o seu pedido de acesso à informação, ele consulte se aquela informação já está publicada. E ao colocar isso na busca, a plataforma vai retornar para ele dizendo, olha, essa sua informação que você está pedindo, ela já está publicada aqui nesse endereço e aí facilmente ele vai ter acesso àquela informação.
1: E no caso de informações sigilosas, mesmo assim é possível fazer o pedido de informação pelo Informa BR? Quais são os critérios para o pedido ser atendido, secretário?
10: Sim, na verdade, toda e qualquer informação pública pode ser objeto de solicitação. A questão das informações sigilosas e classificadas, ela tem que ser avaliada no momento da resposta do pedido. Então, assim, não cabe ao cidadão saber se a informação é sigilosa ou não. Ele pede a informação. Cabe ao órgão respondente verificar se aquela informação é uma informação que precisa ser protegida ou que tem algum sigilo. Lembrando que a própria LAI já traz algumas hipóteses de sigilo, principalmente em relação àquelas informações pessoais que dizem respeito à honra, à intimidade de alguma pessoa, mas também a gente tem várias leis que impõem sigilo a algumas informações, como a lei do sigilo bancário, a do sigilo fiscal. Então, no momento da resposta, cabe ao órgão verificar se a informação que está sendo solicitada ela tem algum tipo de restrição. Lembrando que isso é um dever do órgão também. Então, assim, agora, também é um dever de quem está respondendo, ao negar uma informação com base em um sigilo, que ele expressamente explicite qual é o motivo, e esse motivo necessariamente tem que estar ou na LAI ou em uma norma, uma lei específica. Então, da mesma forma que é um dever do Estado entregar a informação, é um dever do Estado proteger aquelas informações que precisam ser protegidas. Agora, precisa estar sempre muito bem fundamentado e explicitado para o cidadão que está requerendo aquela informação o motivo pelo qual ela não é pública, não pode ser fornecida.
2: E tem situações também que pode ser fornecida parcialmente, né? Atendido parcialmente o pedido, ou seja, parte das informações são sigilosas, mas as outras não, e aí o pedido pode ser atendido parcialmente.
10: Perfeito. Excelente pergunta. Na verdade, o fato de ter parte de uma informação que esteja protegida por uma regra de sigilo não significa que o todo não deva ser concedido. Então, precisa ser feita uma análise se é possível fazer o tarjamento de alguma parte da informação do documento que está sendo solicitado. E aí sim, se tem partes que podem ser tarjadas e partes que são públicas, é dever do Estado entregar essa informação com a preservação daquela parte que é sigilosa, com o devido tarjamento.
1: Muito bem, nós conversamos com Marcelo Vidal, secretário nacional de Transparência e Acesso à Informação em Exercício. Muito obrigado, secretário, por sua entrevista aqui à Voz do Brasil.
10: Muito obrigado e é um prazer estar aqui com vocês.
2: Conab, Companhia Nacional de Abastecimento, alerta para tentativas de golpe registradas em diferentes regiões do país.
1: Pessoas estão se passando por representantes da Conab e prometem doações de cestas de alimentos, pescado e kits de irrigação mediante cobrança antecipada de valores, como supostos custos de transporte.
2: O presidente da Conab, Silvio Porto, informa que a companhia não cobra qualquer valor para a entrega de alimentos ou insumos e não solicita depósitos, transferências ou pagamentos para participação em seus programas.
11: Não há cobrança, isso chega de forma de doação. Então é muito importante que essas organizações fiquem atentas. Caso recebam esse tipo de demanda, tentem identificar quem está fazendo, em nome de quem, ou o número de telefone, enfim, de contato, de WhatsApp, e façam a denúncia por meio da nossa ouvidoria, busquem os nossos canais aqui pelo nosso site, pode ser também pelas nossas superintendências regionais, e também denunciem nas polícias. Levem isso, registrem boletins de ocorrência.
1: Caso receba esse tipo de abordagem, entre em contato com a Conab pelo telefone 61-3403-4575 ou pelo e-mail ouvidoria@conab.gov.br.
2: Entrevistadores da Pesquisa Nacional de Saúde já começaram a visitar domicílios em todo o país.
1: O levantamento reúne informações sobre as condições de saúde da população e nesta edição contará também com coleta de sangue e urina em parte dos participantes.
12: Qual é o peso médio da população brasileira? Quantos têm anemia ou algum problema de saúde? E como está a saúde mental ou a prática de esportes no Brasil? Essas são algumas das perguntas que constam na Pesquisa Nacional de Saúde, que começou agora em julho e vai até 30 de novembro deste ano. Agentes do IBGE e do Ministério da Saúde vão visitar 140 mil famílias brasileiras para coletar informações sobre as características dos domicílios, perfil dos moradores e condições de saúde, como explica Mônica Marli, coordenadora adjunta da pesquisa.
13: Então a gente vai falar sobre alimentação, a gente vai falar sobre uso de álcool, a gente vai falar sobre fumo, a gente vai falar sobre sono, sobre bem-estar. Também vamos falar sobre saúde da mulher, saúde da pessoa com mais de 60 anos também, saúde de crianças e adolescentes. Então é um perfil bem amplo da saúde e da saúde como um todo, né? Não só de doenças, a gente fala do bem-estar também.
12: O questionário individual será aplicado a um morador com 15 anos ou mais. Também serão verificados pressão arterial, peso e altura dos participantes. A pesquisa vai contar ainda com coleta de sangue e urina de cerca de 20 mil participantes com 35 anos ou mais, residentes em capitais e regiões metropolitanas. Os exames de sangue vão avaliar hemograma, perfil lipídico, hemoglobina glicada, creatinina, ácido úrico, sódio e potássio, além de sorologia para chikungunya e dosagem de chumbo e mercúrio. De acordo com Letícia Cardoso, diretora do Departamento de Análise Epidemiológica e Vigilância de Doenças Não Transmissíveis do Ministério da Saúde, os resultados vão servir para produzir indicadores relacionados a doenças crônicas e outros agravos à saúde, além de direcionar políticas públicas.
14: Muitas pessoas não conseguem o acesso ou não fazem os seus exames de rotina, tanto na frequência quanto na oportunidade que deveria fazer e desconhecem situações de saúde, como, por exemplo, diabetes. Então, é muito importante que a gente tenha esse diagnóstico mais preciso. Essa informação ela é útil para compor o retrato do Brasil.
4: Os entrevistadores do IBGE estarão identificados com crachá do Instituto, uniforme institucional e dispositivo eletrônico de coleta. A identidade dos servidores pode ser confirmada pelo portal respondendo.ibge.gov.br ou pelo telefone 0800-721-8181. Reportagem Graziele Bezerra.
2: E essas foram as notícias do governo federal.
1: Uma realização da Secretaria de Comunicação Social da Presidência da República.
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1: Fique agora com as notícias do Poder Judiciário e do Congresso Nacional. Boa noite, bom fim de semana.
2: A gente volta segunda. Boa noite.
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1: Em resposta ao STF, tribunais estaduais negam irregularidades nos pagamentos feitos a magistrados entre abril e julho deste ano. TST promove seminário de precedentes na Justiça do Trabalho. Para o STJ, é possível partilha amigável com divisão desigual dos quinhões hereditários. Boa noite, eu sou Walter Lima. Em resposta ao STF, tribunais estaduais negam irregularidades nos pagamentos feitos a magistrados. As informações são sobre os meses de abril e julho deste ano. Marcelo Della Libera.
16: Os 7 tribunais brasileiros negaram irregularidades nos pagamentos a magistrados após cobrança do Supremo Tribunal Federal. As cortes do Paraná, Rio Grande do Norte, Rio de Janeiro, Maranhão, Distrito Federal, Rondônia e Goiás responderam ao ministro Alexandre de Moraes, que exigiu esclarecimentos sobre o cumprimento do teto constitucional entre abril e julho deste ano.
1: Herdeiros podem dividir bens de herança entre partes diferentes, desde que sejam maiores de idade, capazes e haja cessão de direitos hereditários. Esse é o entendimento do STJ, Fátima Uchoa.
17: Um homem falecido deixou 2 irmãos como herdeiros, sendo um bilateral e o outro unilateral. Após o inventário, ambos fizeram acordo no qual o irmão unilateral receberia a maior parte dos bens. A Justiça de São Paulo recusou a homologação da partilha por entender que haveria renúncia parcial da herança, o que é vedado por lei. Mas a terceira turma do STJ considerou que o juiz deve verificar apenas se a vontade dos herdeiros foi manifestada de forma livre e regular, sem exigir que cada um receba a mesma parcela. Segundo a ministra relatora Nancy Andrighi, a partilha amigável prevista no Código Civil prestigia a autonomia dos herdeiros, exigindo apenas que eles sejam capazes, estejam de acordo com a divisão e sigam as formalidades legais.
1: Atenção, magistrados, servidores da Justiça do Trabalho e público em geral. TST promove seminário de precedentes na Justiça do Trabalho. O encontro é para debater os entendimentos consolidados que devem ser aplicados nos julgamentos de processos em todo o país. Mila Amaral.
18: O seminário está marcado para os dias 2 e 3 de setembro na sede do TST em Brasília. O evento faz parte da Semana Nacional dos Precedentes Trabalhistas 2026. O encontro vai debater a formação e aplicação dos precedentes judiciais, que são as jurisprudências definidas pelo Tribunal Superior do Trabalho, que devem ser aplicadas em todos os julgamentos semelhantes na Justiça do Trabalho. Os painéis serão presenciais, mas depois vão ficar disponíveis no YouTube. Já os cursos são exclusivos para os magistrados e servidores com direito a certificado. Então, se você tem interesse em participar, logo mais as informações sobre as inscrições e a programação completa serão divulgadas nos canais oficiais do TST.
1: Resolução do TSE reúne regras sobre ilícitos eleitorais e condutas proibidas nas eleições 2026. O objetivo é que a disputa eleitoral se dê em condições de igualdade. Fábio Ruas.
19: As diversas irregularidades são divididas em 6 grupos principais: abuso de poder, fraude, corrupção eleitoral, arrecadação de gastos ilícitos de campanha, captação ilícita de voto e condutas vedadas a agentes públicos. Para saber quais tipos de conduta caracterizam essas irregularidades, é só entrar no site tse.jus.br, acessar diretamente as resoluções ou a série de reportagens por dentro das eleições.
20: Justiça confirma a suspensão de novas licenças para Complexo Azulão, no Amazonas, até a realização de consulta prévia e estudos sobre povos indígenas. A ação foi proposta pelo MPF. Vanessa Pereira.
21: O Tribunal Regional Federal da Primeira Região, o TRF1, manteve por unanimidade a decisão que suspende as atividades e a emissão de novas licenças ambientais para o Complexo Azulão, empreendimento de exploração de gás natural da empresa Eneva S.A., localizado nos municípios de Silves e Itapiranga. A área é sobreposta ao território reivindicado como terra indígena Gavião Real. O TRF1 reafirmou que a ausência de homologação definitiva da terra indígena não afasta a proteção constitucional do território.
20: 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Uma boa noite, bom fim de semana e até segunda-feira.
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23: Eu sou Paula Groba.
24: E eu sou Ricardo Nakaoka.
23: E estes são os destaques de hoje do Jornal do Senado, que começa agora.
24: Sugestão de cidadão para simplificar tributação de profissionais liberais vira projeto de lei.
23: Projeto cria alerta nacional para ampliar buscas por pessoas desaparecidas.
24: Porte de arma para mulheres sob amparo da Lei Maria da Penha pode ser autorizado.
23: Boa noite.
24: Boa noite.
23: Uma ideia que nasceu da participação popular pode mudar a forma como profissionais liberais pagam impostos no Brasil.
24: A Comissão de Direitos Humanos aprovou uma sugestão apresentada no portal E-Cidadania para simplificar o regime tributário da categoria. O texto agora será transformado em projeto de lei. Repórter Patrícia Oliveira.
25: Um cidadão de Goiás sugeriu ao Senado a criação de um regime tributário simplificado para arquitetos e engenheiros que atuam como pessoa jurídica e não possuem funcionários. A sugestão recebeu mais de 20 mil apoios online e foi aprovada na Comissão de Direitos Humanos. O relator, senador Laércio Oliveira, do Progressistas de Sergipe, ampliou essa medida para todas as categorias de profissional liberal que trabalha por conta própria, chamado de microempreendedor profissional, ou MEP. Poderá optar pelo regime do MEP o profissional que tiver receita bruta anual de até R$ 120 mil, reais, com recolhimento mensal de 6% da receita bruta. A intenção é reduzir a burocracia, incentivar a formalização e diminuir a carga de impostos para quem atua sozinho na profissão. Como destacou na leitura do relatório o senador Jaime Bagatoli, do PL de Rondônia.
26: Os jovens profissionais que hoje operam na informalidade ou como pessoa física com carga tributária sufocante, teria uma porta de entrada viável para o mercado formal.
25: A sugestão aprovada será transformada em projeto de lei complementar.
23: E avançou no Senado um projeto que pode agilizar a regularização de áreas ocupadas irregularmente e melhorar as condições de moradia de milhões de brasileiros.
24: A proposta foi aprovada pela Comissão de Assuntos Econômicos e agora segue para a Comissão de Constituição e Justiça. O repórter Márcio Maturana tem os detalhes.
27: Mais de 5 milhões de domicílios no Brasil em 2022 estavam em assentamentos irregulares, como favelas, invasões, comunidades, loteamentos ilegais e palafitas, segundo o IBGE. Para enfrentar essa situação, a Comissão de Assuntos Econômicos aprovou um projeto que atualiza as regras de regularização fundiária para incluir novas diretrizes de reassentamento, planejamento urbano e de concessões urbanísticas. A proposta amplia a segurança de moradores em áreas de risco, facilita a regularização fundiária, permite maior participação da iniciativa privada, dá mais autonomia aos municípios, agiliza obras de saneamento e esclarece regras para evitar entraves na legalização dos espaços. O relator foi o senador Fernando Dueire, do PSD de Pernambuco.
3: Esses locais são marcados por ocupações desordenadas, falta de serviços públicos e infraestrutura inadequada, evidenciando a necessidade urgente de políticas públicas eficazes para regularização fundiária e melhoria da qualidade da moradia e, por conseguinte, da qualidade de vida das pessoas.
27: O texto de autoria do senador Chico Rodrigues, do PSB de Roraima, segue para a votação na Comissão de Constituição e Justiça.
23: E a Comissão de Agricultura e Reforma Agrária analisa um projeto que reduz o tamanho mínimo para o desmembramento de imóveis rurais. A proposta fixa esse limite em 5 mil metros quadrados, o equivalente a meio hectare. Hoje, a área mínima varia entre 2 e 5 hectares, conforme a região, e imóveis menores não podem ser registrados em cartório nem cadastrados no INCRA.
24: O relator da proposta é o senador Wellington Fagundes, do PL de Mato Grosso. Segundo ele, a mudança pode ampliar as oportunidades para as famílias que vivem no campo, estimular a geração de empregos, facilitar a comercialização da produção rural e contribuir para reduzir os conflitos fundiários.
5: Como relator, já tenho decisão de fazer um relatório favorável, porque tenho certeza que esse parcelamento de terras com 5 mil metros quadrados vai permitir geração de emprego, vai permitir paz no campo.
23: A Comissão de Segurança Pública pode votar o projeto de lei que autoriza o porte de arma de fogo para mulheres sob medida protetiva da Lei Maria da Penha.
24: A proposta, que já passou pela Comissão de Direitos Humanos, chega ao colegiado com a sugestão de que o porte seja transformado em posse, caso a medida protetiva seja revogada. Repórter Bruno Lourenço.
6: O projeto de lei altera o Estatuto do Desarmamento para garantir o direito ao porte de arma de fogo a mulheres sob amparo de medidas protetivas da Lei Maria da Penha. O texto também reduz a idade mínima para 18 anos, tanto para aquisição quanto para o porte de arma pelas vítimas. O senador Plínio Valério, do PSDB do Amazonas, explicou que a situação vivida por mulheres ameaçadas justifica a concessão do porte.
7: A medida se justifica pelo princípio da legítima defesa e pelo direito à vida, ambos garantidos pela Constituição Federal. Em situações extremas em que a ameaça à integridade física é clara e presente, a possibilidade de portar uma arma pode funcionar como meio de defesa eficaz em um momento de emergência.
6: A Comissão de Segurança Pública pode acrescentar dispositivo para determinar que, caso a mulher perca o direito de portar a arma na rua, em virtude do fim de medida protetiva, ela mantenha pelo menos a posse, a fim de preservar o investimento na aquisição da arma e munição e protegê-la em casa ou no ambiente de trabalho.
23: E a Comissão de Direitos Humanos aprovou a criação de um alerta nacional para ajudar a localizar pessoas desaparecidas. Só no ano passado, o Brasil registrou mais de 85 mil desaparecimentos, uma média de 233 casos por dia.
24: Pelo projeto, operadoras de telefonia vão enviar alertas gratuitos aos celulares de pessoas que estiverem na região do desaparecimento, mobilizando a população nas primeiras horas das buscas. A proposta também prevê parcerias com aplicativos de mensagens e redes sociais e segue para a Comissão de Segurança Pública.
23: A senadora Zenaide Maia, do PSD do Rio Grande do Norte, fez um apelo para que a população doe sangue e alertou para a queda nos estoques dos hemocentros. Ela lembrou que uma única doação pode salvar e beneficiar até 4 pessoas. A parlamentar destacou que, mesmo após o fim da campanha Junho Vermelho, a necessidade de doações continua para garantir o atendimento a cirurgias, emergências, tratamentos contra o câncer e outros procedimentos hospitalares.
24: Zenaide Maia também ressaltou que, durante as férias escolares, o número de doadores costuma cair, enquanto a demanda por transfusões aumenta. Além disso, criticou a chamada PEC do plasma, que propõe autorizar bancos de sangue privados a comercializar plasma humano, o que hoje é vedado pela Constituição.
8: A doação de sangue não é transação, não é negócio, não é mercado. É um ato de fé e solidariedade da humanidade.
23: E uma nova lei sancionada garante mais segurança a professores da educação básica da rede pública que queiram investir na própria formação. A norma assegura licença remunerada para cursos de especialização, mestrado, doutorado, qualificação profissional e pesquisas na área de educação.
24: A medida foi aprovada pelo Senado em junho e teve como relatora a senadora professora Dorinha Seabra, do União do Tocantins. Segundo ela, a Lei de Diretrizes e Bases da Educação já previa o direito à licença remunerada, mas não definia quais atividades poderiam ser consideradas aperfeiçoamento profissional. Com a nova lei, essas hipóteses passam a estar expressamente previstas, o que traz mais segurança jurídica e reforça a valorização dos professores.
2: Trata-se de reconhecer que o professor não é apenas receptor de conhecimento produzido pela academia, mas ele também é agente capaz de produzir saberes a partir da sua experiência profissional.
24: Com edição de Paula Groba e trabalhos técnicos de João Lira, o Jornal do Senado fica por aqui. Acompanhe agora as notícias da Câmara dos Deputados. Boa noite.
23: Boa noite e um bom fim de semana.
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10: Deputados estudam considerar peso do veículo no cálculo do IPVA.
11: Projeto autoriza governos a comprar produto ou processo inovador.
10: Comissões avaliam ação nacional de enfrentamento ao capacitismo.
12: Boa noite. Avança projeto na Câmara sobre a Política Nacional de Enfrentamento ao Capacitismo. A repórter Júlia Lopes nos conta quais são as medidas.
13: A Comissão de Defesa dos Direitos das Pessoas com Deficiência aprovou o projeto que institui a Política Nacional de Enfrentamento ao Capacitismo. A proposta, apresentada pelo deputado Duarte Júnior, do Maranhão, tem como objetivo erradicar a discriminação contra pessoas com deficiência e promover a inclusão social efetiva. Pelo texto, o conceito de capacitismo é associado à definição prevista na Convenção Internacional sobre os Direitos das Pessoas com Deficiência, que reconhece como discriminação por motivo de deficiência, direta ou indireta, toda ação que resulte na violação de direitos humanos, na exclusão social e na restrição do direito à cidadania. O Brasil tem hoje mais de 14,4 milhões de pessoas com deficiência, o equivalente a 7,3% da população com 2 anos ou mais. Segundo a 4ª edição da pesquisa Udiversity, 72% das pessoas com deficiência que procuram emprego afirmam já ter sido alvo de capacitismo no processo de contratação. Isso significa que 7 em cada 10 profissionais com deficiência relatam ter enfrentado discriminação na busca por trabalho. O deputado Duarte Júnior destacou a importância de conscientizar a população sobre o tema e ressaltou que a legislação brasileira já prevê a discriminação como crime.
14: É fundamental uma política de enfrentamento ao crime de capacitismo. E esse enfrentamento passa por uma sanção, uma punição que preenche o caráter punitivo, coercitivo e pedagógico para desestimular essa prática. O crime de capacitismo já é previsto pela Lei Brasileira de Inclusão. Mas estamos apresentando aqui na Câmara Federal duas propostas que transformam o crime de capacitismo num crime hediondo e também num crime inafiançável e prescritivo.
13: A proposta também estabelece que o governo federal deverá implementar a política além de adotar outras diretrizes. A proposta também estabelece que o governo federal deverá implementar a política além de adotar

0: de todos os nossos direitos possam ser contemplados e tenham espaços fartos para que eles possam serem efetivados, não é permitido que nós tenhamos a exclusão de determinados espaços da acessibilidade. A acessibilidade tem que ser em todos os cantos onde nós exercemos essa mágica condição humana.
1: A proposta, que busca reduzir a discriminação e ampliar a conscientização da população sobre os direitos das pessoas com deficiência, segue agora para análise na Comissão de Finanças e Tributação. Da Rádio Câmara de Brasília, Júlia Lopes.
2: Habitação. A Câmara promoveu audiência para discutir os critérios de seleção para o Minha Casa Minha Vida Rural. Hildo Rocha, do MDB do Maranhão, resume que foram priorizados municípios com menor índice de desenvolvimento humano, maior população rural e maior déficit habitacional.
3: Hildo Rocha também cita ampliação dos investimentos em habitação rural e informa que cerca de 80 mil moradias já foram contratadas. O parlamentar acrescenta que 3 mil casas do Residencial Mato Grosso, no Maranhão, devem ser entregues nos próximos dias.
2: Meio Ambiente. Carlos Gomes, do Republicanos do Rio Grande do Sul, comemora a aprovação do projeto que amplia os incentivos fiscais destinados à reciclagem para fortalecer a economia circular. A proposta aumenta o limite de dedução do imposto de renda para estimular novos investimentos.
3: O parlamentar afirma ainda que a lei de incentivo à reciclagem já viabilizou centenas de projetos em todo o país e que o aperfeiçoamento da legislação vai ampliar a captação de recursos. Carlos Gomes pede o apoio dos deputados para a aprovação da matéria.
2: Transportes. Comissão da Câmara dos Deputados aprovou uma proposta que muda cálculo do IPVA para considerar peso do veículo. A repórter Paula Bittar explica qual a diferença para o sistema atual.
4: A Comissão de Constituição e Justiça da Câmara aprovou uma proposta que altera a base de cálculo do Imposto sobre a Propriedade de Veículos Automotores, o IPVA, para considerar apenas o peso do veículo e não mais o valor de mercado. O texto também estabelece um teto para a cobrança do imposto. O valor total não poderá exceder 1% do valor de venda do automóvel. Além disso, a proposta autoriza os estados a criarem descontos para veículos menos poluentes. Atualmente, o IPVA é cobrado pelos estados com base no valor de mercado do veículo calculado pela tabela FIPE, com alíquotas que variam entre 1% e 4%. O relator na CCJ, deputado Rodrigo de Castro, do União de Minas Gerais, apresentou parecer favorável à proposta, mas com uma mudança que retirou do texto o item que estabelecia um limite na despesa total anual do Congresso Nacional, das Assembleias Legislativas e da Câmara Legislativa do Distrito Federal, assim como dos Tribunais de Contas. Segundo Castro, esse item estabelecia parâmetros financeiros incompatíveis com a manutenção da autonomia administrativa e financeira dos entes federados. Mas o texto mantém um limite para gastos com propaganda institucional de todos os poderes e do Ministério Público de 0,1% da receita corrente líquida. Fica proibida a publicidade de caráter promocional ou pessoal. Com relação à mudança na arrecadação dos entes a partir de novas regras para o IPVA, o relator disse que a comissão que ainda vai analisar a proposta deverá se debruçar sobre o tema para avaliar os efeitos fiscais, federativos e orçamentários, inclusive quanto à eventual redução de receitas, a repercussão sobre a autonomia financeira dos estados e a necessidade de regras de transição capazes de preservar a continuidade dos serviços públicos. Logo no início da reunião da CCJ, o presidente da comissão, deputado Leur Lomanto Júnior, do União da Bahia, disse que o debate é sobre a modernização do sistema tributário brasileiro.
5: É legítimo reconhecer que para milhões de brasileiros o veículo deixou de ser um bem de luxo há muito tempo. Para inúmeras famílias, representa instrumento de trabalho, fonte de renda, meio de transporte indispensável e condição para o exercício de atividades econômicas. Em um cenário de elevada carga tributária, é natural que o parlamento seja chamado a discutir se determinados modelos de tributação continuam atendendo aos princípios da razoabilidade, da justiça fiscal e da capacidade contributiva.
4: Já o deputado Helder Salomão, do PT do Espírito Santo, disse que a comissão especial deverá encontrar uma solução para a redução na arrecadação. E ele também acredita que a mudança poderá gerar uma distorção.
6: O cara que tem um caminhão velho, pesado, vai pagar um imposto maior do que o cara que tem uma Ferrari construída com fibra de carbono.

0: gravíssima. Então não podemos promover aqui uma distorção e privilegiar os ricaços, aqueles que vão poder comprar uma Ferrari, uma BMW.
1: O autor da proposta, deputado Kim Kataguiri, do Missão de São Paulo, por outro lado, afirmou que não falta de onde cortar para garantir a redução na carga tributária.
2: Nós temos para apresentar na comissão especial mais de 200 bilhões de reais em diferentes compensações que podem ser colocadas. Privilégio para cortar, seja tributário, seja de supersalário, seja de desonerações setoriais, não falta no nosso país.
1: A proposta que altera a base de cálculo do IPVA para considerar apenas o peso do veículo e não mais o valor de mercado ainda precisa ser analisada por uma comissão especial que deverá ser criada para esse fim e depois segue para a apreciação do plenário, onde precisará ser votada em dois turnos. Da Rádio Câmara, de Brasília, Paula Bittar.
3: Previdência.
4: Dr. Flávio, do PL do Rio de Janeiro, solicita aprovação de projeto de sua autoria que propõe o pagamento automático do salário maternidade pelo INSS logo após a apresentação do atestado médico ou certidão de nascimento.
5: Dr. Flávio afirma que o projeto reduz a burocracia e as longas filas enfrentadas pelas mulheres, evitando que muitas mães fiquem sem renda por 2 a 4 meses, justamente no momento de vulnerabilidade e aumento de despesas com o recém-nascido, como acontece hoje.
3: Desenvolvimento Regional.
4: Daniel Trzesiak, do PSDB, pede a liberação de 27 bilhões de reais da multinacional chilena CMPC em Barra do Ribeira, no Rio Grande do Sul. Segundo ele, a falta de conhecimento da realidade local e a burocracia travam a instalação da fábrica, que deve gerar mais de 12 mil empregos.
5: Uma ação civil pública do Ministério Público Federal questiona a falta de consulta a indígenas da região. Daniel Trzesiak defende, entretanto, o cumprimento da lei e o apoio ao maior aporte privado da história gaúcha para assegurar os trabalhadores e impulsionar o sul do estado.
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3: Votação.
4: A Câmara aprovou duas medidas provisórias, uma delas para subsidiar o custo do litro do diesel e a outra para ajudar na recuperação após as enchentes em Minas Gerais. O repórter Antônio Vital acompanhou a votação.
7: A Câmara dos Deputados aprovou duas medidas provisórias que autorizam o uso de dinheiro público para finalidades emergenciais não previstas no orçamento deste ano. Uma delas permite que a Agência Nacional do Petróleo, Gás Natural e Biocombustíveis, a ANP, use 10 bilhões de reais do orçamento para custear parte do preço do diesel, depois do aumento no mercado internacional provocado pela guerra entre os Estados Unidos e o Irã. Ao editar a medida provisória, o governo argumentou que o conflito tem o potencial de gerar um efeito cascata inflacionário, desabastecimento e comprometimento da atividade econômica. A medida provisória foi editada em março, 20 dias depois do início do conflito no Oriente Médio, com efeito imediato. Na prática, esse dinheiro está sendo usado para subsidiar 32 centavos por litro de diesel para os produtores e importadores do combustível, o que tem reflexo no custo final para o consumidor. O prazo para o subsídio termina no fim do ano, ou quando atingir um montante de 10 bilhões. Bilhões de reais. O deputado Tadeu Venere, do PT do Paraná, defendeu a necessidade de custear parte do preço do diesel.
8: Parte desses recursos vem justamente de um imposto, entre aspas, uma taxação sobre exportação, para evitar que nós tivéssemos uma disparada do preço do diesel. Lembrar que o diesel hoje movimenta praticamente 100% do transporte público. Lembrar que o diesel é responsável por mais de 80% de todo o transporte de carga no Brasil, seja ele rodoviário, seja ele ferroviário, seja ele por navios. Então é preciso que a gente olhe para esta medida que está sendo tomada como uma medida para proteger a população brasileira.
7: A segunda medida provisória aprovada autoriza o uso de R$1,3 bilhão para compensar danos causados pelas enchentes que afetaram em fevereiro a população de cidades como Ubá e Juiz de Fora, na Zona da Mata de Minas Gerais. Desse total, R$500 milhões foram destinados à construção de 1.500 casas do programa Minha Casa Minha Vida. O restante será usado para custear ações para diminuir as consequências das mudanças climáticas, para assistência social e para financiar pequenas empresas da região. O deputado Hildo Rocha, do MDB do Maranhão, defendeu a importância dos recursos emergenciais.
9: É uma provisória importante que vem em socorro de Minas Gerais, das cidades, principalmente da cidade de Juiz de Fora, de Ubá, que precisava de atendimento, famílias que sofreram com as enxurradas, com as enchentes que lá tiveram durante já neste ano, e também ainda aqueles do Rio Grande do Sul que precisavam de moradia.
7: As duas medidas provisórias foram enviadas para análise do Senado. Da Rádio Câmara de Brasília, Antônio Vital.
3: Agricultura.
5: João Daniel, do PT de Sergipe, é favorável a medidas emergenciais de apoio aos produtores rurais e preservação dos rebanhos. Ele informa que apresentou projeto de lei e indicações ao governo federal em busca de crédito para evitar prejuízos à economia regional.
4: João Daniel alerta para os efeitos das mudanças climáticas e da estiagem sobre a produção agropecuária no semiárido de Sergipe. De acordo com o deputado, a seca comprometeu grande parte da safra e ameaça a principal bacia leiteira do estado.
3: Economia.
5: Florentino Neto, do PT do Piauí, defende projeto que autoriza a União a criar uma empresa estatal para atuar na distribuição de combustíveis e gás de cozinha. A proposta também permite ampliar a participação pública em refinarias e outras estruturas estratégicas para abastecimento nacional.
4: No entendimento de Florentino Neto, a medida fortalece a soberania energética e protege o país em situações de desabastecimento. Ele considera ainda que a iniciativa contribui para a estabilidade da oferta de combustíveis, além de proteger os consumidores contra aumentos abusivos.
5: Dimas Gadelha, do PT do Rio de Janeiro, defende a criação da Terrabras, empresa pública destinada à pesquisa, exploração e processamento de minerais estratégicos. A estatal atuaria em áreas ligadas a terras raras e outros insumos utilizados na transição energética.
4: O deputado argumenta que a medida fortalece a soberania nacional, estimula a industrialização e a agregação de valor no país. Dimas Gadelha conclui que o texto prevê ainda mecanismos para ampliar o controle estatal sobre cadeias produtivas consideradas estratégicas.
3: Ciência e tecnologia.
5: Comissão aprova projeto para compra pública de produto inovador. A repórter Sofia Peçanha tem os detalhes.
10: A Comissão de Ciência, Tecnologia e Inovação da Câmara dos Deputados aprovou o projeto que altera a Lei da Inovação para permitir que o poder público adquira produtos ou processos inovadores desenvolvidos com recursos de incentivo à pesquisa e ao desenvolvimento tecnológico. A proposta autoriza que contratos firmados pelo governo para atividades de pesquisa e desenvolvimento possam incluir cláusula que garanta a compra do produto ou processo inovador resultante desses projetos, inclusive nos casos de encomendas tecnológicas e transferências estratégicas de tecnologia. A deputada Maria do Rosário, do PT do Rio Grande do Sul, relatora na comissão, explicou que o objetivo é dar segurança aos investimentos em inovação.
11: Propõe resolver essa lacuna ou incluir dispositivo que trata da garantia de mercado para produtos e serviços resultantes de projetos contratados por meio de encomendas tecnológicas, conferindo previsibilidade de atratividade aos investimentos em inovação.
10: Segundo a justificativa, embora existam recursos públicos significativos aplicados em inovação por meio de editais de subvenção econômica e fundos tecnológicos, ainda não há mecanismos claros que assegurem mercado para os produtos desenvolvidos com esse apoio. Para a deputada Alice Portugal, do PSDB da Bahia, relatora na Comissão de Administração e Serviço Público, a mudança busca justamente superar essa limitação.
12: Esse dispositivo não tem sido amplamente aplicado, pois carece de mecanismos que garantam a continuidade dos investimentos e, consequentemente, o interesse do setor privado no desenvolvimento tecnológico como parceiro dos interesses públicos, traduzidos pelo avanço tecnológico do país a médio e longo prazo. É exatamente desse ponto que reside o objetivo dos projetos.
10: Os autores do projeto, a deputada Jandira Fegali, do PSDB do Rio de Janeiro, e outros parlamentares, defendem que, ao garantir a possibilidade de aquisição dos produtos desenvolvidos com recursos públicos, públicos. O texto amplia a segurança jurídica para empresas e instituições de pesquisa e fortalece a autonomia tecnológica do país. Atualmente, a Lei da Inovação estabelece mecanismos de fomento à pesquisa, mas não prevê de forma explícita a garantia de aquisição, pelo Estado, das soluções desenvolvidas. O projeto pretende fechar esse ciclo, fortalecendo a política de inovação e estimulando a consolidação de uma base produtiva nacional mais competitiva. Agora, o projeto que permite a compra pública de produto inovador financiado com recursos públicos segue para análise da Comissão de Finanças e Tributação. Da Rádio Câmara de Brasília, Sofia Peçanha.
3: Justiça.
4: Marcelo Moraes, do PL do Rio Grande do Sul, critica a operação realizada pela Polícia Federal na residência de Jair Bolsonaro por determinação do ministro Alexandre de Moraes. Para o deputado, a medida foi uma perseguição política e, segundo ele, não encontrou irregularidades.
5: Marcelo Moraes também questiona a atuação da Polícia Federal em outros casos envolvendo autoridades e familiares do ex-presidente. O parlamentar conclui manifestando solidariedade a Jair Bolsonaro e afirmando que o ex-presidente é alvo de perseguição política.
4: Termina agora o Jornal Câmara dos Deputados, produzido pela Rádio Câmara, com trabalhos técnicos de Everson Urani e apresentação de José Carlos Andrade e Márcio Aquilissardi. Uma boa noite para você.
5: Uma ótima noite. A Voz do Brasil volta na segunda-feira. Bom fim de semana. Você ouviu A Voz do Brasil. 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
1: Tudo bem, Marabá? Boa noite. Tô chegando aqui no Som da Clube com o nosso Estação Clube. Que legal estar com você mais uma noite. Hoje é sexta-feira. Bom demais estar contigo. Prazerzão, Rogério Brasil na área. A gente tá junto, hein? Coladinho. Vamos nessa aí até exatamente a meia-noite com muita música, muita alegria. Aquela pegada de informação direto do Dal Carajás, para você que está sempre na sintonia. Zap Clube no 991-62-2480. É isso mesmo que você ouviu, 991-62-2480. Participa com a gente aí. Vem comigo, coladinho na Clube. Tamo junto, hein? Aumenta o volume. Vamos começar um verdadeiro desfile de grandes sucessos aqui no Som da Poderosa.
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1: E a gente começa com Ana Castela, Zezé de Camargo e Luciano. Você vai ver no dia em que sair de casa. Isso acabou, né, gente? Esse potpourri ficou bacana. Vamos ouvir.

0: 8:14.
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2: O Instituto Federal do Pará, campus de Tucuruí, alcançou um marco histórico em sua trajetória educacional. A instituição realizou a formatura de Igor Venceslau Machado Conceição. Ele é o primeiro estudante surdo a concluir um curso de nível superior no campus. Graduado em Ciências da Computação, Igor Venceslau trilhou toda a sua jornada escolar na rede pública de ensino, enfrentando o preconceito e a escassez de intérpretes da língua brasileira de sinais durante a infância e adolescência. Ao ingressar no ensino superior, o temor inicial com as barreiras de comunicação começou a ser superado graças a uma rede de apoio na faculdade, para finalmente concluir o curso e entrar para a história. As mulheres brasileiras encontram mais dificuldades do que os homens para formar uma reserva de emergência, considerada um dos principais pilares da educação financeira. É o que mostra uma pesquisa da Serasa, realizada em parceria com o Instituto Opinion Box. Segundo o levantamento, apenas 19% das mulheres afirmam possuir uma reserva financeira, enquanto entre os homens esse percentual chega a 32%. A diferença também aparece na capacidade de equilibrar as contas. Somente 17% das mulheres conseguem pagar todas as despesas do mês e ainda guardar dinheiro, contra 29% dos homens. A pesquisa revela ainda que a principal preocupação financeira continua sendo a quitação de dívidas atrasadas. 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

Alanzinho Coreano, Falsidade, participação do Eric Land. Encerrando o bloco, daqui a pouquinho eu tô de volta com mais uma super sequência na sua sexta-feira. Já já volto.

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Sorriso Maroto, machuca demais. Interfone, é o potpourri do Sorriso Maroto. Pagodinho gostoso, não faz mal a ninguém. A gente tá junto, hein, gente? Bom demais estar com você na sexta-feira. Vem comigo, vem pra cá, aumenta o volume do rádio aí, cola na clube. Tamo junto. Mandando abraço pra galera que tá comigo no trabalho, né? A galera que tá no trampo aí na noite de sexta-feira ouvindo a gente. Muito obrigado pela audiência. 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Priscila Senna, campeão dos piores, participação da Simone Mendes.

0: 8:34.
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2: Acontece entre os dias 13 e 14, à altura do Templo Central na Folha 33, Nova Marabá, o seminário para obreiros líderes com o pastor Edi Vinagre. No dia 14 de julho, ele ministra a palavra no culto da família. O seminário é voltado para obreiros e líderes de departamentos. A iniciativa é da Assembleia de Deus Missão em Marabá. À frente, o pastor-presidente Marcos Melo. A Receita Federal alertou os gestores públicos sobre o prazo para a regularização fiscal de prefeituras e consórcios intermunicipais de todo o país. Os entes federativos têm até o dia 31 de agosto de 2026 para aderir ao parcelamento excepcional de municípios e consórcios intermunicipais. O programa oferece condições vantajosas para aliviar o caixa das administrações locais. A medida busca reestruturar as contas públicas municipais, permitindo o refinanciamento de débitos previdenciários cujas competências tenham vencido até o dia 31 de agosto de 2025. Caso as prefeituras possuam outros parcelamentos ativos sobre o mesmo período, os gestores podem solicitar a desistência dos contratos antigos para migrar para o novo modelo, que apresenta vantagens financeiras superiores. 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

Tá na clube, tá legal. Ferrugem, arrependidaço. Encerrando o bloco, já eu volto. Já tem Matheus e Cauã, Rebeca Lindsen e grande elenco. Muitos sucessos depois do intervalo. Sai daí não, volto já.

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Clube, a boa do seu rádio. Isso é Matheus e Cauã. Meu Silêncio, participação da Simone Mendes aqui no Som da Clube, a mais gostosa de ouvir. Mandando abraço pra turma que tá sempre aqui com a gente, dando aquela moral pra clube. Todas as noites tá sintonizado comigo, muito obrigado. A gente tá rolando aí o placar do jogo, hein? É jogo de Série D do Campeonato Brasileiro, ABC e Águia de Marabá. O jogo é domingo, né? 16h, com transmissão do Timão Campeão do Rádio. E você pode mandar o seu placar do jogo no Zap Clube 991-62-2480 e participar com a gente. Vamos junto, vamos nessa, o Estação tá bombando! Rebecca Lindsay, Amor Criminal.

0: Clube está em primeiro lugar. Isso é Rafaela Santos, Morena Bandida. Participação do Zé Felipe. Vamos pro intervalo. Daqui a pouquinho eu tô de volta com mais música boa para você na sintonia da Poderosa.
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